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2: Bom dia, estimado ouvinte. Bem-vindo às notícias apresentadas por Vitor Rufino. O presidente da República apela a população a recorrer aos tribunais para resolver diferendos, em detrimento de apostar na justiça pelas próprias mãos. Daniel Chapo afirma que os tribunais são o garante da justiça, onde os cidadãos têm a oportunidade soberana de provar a sua inocência.
3: Ninguém pode resolver problemas com violência. Ninguém pode resolver problemas destruindo coisas do povo. Ninguém pode fazer justiça com as suas próprias mãos. É por isso que o tribunal é casa da justiça. É por isso que quando alguém é chamado para o tribunal, não pode ter medo. Porque antes de ir para o tribunal, há aquilo que se chama presunção de inocência. Ninguém é culpado antes do julgamento. É por causa disso que ninguém de nós pode ter medo de ir ao tribunal. Pelo contrário, se você é inocente, ir ao tribunal é uma oportunidade soberana de mostrar a tua inocência.
2: O presidente da República falava esta quarta-feira no comício que orientou na Ponta do Ouro, província de Maputo, depois de inaugurar o Tribunal Judicial Distrital de Matutuíne. Dois funcionários do Tribunal Administrativo foram detidos esta quarta-feira no âmbito de uma operação de buscas e apreensões efetuada pelo Gabinete Central de Combate à Corrupção. A Rádio Moçambique sabe que trata-se de um escrivão de direito provincial afeto ao cartório de contenciosos administrativos e um ajudante de escrivão afeto à repartição de património. De acordo com informações em nosso poder, os arguidos serão presentes ao juiz de instrução esta quinta-feira para o primeiro interrogatório. Moçambicanos residentes na cidade de Blantyre, no Malawi, defendem uma reforma moderada na Constituição da República. Falando esta quarta-feira no encontro com a Comissão Técnica do Diálogo Nacional Inclusivo, os moçambicanos residentes naquele país afirmaram que nem todas as leis devem ser alteradas.
4: William Edwin de Souza escolheu a reforma moderada. Não é toda a coisa que está a se praticar agora em Moçambique ou que está a funcionar no governo. Todas as coisas são más. Então, não é bruscamente tudo removermos e pôr tudo novas coisas. Isso significa que já não havia governo.
5: Rosamina Carimo, eu votei nas reformas modeladas porque não era para mudar tudo. Nós só queremos certas coisas que precisamos para uma mudança.
2: Para além das cidades de Blantyre, Lilongwe e Mzuzu, a Comissão do Diálogo Nacional Inclusivo vai deslocar seus distritos de Dedza, Nkotakota, Salima, Nsanji, Chikwawa e Palombe. Moçambicanos residentes no Zimbábue pedem facilidade no acesso a financiamentos para projetos de desenvolvimento e na regularização de documentos de cidadãos e crianças nascidas naquele país. As preocupações foram apresentadas esta quarta-feira em Harare, durante o encontro com a presidente da Assembleia da República, Margarida Talapa. Para responder às inquietações, Margarida Talapa garantiu que vai buscar soluções junto do governo para atender às preocupações dos moçambicanos residentes naquele país.
6: O nosso governo sabe... reconhece. Nós vamos apelar o governo para que possam vir brigadas e fique algum tempo para resolver este problema de falta de documentos. Aliás, quando nós chegamos, testemunha são chefe das bancadas. A razão de existência da embaixada aqui é para resolver os vossos problemas.
2: A presidente da Assembleia da República, Margarida Talapa, esteve reunida esta quarta-feira com representantes de moçambicanos residentes em 7 províncias do Zimbábue. Foi lançado esta quarta-feira em Maputo o livro Na Sombra do Poder, o peso da dívida pública no futuro de Moçambique, da autoria de Luís Canhemba, atual diretor do Gabinete de Informação, Gabinfo. A obra faz uma radiografia da dívida pública moçambicana no período de 2010 a 2023 e procura contribuir para uma melhor compreensão dos seus impactos no futuro do país. O livro apresenta uma análise investigativa da evolução da dívida pública. O autor defende que esta investigação permite igualmente compreender o custo do dinheiro na economia, conhecimento que considera importante para orientar decisões mais adequadas sobre o futuro económico do país.
1: A dívida pode financiar o desenvolvimento quando é bem utilizada, quando financia ativos produtivos e quando existe capacidade de pagamento. Por isso, não devemos perguntar apenas quanto é que nós devemos. Devemos perguntar também para que estamos a contrair as dívidas. Que retornos esperamos? Que capacidade produtiva estamos a criar? E que futuro estamos a construir com os recursos de hoje?
2: Luiz Canhemba, atual diretor do Gabinfo, autor do livro Na Sombra do Poder, o Peso da Dívida Pública no Futuro de Moçambique. No desporto, o Ferroviário de Maputo revalidou o título de campeão nacional de basquetebol sênior feminino. A equipa locomotiva ganhou ao Costa de Sol esta quarta-feira por 52 bolas contra 41 ao quinto jogo da final do play-off. A equipa locomotiva sagra-se assim tetracampeã. Na atualidade internacional, pelo menos 20 pessoas, entre elas 5 crianças, morreram e dezenas continuam desaparecidas após o colapso de um edifício de 6 pisos, danificado durante a guerra no bairro de Tal al-Hawa, na faixa de Gaza. O edifício, conhecido como Edifício da Felicidade, desabou durante a madrugada desta quarta-feira e atingiu mortalmente pelo menos 20 moradores que se encontravam no interior e pessoas deslocadas que viviam em tendas nas proximidades. Fechamos com o tempo. A cidade de Tete poderá ser a mais quente do país esta quinta-feira, com 40 graus centígrados de temperatura máxima, seguida por Quelimane, com 33. Para Beira, espera-se 32 graus, Chimoio, 31, Nampula e Pemba, 30. Vilanculo, 29, Inhambane, 28, Xai-Xai, 26, Lixinga, 25 e, por último, Maputo, 24 graus centígrados de temperatura máxima. Apresentamos as notícias a esta hora, as próximas, às 6 horas, inseridas no Jornal da Manhã.
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0: Muito bom dia Moçambique, bom dia estimado ouvinte, bem-vindo ao Jornal da Manhã da Rádio Moçambique. De imediato vamos aos destaques nesta manhã de quinta-feira. Distrito de Mandimba, no Niassa, vai contar até outubro próximo com o segundo posto de travessia terrestre. O objetivo é dinamizar o movimento migratório entre Moçambique e Malawi. Instituto Nacional de Meteorologia e Manica alerta para a necessidade de adaptação de práticas agrícolas face às previsões de escassez de precipitação e ao aumento das temperaturas em quase toda a província com a ocorrência do fenômeno climático El Niño. Autoridades sanitárias do Distrito de Chuur, em Cabo Delgado, ativam um plano de contingência contra doenças diarreicas e cólera face à época chuvosa que se aproxima. No estrangeiro, o Congresso Nacional Africano vai recorrer da decisão do Tribunal Eleitoral que confirmou a exclusão de 181 dos seus candidatos às eleições de 4 de novembro próximo. São estes os destaques do Jornal da Manhã, edição desta quinta-feira, segundo dia da visita de trabalho do Presidente da República à província de Maputo. Hoje, Daniel Chapo trabalha nos distritos de Boane e Manhissa. Como sempre, pelo país e região austral de África, uma vasta equipa de profissionais garante este jornal. Em nome desta equipa, estimado ouvinte, aceita as saudações de Francisco Diatti, que hoje está na sonorização, Vitor África nas notícias, o seu adérito Lipang na edição e apresentação. Votos de ótima escuta. Habitualmente, começamos com a atualização da informação e notícias do país e do mundo. Já está posicionado o jornalista Vitor África. Vitor, muito bom dia.
1: Bom dia. O presidente da República, Daniel Chapo, escala esta manhã o distrito de Boane, no prosseguimento da visita de trabalho que efetua à província de Maputo. Os repórteres da Rádio Moçambique já estão posicionados na vila municipal de Boane. Stélio Manhissa, bom dia.
2: Muito bom dia. Respondemos a partir da Vila Municipal de Boane. É aqui onde o Presidente da República vai dar início do segundo dos três dias de visita à província de Maputo, devendo daqui de Boane partir para a Vila Municipal da Manhissa. Os residentes do distrito de Boane estão com enormes expectativas daquilo que poderá ser a mensagem deixada aqui neste local pelo chefe de Estado antes de finalmente rumar ao segundo e último destino de hoje, segundo dia, que é o distrito da Manhissa. Eu sou Stélio Manhissa, a partir da Vila Municipal de Boane. Bom dia!
1: Bom dia, Stélio Manhissa. E ontem o chefe de Estado apelou à população a recorrer aos tribunais para resolver diferentes, em detrimento de apostar na justiça pelas próprias mãos. Segundo o presidente da República, os tribunais são o garante da justiça, onde os cidadãos têm a oportunidade de provar a sua inocência.
3: Ninguém pode resolver problemas com violência. Ninguém pode resolver problemas destruindo coisas do povo. Ninguém pode fazer justiça com as suas próprias mãos. É por isso que o tribunal é casa da justiça. É por isso que quando alguém é chamado para o tribunal, não pode ter medo. Porque antes de ir para o tribunal, há aquilo que se chama presunção de inocência. Ninguém é culpado antes do julgamento. É por causa disso que ninguém de nós pode ter medo de ir ao tribunal. Pelo contrário, se você é inocente e ida ao tribunal, é uma oportunidade soberana de mostrar a tua inocência.
1: O presidente da República falava ontem no comício que orientou na Ponta Douro, na província de Maputo, depois de inaugurar o Tribunal Judicial Distrital de Matutini. Dois funcionários do Tribunal Administrativo foram detidos esta quarta-feira no âmbito de uma operação de buscas e apreensões efetuada pelo Gabinete Central de Combate à Corrupção. A Rádio Moçambique sabe que trata-se de um escrivão de direito provincial afeto ao cartório do contencioso administrativo e um ajudante de escrivão afeto à repartição de património. De acordo com informações já em nosso poder, os arguidos estarão presentes hoje ao juiz de instrução para a realização do primeiro interrogatório. Moçambicanos residentes na cidade de Blantyre, no Malawi, defendem uma reforma moderada na Constituição da República. Falando esta quarta-feira, no encontro com a Comissão Técnica do Diálogo Nacional Inclusivo, os moçambicanos residentes no Malawi afirmam que nem todas as leis devem ser alteradas.
4: William Edwin de Souza escolheu a reforma moderada. Não é toda a coisa que está a se praticar agora em Moçambique ou que está a funcionar no governo. Todas as coisas são más. Então, não é bruscamente tudo removermos e pôr tudo novas coisas. Isso significa que já não havia governo.
5: Rosamina Karimo, eu votei nas reformas modeladas porque não era para mudar tudo. Nós só queremos certas coisas que precisamos para uma mudança.
1: Para além das cidades de Blantyre, Lilongwe e Mzuzu, a Comissão de Diálogo Nacional Inclusivo deslocou-se aos distritos de Derza, Nkotakota, Salima, Sanji, Chikwawa e Palombi. E moçambicanos residentes no Zimbábue pedem facilidades no acesso a financiamentos para projetos de desenvolvimento e na regularização de documentos de cidadãos e crianças nascidas naquele país. As preocupações foram apresentadas esta quarta-feira em Harare, durante um encontro com a presidente da Assembleia da República, Margarida Talapa. Para responder às inquietações, Margarida Talapa garantiu que vai buscar soluções junto do governo para atender às preocupações dos moçambicanos residentes naquele país.
6: O nosso governo sabe e reconhece. Nós vamos apelar o governo para que possam vir brigadas e fiquem algum tempo para resolver este problema de falta de documentos. Aliás, quando nós chegamos, testemunha são os chefes das bancadas. A razão de existência da embaixada aqui é para resolver os vossos problemas.
1: A presidente da Assembleia da República esteve reunida esta quarta-feira com representantes de moçambicanos residentes em 7 províncias do Zimbábue. E no plano internacional, a França vai prolongar até 31 de dezembro os subsídios aos combustíveis para os setores mais afetados pelo aumento dos preços destes produtos. A decisão anunciada pelo primeiro-ministro francês, Bastien Lecornu, surge após protestos e bloqueios de depósitos de combustível realizados por pescadores, face à crescente preocupação da população com o poder de compra e o abastecimento de postos de combustível. Para os pescadores, o subsídio aos combustíveis passará de 25 para 35 cêntimos por litro, enquanto o setor da construção manterá uma ajuda de 20 cêntimos e os agricultores 15 cêntimos. Cerca de 10% dos postos de abastecimento enfrentam dificuldades no abastecimento de pelo menos um tipo de combustível, de acordo com a Lusa, que cita fontes do governo francês. E no desporto, o Ferroviário de Maputo revalidou o título de campeão nacional de basquetebol sênior feminino. A equipa locomotiva derrotou o Costa do Sol esta quarta-feira por 52-41 ao quinto jogo da final do play-off. A equipa locomotiva sagrou-se assim tetra campeã. E no Moçambola 2026, a Associação Black Bulls consolidou a liderança na tabela classificativa após derrotar esta quarta-feira o Ferroviário da Beira por 2-0 em jogo referente à 20ª jornada. Com este resultado, o Ferroviário da Beira perdeu o segundo lugar na tabela classificativa para o Costa do Sol, que ontem derrotou o Xingal de Tete por 1-0. A 20ª jornada do Moçambola 2026 encerra na quarta-feira próxima, 22 de setembro, com o embate União Desportiva do Songo Machakene. A BB lidera o campeonato com 41 pontos, seguida por Costa do Sol com 34, igual número de pontos do Ferroviário da Beira no terceiro lugar. Nos lugares de despromoção estão o Xingali de Tete com 9 pontos, Machakene com 10 e a Associação Desportiva de Pemba com 17 pontos. Apresentamos as notícias. O próximo bloco às 7 horas.

0: 6 horas e 10 minutos, vamos conhecer a previsão do tempo para esta quinta-feira, por isso mesmo fazemos ligação com o Instituto Nacional de Meteorologia, onde está posicionada a meteorologista Caldina Checo. Caldina, muito bom dia.
1: Bom dia, estimados ouvintes da Rádio Moçambique. Previsão do tempo válida para hoje, dia 17 de setembro de 2026. Para as províncias de Niassa, Cabo Delgado e Nampula, prevê. Tempo pouco nublado, localmente muito nublado. Possibilidade de ocorrência de chuvas fracas locais ao longo da faixa costeira. Vento do nordeste a leste, franco a moderado. Para as províncias de Tete, Zambeze, Amanica e Sofala, prevê. Céu pouco nublado a limpo, vento de sueste a nordeste, franco a moderado, soprando por vezes com rajadas. Para as províncias de Inhambane, Gaza e Maputo, prevê. Céu pouco nublado, localmente muito nublado. Vento de nordeste a sueste, fraco a moderado, soprando com rajadas. Temperaturas máximas previstas em graus Celsius. Tete, 40, Quilimane, 33, Beira, 32, Chimoio, 31, Nampula e Pemba, 30, Vilangulo, 29, Inhambane, 28, Xaixai, 26, Lixinga, 25, Maputo, 24 graus. É tudo quanto à previsão do tempo para o dia de hoje. Obrigado pela atenção dispensada. Até a próxima oportunidade.

0: Começa a nossa viagem pelo país em informação. Destacamos que o Presidente da República trabalha hoje nos distritos de Boana e Manhissa, no segundo dia da sua visita de trabalho à província de Maputo. Ontem, em Matutuíne, Daniel Chapo lançou apelos para a preservação da paz. O detalhe por Domingos Macalane.
1: Muito bom dia. O Presidente da República apela aos moçambicanos a preservarem os valores da paz, amor e reconciliação como forma de fazer face aos diferentes desafios que enfermam o país. Daniel Chapo explica que, para o efeito, os moçambicanos não devem se deixar manipular por pessoas alheias ao desenvolvimento. Chapo destaca que a postura de tolerância demonstrada pelo povo moçambicano diante da violência xenófoba na vizinha África do Sul é testemunho do que deve continuar a caracterizar os moçambicanos.
2: Aqui na África do Sul houve atos de xenofobia e ainda há. E há pessoas que diziam que nós, moçambicanos, temos que fazer a mesma coisa. Não funciona. Nós, moçambicanos, somos um povo de paz. Nós, moçambicanos, somos um povo de amor. É por isso que qualquer estrangeiro, quando vem a Moçambique, diz que Moçambique é maningue nice.
1: O chefe de Estado diz que o povo moçambicano é humilde e trabalhador.
2: Um povo humilde, um povo trabalhador, um povo acolhedor, um povo simpático. Não podemos perder este valor por causa de pessoas. Esta marca do povo moçambicano, um povo de paz. Por isso é nossa tarefa, como moçambicanos, preservar estes valores. Valores de convivência pacífica entre irmãos, mesmo que haja problemas. Porque problemas não vão faltar. Até onde vive marido e mulher que juraram amor, há dias que discutem. Até gêmeos que nasceram no mesmo dia, não pensam da mesma forma. Mas quando discutem, não queimam televisão, não partem copos, não queimam casa. Porque sabem que amanhã a discussão vai acabar e vão precisar dessas coisas.
1: Presidente da República Daniel Chapo falando ontem na Ponta do Ouro, distrito de Matutuíne, no comício que marcou o primeiro dos três dias da sua visita de trabalho à província de Maputo. Esta quinta-feira, o chefe de Estado trabalha nos distritos de Boane e Manhissa. Em Boane, Daniel Chapo vai visitar o Serviço Municipal de Obras e a empresa Bananalândia. Já no distrito da Manhissa, Chapo vai orientar um comício e presidir a sessão extraordinária do Governo Distrital, alargada ao Conselho Executivo Distrital. Muingisit, Aixengilene Kakuva, Moçambique, Alimbango, Akuzula, Nintuananu. Damatola Domingos Macalano, uma vez mais, bom dia.
0: Muito bom dia e fazemos um salto a Harare, no Zimbábue. A presidente da Assembleia da República, Margarida Talapa, apela à união dos moçambicanos, incluindo os residentes na diáspora, para contribuírem para a paz, reconciliação e desenvolvimento económico de Moçambique. Toda a informação com o enviado da Rádio Moçambique a Harare, o jornalista Daniel Oliveira.
3: Talapa falava esta quarta-feira em Harare durante um encontro com a comunidade moçambicana residente no Zimbábue, representada por compatriotas de Harare e das províncias de Manicaland, Mashonaland Central, Mashonaland West, Mashonaland East, Matabeleland South e Machingu. A dirigente parlamentar considera que o desenvolvimento de Moçambique depende da participação de todos os cidadãos, defendendo a unidade nacional como fator essencial para a consolidação da paz.
4: Queremos desenvolvimento do nosso país e não há desenvolvimento sem paz. Não há desenvolvimento sem participação de cada moçambicano. Não há desenvolvimento sem união dos moçambicanos. Há uns que tentam dividir o país e dividir os moçambicanos. Moçambique deve continuar uno, indivisível, sob liderança do presidente da República de Moçambique, Daniel Francisco Chapo.
3: A presidente da Assembleia da República afirma que a conquista da independência econômica exige o envolvimento de todos os moçambicanos e não deve ser vista apenas como responsabilidade do governo.
4: Não se pode conquistar a independência econômica sem paz, sem união, e esperando que o governo resolva todos os problemas que afetam os moçambicanos. Esta é tarefa de cada dos moçambicanos. Mesmo os residentes na diáspora também têm a responsabilidade.
3: Talapa defende que a participação dos moçambicanos dentro e fora do país deve contribuir para a consolidação da paz, da unidade nacional e do desenvolvimento do país, a partir da capital Harare, para a Rádio Moçambique, Daniel Oliveira.
0: Regressamos ao país com destino ao distrito de Mandimba, no Niassa, que vai contar até outubro próximo com o segundo posto de travessia terrestre, com vista a dinamizar o movimento migratório entre Moçambique e Malawi, tal como refere Raimundo Matola.
5: O administrador do distrito de Mandimba, Emílio Xavier, disse que a infraestrutura foi implantada na localidade de Luelele e comporta todos os setores de controle fronteiriço. A fonte referiu que a entrada em funcionamento deste posto fronteiriço vai aliviar a pressão da travessia terrestre em Chiponde, redução do fenômeno de contrabando de mercadorias, para além de conferir maior rigor à movimentação de pessoas de bens entre os dois países. Emílio Xavier acrescentou que a rede de serviços de controle do movimento migratório já está a funcionar de forma provisória.
6: A infraestrutura já está lá construída e preparada para a oficialização daquela travessia. Vai nos ajudar a regrar o comércio com Malawi. O comércio está aberto, mas é preciso que esteja dentro das normas. Temos estado a sentir o fato de a fronteira não estar a funcionar de forma oficial. Isso tem estado a prejudicar a nossa província e os produtores que tendem a vender a sua produção com rapidez, sem poder ter condições para aguardar momentos melhores e a melhor oferta de preços.
5: Emílio Xavier, administrador do distrito de Mandimba no Niassa, e os trabalhos em curso com vista à entrada em funcionamento ainda neste ano do posto de travessia terrestre de Luelele, facilitando o movimento de pessoas de bens entre Moçambique e Malawi. 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
0: Outra nota em destaque, o Instituto Nacional de Meteorologia, Manica, alerta para a necessidade de adaptação de práticas agrícolas às previsões de escassez de precipitação e ao aumento das temperaturas em quase toda a província face à previsão da ocorrência do fenômeno climático El Niño. Detalhe com o jornalista Dini Kassam.
7: O delegado provincial do INAM, em Manica, Alexandre Tique, explica que a previsão climática sazonal indica um cenário mais severo do El Niño comparativamente aos registros anteriores do fenómeno climático. Para Alexandre Tique, nos distritos de Itambara e Machase, a escassez de precipitação será ainda mais acentuada. Salienta que a monitoria do clima e o trabalho articulado com os extensionistas rurais serão determinantes para orientar as comunidades produtoras.
8: Nós aconselhamos que os agricultores fiquem atentos aos cenários que serão observados no terreno, tendo em conta que não teremos quantidades muito elevadas de precipitação. Daí que a atividade agrícola deve se basear naquilo que são culturas que suportam as condições de reduzir o nível de precipitação. Este é o primeiro exercício. Mas a segunda mais importante é saber que se nós caminharmos com esta situação de que estamos a prever durante a próxima época chuvosa, os seus impactos não param nesta época chuvosa. Os impactos do El Niño se fazem sentir, sobretudo com maior peso, nos períodos subsequentes à época chuvosa. Isto é, se chover menos, assim como se prevê, certamente que teremos atividade de produção agrícola comprometida neste caso.
7: O INAM, em Manica, apela a todos os produtores para acompanharem regularmente os boletins e avisos meteorológicos ao longo de toda a época chuvosa, de modo a mitigar os impactos da seca na produção e na vida das comunidades. Sambanhara, Ngokuma, no Sabau, Canamarota, Vikirai, Cólera, de Chimoio, Dini Kassam.
0: Enquanto isso, o governo necessita de cerca de 75 milhões de meticais para reabilitar a estrada que liga os distritos de Mapai e Massangena na região norte da província de Gaza, danificada pelas enxurradas deste ano. O detalhe por Teodomiro Nhantumbo. Teodomiro, muito bom dia.
9: Trata-se de uma estrada terraplanada com uma extensão de cerca de 210 quilômetros, que foi severamente afetada por conta das enxurradas, o que dificulta a circulação de pessoas e bens entre os dois distritos. Além da terraplanagem da via, o valor será investido na reposição das pontecas, que também foram destruídas pela fúria das águas. A administradora do distrito de Mapai, que facultou a informação, indicou que técnicos da Administração Nacional de Estradas em Gaza já visitaram a via para o levantamento dos danos, mas até o momento nada acontece no terreno. Maria Helena Lange descreve a estrada de capital importância não só para a ligação dos dois distritos, mas também para a comunicação da sede distrital de Mapai e alguns postos administrativos e localidades daquele distrito.
10: Fala-se de cerca de 75 milhões por causa das pontecas. Temos pontecas que estão totalmente destruídas, mas o nosso sonho é que se faça a estrada asfaltada de Pafuri, Mapai, Machaila, Mabote e o resto do país. Aliás, esta é a estrada que liga África do Sul, Zimbábue, a Manica, a Inhambane. Enfim, é um ponto de convergência econômico estratégico para o nosso país. Então acreditamos que com um pouco mais de sorte, um pouco mais de esforço, podemos chegar onde nós queremos. E temos a certeza de que o nosso governo central está atento a tudo isso e faz parte daqueles que são os desafios do país.
9: A administradora de Mapai, Maria Helena Langa, preocupada com a danificação da estrada que liga este distrito e Massangena. Maria Helena Langa explica que, dada a atual condição da estrada para aceder ao distrito de Massangena, na via terrestre, são necessárias 8 a 9 horas contra as anteriores 4. 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
0: De Gaza, seguimos para Inhambane, onde mais de 200 milhões de meticais estão a ser aplicados na abertura de fontes dispersas, reabilitação e transformação de sistemas de abastecimento de água na província. O detalhe por Venâncio Macamo. Venâncio, bom dia.
11: Ora, viva muito. Bom dia. São ações de antecipação aos efeitos do fenómeno climático El Niño, que poderá se fazer sentir a partir de outubro próximo em alguns distritos da província. O diretor provincial das Obras Públicas, Habitação e Recursos Hídricos, Daniel Massing, diz que as ações em curso contam com o apoio de alguns parceiros. Massing acrescenta que assegurar a provisão de água para as comunidades é a única estratégia para oferecer resiliência ao fenómeno climático El Niño.
12: O nosso foco é assegurar a operação e a funcionalidade dos sistemas de abastecimento de água, assim como das fontes dispersas. Neste momento estão em curso várias atividades, desde a manutenção, assim como a reparação, até mesmo a reabilitação de alguns sistemas. Como também mais uma ação de antecipação, fizemos uma formação e capacitação e reciclagem dos nossos mecânicos locais, como forma de assegurar que, ao nível de todos os nossos distritos, ao nível de todas as nossas comunidades, pelo menos tenhamos, no mínimo, a disponibilidade de mecânicos locais, que são pessoas que vivem nas comunidades, que são pessoas que são capacitadas para fazer intervenções relativamente mais complexas que não estão ao nível das nossas comunidades. Porque, em alguns casos, um sistema pode parar, ficar uma semana, duas semanas, porque a comunidade não consegue conectar, por exemplo, um painel solar. As nossas fontes, além de fornecer água à população, também fornecem água ao gado. E quando transformamos, incluímos lá a questão de bebedouros, e isso faz com que tenhamos mais água disponível para a nossa população, nós mais água disponível também para o consumo animal.
11: Daniel Massing, diretor provincial das Obras Públicas, Habitação e Recursos Hídricos, falando das ações em curso para a provisão de água face à aproximação do fenómeno climático El Niño, que poderá se fazer sentir a partir de outubro próximo em alguns distritos da província de Inhambane. Munkisitu, vamos a mover o Nene, Kunanu Hunguva, Tuonel, Venas Macam, bom dia.
0: Muito bom dia. Autoridades sanitárias do distrito de Chuuri, em Cabo Delgado, ativam um plano de contingência contra doenças diarreicas e cólera face à época chuvosa que se aproxima, tal como refere o jornalista Cadre Buana. Cadre, bom dia.
13: Bom dia. A informação foi avançada esta quarta-feira pela médica-chefe distrital, para quem foram já constituídas equipas de resposta rápida e mapeadas as zonas do distrito consideradas vulneráveis para intervenção a uma eventual eclosão das doenças de origem hídrica. Alauia Zacarias acrescentou que decorrem igualmente nas comunidades ações educativas sobre a importância da higiene individual e coletiva para a prevenção e combate dos surtos do período chuvoso.
14: Este plano contém desde os recursos humanos, recursos materiais e outras propostas que lá contém para poder nos apoiar neste período. Temos vários postos administrativos que sempre nos deixam ali temerosos, principalmente o posto administrativo de Chiuri Velho, Mazese, também o posto administrativo de Ocua. Então, são as áreas que nós mapeamos neste momento, preparados. Lá também temos as nossas equipes de resposta rápida. Além da equipe de resposta rápida da sede do distrito, temos da área da periferia. Penso que o distrito está preparado para responder a esta época.
13: Alauia Zacarias, médica chefe distrital de Chiuri em Cabo Delgado, e o plano de contingência em ativo naquele distrito visando fazer face às doenças de origem hídrica no período chuvoso que se avizinha. A Moçambique, Cadre Buana, em Pemba.

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São 6:31. Recordemos as notas em destaque nesta manhã de quinta-feira. Dissemos que o distrito de Mandima do Niassa vai contar até outubro com o segundo posto de travessia terrestre. O objetivo é dinamizar o movimento migratório entre Moçambique e Malawi. O Instituto Nacional de Meteorologia, Manica, alerta para a necessidade de adaptação de práticas agrícolas face às previsões de escassez de precipitação e ao aumento das temperaturas em quase toda a província com a ocorrência do fenómeno climático El Niño. Autoridades sanitárias do distrito de Chura, em Cabo Delgado, ativam um plano de contingência contra doenças diarreicas face à época chuvosa que se aproxima. No estrangeiro, o Congresso Nacional Africano vai recorrer da decisão do Tribunal Eleitoral que confirmou a exclusão de 181 dos seus candidatos das eleições de 4 de novembro. São estes os destaques, portanto, nesta edição do Jornal da Manhã de quinta-feira, segundo dia da visita de trabalho do Presidente da República à província de Maputo. Hoje, Daniel Chapo trabalha nos distritos de Boane e Manhissa.

0: Está de regresso a meteorologista Caldina Checo para recapitular a previsão do tempo para esta quinta-feira. Uma vez mais, bom dia.
1: Bom dia, Moçambique. Previsão do tempo válida para hoje, dia 17 de setembro de 2026. Para as províncias de Niassa, Cabo Delgado e Nampula, prevê. Tem um pouco nublado, localmente muito nublado. Possibilidade de ocorrência de chuvas fracas locais ao longo da faixa costeira. Vento do nordeste a leste, franco a moderado. Para as províncias de Tete, Zambeze, Amanica e Sofala, prevê. Tem um pouco nublado a limpo, vento de sueste a nordeste, franco a moderado, sobrando por vezes coraçadas. Para as províncias de Inhambane, Gaza e Maputo, prevê. Céu pouco nublado, localmente muito nublado. Vento de nordeste a sueste, fraco a moderado, soprando corajadas. Temperaturas máximas previstas em graus Celsius. Tete, 40, Quilimane, 33, Beira, 32, Chimoio, 31, Nampula e Pemba, 30, Vilangulo, 29, Inhambane, 28, Xaixai, 27, Lixinga, 25, Maputo, 24 graus. É tudo quanto à previsão do tempo para o dia de hoje. Obrigado pela atenção dispensada. Até a próxima oportunidade.
0: No Café da Manhã vamos hoje refletir em torno dos desafios do plano de estrutura urbana da cidade de Moatize em Tete, face à pressão demográfica e aos impactos ambientais decorrentes da exploração mineira. O nosso convidado hoje é o administrador do distrito de Moatize, Colene Pita. O café será servido nos estúdios da Rádio Moçambique, emissor provincial de Tete, com a moderação do jornalista Ignacio Gamay. Como sempre, contamos também com a participação do nosso ouvinte através das páginas do Facebook, Jornal da Manhã RM e Rádio Moçambique. E esta nossa retoma, portanto, pelas capitais provinciais é também a partir da província de Tete, onde mais de 130 pacientes com problemas de catarata serão restaurados à visão no âmbito da campanha de cirurgia em curso nesta província, tal como refere a Ana Avenila. Ana, bom dia.
2: Bom dia. A campanha que decorre no Hospital Provincial de Tete desde esta segunda-feira abrange pacientes provenientes dos distritos de Moatize, Xiúta, Xangara, Marara, além da cidade de Tete. A iniciativa pretende reduzir a lista de espera de pacientes e garantir que pessoas com problemas de visão tenham acesso ao tratamento especializado, sobretudo aquelas com pouca posse. O responsável provincial do Programa de Saúde Ocular, a moça Foloma, disse

0: que esta é a quarta campanha a ser realizada este ano e espera-se que até sexta-feira a meta seja superada.
1: Temos recursos humanos e recursos materiais suficientes para responder à demanda. Esse é o nosso objetivo, nem que tenhamos que estender a campanha até sábado, mas não pode voltar nenhum paciente sem ser operado. E fora isso, queria também realçar que normalmente o hospital opera catarata. A oftalmologia tem 2 dias cirúrgicos, terça e quinta-feira. São os dias que operamos normalmente. Terminada a campanha, as cirurgias vão continuar, mas de forma rotineira.
0: Entretanto, alguns pacientes que beneficiaram da cirurgia gratuita de catarata enalteceram esta quarta-feira a iniciativa do setor da saúde e parceiros.
2: Hermínio Ferro, final do ano passado, que aproximei aqui, consegui operar ontem. É de uma felicidade, porque eu espero mesmo que, através disto, possa melhorar a minha visão.
3: No Roseca, onde decidiram me operar. Para mim foi bom. E há sofrimento mesmo.
0: Ao nível da província de Dante, apenas 5 dos 15 distritos dispõem de serviços de oftalmologia, nomeadamente Angónia, Ciúta, Moatize, Cidade de Dante e Marara, Abessere, Batisamba, Manja, Nassabau, Ayaidota, Kuti, Tichenke, Kolera, Namatenda e Alcuciana, Siana. Desta cidade, Ana Vanila. Uma vez mais, bom dia.
4: Muito bom dia. O governo disponibiliza meios de produção a antigos trabalhadores das minas da África do Sul e seus dependentes no distrito de Buza, em Sofala. A ação levada a cabo pelo Ministério do Trabalho, Gênero e Ação Social tem em vista a reintegração económica deste grupo. Layton Sifa.
5: Trata-se de 9 ex-mineiros agrupados em associação que receberam um trator com as respectivas alfaias, uma motobomba, insumos agrícolas, equipamentos de proteção individual, entre outros bens. A ideia é criar condições para o desenvolvimento de iniciativas de geração de renda e reinserção dos ex-mineiros no mercado do trabalho. Os beneficiários referiram que os bens vão ajudar na materialização de pequenos negócios e contribuir para o sustento familiar.
6: Sou José Antônio Pincera, trabalhador das minas na África do Sul, em 1975. Isso aqui, desde a minha vida, nem contava que podia ser hoje receber esses materiais, mas é uma graça para que nós estejamos a receber esses materiais e vai nos ajudar e vai ser mais.
7: Luiz Armando, sou beneficiária desde mineiro. Recebemos para nós trabalharmos, para produzir mais, para nós semearmos milho, arroz.
5: A diretora nacional do Trabalho Migratório, Alice de Brito, salientou o compromisso do governo no apoio a iniciativas de reinserção social dos ex-mineiros e seus dependentes.
8: O Ministério do Trabalho, Gênero e Ação Social tem estado a trabalhar não só para assegurar o que os direitos dos trabalhadores moçambicanos na diáspora sejam devidamente salvaguardados aos seus legítimos beneficiários, mas também na busca de soluções para os problemas que afetam aos ex-mineiros e as suas famílias, através de desenvolvimento de ações concretas de apoio às iniciativas de recessão social.
5: Diretora Nacional do Trabalho Migratório, Alice de Brito, e a entrega esta quarta-feira de meios de produção a antigos trabalhadores das minas da África do Sul e seus dependentes no distrito de Boze. Tshakangano kushambanyara, ngemfreya kachena, ngesipo kanamarota, tisati sabata jukurga, kuitire kutitivike ndenda dzakasiyana siyana. Philippe Jorge, Beira, muito bom dia.
4: Muito bom dia. Autoridades distritais da província de Nampula preparam-se para a retoma no próximo ano dos atos administrativos, nomeadamente promoções e mudança de carreira de funcionários e agentes do Estado, um processo interrompido em 2021, tal como refere Otávio Fonseca. Otávio, bom dia.
9: Muito bom dia. É uma garantia dada pelos governos distritais. A Rádio Moçambique, à margem do segundo Fórum Provincial dos Gestores dos Recursos Humanos, realizado esta quarta-feira na cidade de Nampula. Os secretários permanentes dos distritos de Rapala e Nampula, Rosalina António, de Memba, Daniel Gimo, e do distrito de Moecate, Justino Silvério, por exemplo, já contabilizaram o número dos funcionários que serão abrangidos por este processo ao nível dos seus distritos e indicaram que os setores de educação e saúde, com mais funcionários a serem abrangidos pelos atos administrativos.
10: dizer que para o nosso distrito de Rapalhe estamos a prever sobre as mudanças de carreira 685 funcionários, sobre as progressões temos 645 e sobre promoções temos 725.
11: Em termos numéricos, no distrito de Bemba estamos a falar de um total de 1.157 atos administrativos, entre promoções, mudanças de carreira e outros.
2: Do universo de 1.800 funcionários que nós temos ao nível do distrito, estamos a prever este número, cerca de 590 funcionários que vão dentre as mudanças, progressões e aquilo que são as promoções dentro dos distritos. Em termos de custos, neste momento, pode precisar um momento, mas temos um montante significativo.
9: Refira-se que a retoma dos atos administrativos ao nível do país vai decorrer de forma faseada e seguir uma sequência para abranger todos os funcionários e agentes do Estado que não se beneficiaram de promoções e mudanças de carreira desde 2021. Nampula conta com mais de 60 mil funcionários e agentes do Estado. Amusi Nivarani Mono, Nimureri, Moçambique. Otávio Fonseca, Nampula.
4: Movimento Mundial Let's Do It promove no próximo sábado uma campanha de limpeza na Orla Marítima em Kilimani, na Zambésia. O detalhe por Ernesta Missage. Ernesta, bom dia.
12: Bom dia. A informação foi avançada pelo ponto focal do Let's Do It na Zambésia, Álvaro Mendes. Kilimani e Mucuba estão entre os municípios que mais resíduos sólidos produzem na Zambésia, com destaque para plásticos e garrafas. Só na cidade de Kilimani produz-se cerca de 22 toneladas de lixo por dia. Álvaro Mendes defende a responsabilização de pessoas que põem em causa o ambiente.
13: É algo também que nos preocupa, tendo em conta que também a própria gestão do lixo ainda é deficiente. Primeiro é a questão política. Depois é a nossa também a questão de consciencialização. Nós como pessoas não estamos bem consciencializados em questões ambientais. Por exemplo, você sai para outros países, aqui mesmo na África do Sul, você depositar lixo ou deitar lixo no chão é um crime muito pesado. E nós, talvez por questões mesmo políticas, não conseguimos educar nem punir para quem deposita. Então, eu acredito que as políticas estão a falhar.
12: Segundo o nosso entrevistado, a deficiente gestão dos resíduos e a fraca educação ambiental podem favorecer a propagação de doenças e ameaças às espécies marinhas.
13: Se nós não resolvermos o lixo, daqui a anos teremos vários mesmos problemas de saúde pública. Só para ter em conta que nós estamos a depositar o lixo e depois os peixes vão consumir aqueles resíduos. Às vezes fazemos o fecalismo seu aberto lá naquele local, são os peixes que vão consumir e depois aquilo vai para nossas mesas. Então vai provocar um problema de saúde pública. Então é preferível agora prevenir do que remediar.
12: Álvaro Mendes, ponto focal do movimento Let's Do It na Zambésia. Ndoweni, Wanane, Wila, Moçambique, Atukwe. A partir de Kilimane, Ernesta Missage.
4: Noutras notas, comentaristas da Rádio Moçambique divergem quanto à transmissão em direto do julgamento do político Venâncio Montlhane. Pesam sobre Venâncio Montlhane acusações de crimes de apologia pública, incitamento à desobediência coletiva, instigação pública à prática de crime e instigação e incitamento ao terrorismo. O detalhe é por Gerson Jamis.
14: O julgamento está inicialmente marcado para o dia 6 de outubro na sala de sessões do Tribunal Supremo na cidade de Maputo, sendo que o arguido pediu a transmissão do processo em direto nos órgãos de comunicação social. Em jeito de análise ao pedido de Venâncio Montlhane, o comentarista da RM, Gustavo Mavi, destaca que o julgamento público pode dissipar dúvidas sobre a atuação do político durante a convocação das manifestações violentas.
15: Portanto, eu penso que fazendo uma exposição ampla, através dos órgãos de comunicação, como as rádios, televisões, as pessoas passam a ver elas próprias, a ouvir os argumentos que vão ser esgrimidos pelos juízes, as defesas que vão ser feitas pelos seus advogados, e aí peneirar e ver quem afinal tem razão.
14: O académico Patrício José explica que a transmissão em direto do julgamento de Venâncio Mondlane pode concorrer para o esclarecimento do público sobre a real versão dos fatos em torno das manifestações violentas.
16: É verdade que o José Venâncio possa querer fazer um espetáculo, mas também há aproveitamento do público no sentido que é preciso haver consciência o que é que realmente aconteceu. Eu penso que, salvo o melhor entendimento do tribunal, possa ter todo um conjunto de fatos, com os precedentes que temos na administração da justiça. Qual é o problema de nós acompanharmos, André? Eu não vejo.
14: No mesmo diapasão, alinha o comentarista Derek Mulatinho sobre a ideia de que o julgamento seja transmitido em direto.
17: Então, eu sou da opinião que, em consonância com o doutor Gustavo Mavis, esteve aqui a fazer referência, doutor Patrício também, de que deveríamos aproveitar esta oportunidade que é para educar a sociedade. Aí transmite-se naturalmente o julgamento, naturalmente que é preciso preservar aqui as questões do bom nome, mas essa transparência deve ser feita com regras.
14: Entretanto, o comentarista Dércio Alfazema defende que a transmissão do julgamento em direto não pode ser mediante a vontade do político Venâncio Mondlane.
18: O tribunal é soberano e não é nenhum escândalo, e eu até, se for da minha preferência, eu achava que não deveria haver transmissão. Chega de espetáculo. O Venâncio já deu espetáculo, já ocupou o espaço mediático, já fez. Não é uma questão de vida ou morte isto. Não é uma prova de fogo, não. Não é o Venâncio que está a lutar contra o Estado para mostrar quem é mais forte e que são fortes.
19: Se calhar para garantir alguma transparência.
18: Mas não está em causa nenhuma transparência. É o tribunal e o tribunal é independente.
14: Relativamente à atividade política nacional, os comentaristas foram unânimes em afirmar que os partidos da oposição com assento no Parlamento continuam dependentes do Partido Frelimo para a realização das suas reuniões nacionais.
15: A Frelimo fez agora uma grande reunião e acho que isso inspirou a eles também para fazer as suas próprias reuniões. E vamos, convenhamos, a Frelimo é o primeiro partido que surgiu neste país, que criou o Estado moçambicano, e não seria de negar que eles estejam a aprender com ela.
16: Eu até acho que mais do que copiar a Frelimo, quer dizer, já estão aí a prever esse movimento, momentos eleitorais, bom, vamos realizar isto aqui, isso, porque não é possível que com esses problemas que internamente eles têm, não tenham tido a oportunidade de fazer as reuniões da sua estruturação nacional com a regularidade que é para suprir, se não prevenir um pouco o agravamento destes problemas que aparentemente já no período eleitoral vão ter que explodir.
18: Frelimo tem um compromisso histórico. Frelimo tem a obrigação e responsabilidade de servir de modelo, de exemplo.
17: Bom, eu penso que sempre estiveram a reboque do partido no poder. Feliz ou infelizmente, a Frelimo faz escola política no país.
14: Os comentaristas Gustavo Mavi, Patrício José, Derek Mulatinho e Dércio Alfazema falavam esta quarta-feira no programa Debate Político desta estação emissora.
4: Lançado esta quarta-feira em Maputo, o livro Na Sombra do Poder, o Peso da Dívida Pública no Futuro de Moçambique, da autoria de Luís Canhemba, atual diretor do Gabinete de Informação, Gabinfo. O detalhe por Adérito Magaia.
20: A obra faz uma radiografia da dívida pública moçambicana no período de 2010 a 2023 e procura contribuir para uma melhor compreensão dos seus impactos no futuro do país. O lançamento reuniu familiares, políticos, membros do governo, desportistas e público que acompanharam a apresentação da obra, composta por 615 páginas, distribuída por 24 capítulos. Com prefácio do economista Tomás Matola, o livro apresenta uma análise investigativa da evolução da dívida pública. O autor defende que esta investigação permite igualmente compreender o custo do dinheiro na economia, conhecimento que considera importante para orientar decisões mais adequadas sobre o futuro económico do país.
21: A dívida pode financiar o desenvolvimento quando é bem utilizada, quando financia ativos produtivos e quando existe capacidade de pagamento. Por isso, não devemos perguntar apenas quanto é que nós devemos. Devemos perguntar também para que estamos a contrair as dívidas. Que retornos esperamos? Que capacidade produtiva estamos a criar? E que futuro estamos a construir com os recursos de hoje? Então é sobre isso que nós debatemos, aprofundamos. Os detalhes convido-vos a ler o livro, a comprar.
20: O prefaciador da obra, o economista Tomás Matola, entende que a dívida pública não deve ser vista apenas como um problema, mas também como um instrumento de financiamento da política económica. Explica que, quando bem gerida, pode financiar investimentos estruturantes e ajudar o Estado a responder a situações de crise, devendo ser acompanhada pelo aumento das receitas e pelo crescimento da economia.
1: Esta obra não deve ser lida apenas como um diagnóstico dos problemas da dívida pública. Ela deve ser entendida, sobretudo, como um convite a uma reflexão sobre que Estado queremos construir e que economia queremos deixar para as próximas gerações. A sustentabilidade da dívida dependerá da nossa capacidade de mobilizar mais receitas internas, melhorar a eficiência da despesa pública, reforçar a transparência e a responsabilização fiscal.
20: Tomás Matola, prefaciador da obra Na Sombra do Poder, o peso da dívida pública no futuro de Moçambique, de Luís Canhemba, atual diretor do Gabinfo.

0: Está já aberta a página das notícias sobre o desporto aqui no Jornal da Manhã. Em destaque, Ferroviário de Maputo é tetracampeão em basquetebol sénior feminino. O desportivo é trazido por Castro Jorge. Castro, bom dia.
1: Muito bom dia. As locomotivas não facilitaram e no último jogo do play-off voltaram assim por diante do Costa Sol, que sonhou e ficou exatamente pelo sonho do título nacional. 52-41 foram os números finais de uma final disputada em 5 jogos, com um agregado final de 3-2 a favor das comandadas de Nazir Saleh, que viram compensado o esforço durante toda a competição. Sílvia Veloso destaca a bravura de um grupo que não tinha muitas opções no plantel para esta competição.
2: Estou muito feliz, satisfeita. Ninguém esperava. O grupo também às vezes duvidava, porque tínhamos um plantel muito reduzido. Mas mesmo assim, em nenhum momento não desistimos e continuamos a trabalhar. Então, é emocionante.
1: Jogadora do Clube Ferroviário de Maputo, Sílvia Veloso, e a conquista do título nacional de basquetebol no escalão sénior feminino. Para o treinador campeão, Nazir Saleh, o segredo foi a crença no potencial de cada integrante do seu conjunto.
3: O importante foi termos reagido e hoje tínhamos que fechar. Há que parabenizar este grupo de trabalho pela resiliência, pela atitude, pelo caráter e, acima de tudo, pela entrega. Temos 4 jogadoras lesionadas que merecem algum cuidado, mas não se sentiram nada. Continuaram a trabalhar arduamente, a pensar naquilo que era o propósito. Parabenizar a nossa direção, parabenizar as nossas famílias e, acima de tudo, agradecer a Deus.
1: Treinador do Ferroviário de Maputo, Nazir Saleh, a conquista do título nacional de basquetebol sendo feminino diante do Costa do Sol, que não teve o desempenho necessário para tirar a coroa das suas adversárias, tal como reconheceu Elizabeth Pereira, uma das jogadoras do conjunto canarinho.
4: Infelizmente não conseguimos, cometemos muitos erros durante o jogo e no momento em que cometemos muitos erros, o Ferroviário estava ali para acertar e marcar os pontos. Infelizmente, não conseguimos, falhamos bastante. E o Ferroviário saiu por cima em quase todos os momentos em que nós falhamos.
1: Jogadora do Clube de Esportos da Costa do Sol, Elizabeth Pereira. Já para o treinador da equipa canarinha, o Paulo Sambo, a desconcentração dos momentos críticos do jogo esteve na origem de mais um falhanço na luta pelo título.
5: Dar os parabéns às meninas, em primeiro lugar. Quanto ao jogo, o que é que não conseguimos? Falhamos. Defensivamente, na defesa ao bloqueio direto, e ofensivamente, falhamos várias vezes sozinhos, em situação de 1-0 debaixo do cesto, e a eficácia também de 3 não esteve lá grande coisa. Para aquilo que jogamos hoje, o fator psicológico já havíamos ultrapassado. Falhamos mesmo na eficácia, a concentração acima de tudo, a entrega e a vontade esteve lá, mas não no nível que nos desse um impulso para um clique para a vitória.
1: Treinador do Costa do Sol, Paulo Sambo, e a derrota do seu jogo número 5 no play-off da final da Liga Nacional de Basquetebol no escalão sénior feminino. No setor masculino, a partida entre o Machacane e Ferroviário de Maputo foi remarcada para a tarde de hoje no pavilhão do Clube de Esportos da Machacane. Importa salientar que, ainda sobre o basquetebol, ontem no setor masculino, o Ferroviário da Beira derrotou o Costa do Sol por 53-52 num jogo verdadeiramente emocionante. Vamos agora falar do Rei Futebol e da ABB, que continua imparável e no duelo da 20ª jornada venceu o perseguidor direto por 2-0 em pleno caldeirão do Chiveve. Filipe Jorge.
6: No fim do encontro, o técnico adjunto do Ferroviário da Beira, João Abílio, disse que os seus jogadores não puseram em prática o sistema técnico ensaiado durante a semana.
7: As coisas não nos correram bem, infelizmente, a jogarmos em casa. Futebol tem dessa, não vamos ganhar sempre. Coincidiu hoje, acabou. Não deu. Não estivemos tão bem. Vimos que o nosso adversário esteve bem nas duas bolas paradas. Pequena falha que nós tivemos, culminou naquilo que foram os dois golos do adversário.
6: Quem não cabia de contente era o técnico da ABB, Nelson Santos, que elogiou a prestação do conjunto.
8: Era importante, depois do jogo das Afrotaças, deslocámos à cidade da Beira e conquistámos os 3 pontos perante o nosso candidato direto, neste caso o Ferroviário da Beira. Foram só 3 pontos, jogo duro, jogo difícil. Acho que não quer falar de outros assuntos, mas o mais importante são os 3 pontos. Agora, eu acho que não há necessidade de inventarem um penalti e marcarem um livre na parte final para ver se o jogo ainda ficava aberto. Eu não falo em colinho, em ajudas. Nós estamos em primeiro com mérito, vamos continuar em primeiro com mérito e queremos ser campeões. E para ser campeões foi a prova disso. Vimos aqui ao Chivev ganhar com mérito, sem ajudas de ninguém. Ao contrário de muita gente que diz que a gente estamos a ser ajudados. Respeitem a ABB, porque nós só queremos fazer o nosso trabalho.
6: Rescaldo do jogo, Ferver da Beira 0, ABB 2, a contar para a 20ª jornada de Moçambola.
1: E em Tete, o Costa Sol triunfou sobre o Xingal e mantém sim vivo o sonho do título, numa situação que preocupa o treinador do Xingal de Tete, Turito, cuja equipa não consegue marcar golos, situação que ele também não consegue compreender.
9: Não estamos a ganhar, não estamos a marcar golos. Entramos no jogo onde estávamos um bocadinho retratados, para trás, mas depois conseguimos controlar, saímos a zero a primeira parte, entramos, puxamos a orelha. Fizemos algumas mudanças, onde depois esticamos o jogo, fomos à procura do golo, mas contra a corrente do jogo, uma bola inesperada, sem Costa do Sol fazer muita coisa, conseguiu marcar o golo e ganhou o jogo.
10: Do lado contrário, o técnico do Costa do Sol, Horácio Gonçalves, disse que vitória justa.
11: É um jogo muito freio, muito feio. Porque o terreno não ajuda a jogar, e depois com o vento foi pontapé para a frente, pontapé para o ar, dá-me gelado, enfim, foi um jogo muito feio, porque o adversário também procura esse tipo de jogo, pronto, está habituado ao terreno, nós temos alguma dificuldade com isso, não é? De qualquer das formas, pronto, deu para ver que tivemos sempre o jogo controlado, e, enfim, tivemos sempre a situação sempre mais próxima da vitória do Costa do Sol. Foi pena não termos concretizado mais uma outra oportunidade que tivemos, mas pronto, é o futebol.
1: Técnico principal do Clube de Esportes da Costa do Sol, fazendo então a avaliação da vitória diante do Xingal de Tete por uma bola sem concorrência neste jogo da 20ª jornada, que ainda falta disputar no dia 22 de dezembro corrente, o encontro entre a União Desportiva do Songo e o Clube de Esportes de Machacane. Eis então o quadro completo de resultados desta jornada 20. Ação Esportiva de Vilanculo 2, Bahia de Pemba 0, Ferro Verde de Lixinga 3, Ferro Verde de Nampula 0, Liga Desportiva de Sofala 0, Ferro Verde de Maputo 2, Ferro Verde da Beira 0, Black Bulls 2 e Xingal de Tete 0, Costa do Sol 1. Ainda ontem arrancaram os jogos da 21ª jornada com a equipa da Ação Esportiva de Pemba com a Ação Esportiva de Vilanculo a derrotar a Ação Esportiva de Pemba por 1-0 e os Ferro Verdes de Lixinga e Nacala a empatarem sem abertura de contagem no arranque, tal como disse, desta jornada número 22. Entretanto, hoje a Seleção Nacional de Futebol Sub-20 regressa ao trabalho, tendo em vista a sua estreia amanhã diante das Seychelles no arranque então da edição 2026 do Torneio Regional da COSAFA, competição que terá lugar aqui na capital do país. O jogo inaugural dos Mambinhas terá lugar amanhã às 18 horas no Estádio Nacional do Zimpeto. Eis então a lista final dos convocados de Luís Guerreiro para a Operação COSAFA. Guarda-redes, Ricardo Vilanculo, da Associação Black Bulls, Denilson Tembi, da União Desportiva do Songo e Elias Arthur, da ABB. Defesas, Leonel Canário, do Futebol Clube da Beira, Rizon Romão, da Bahia de Pemba, Batista Júnior, da Black Bulls, Felipe Ngomé, do Costa do Sol, Alan Figueiredo, da ABB, do Ferro Verde da Beira, foi chamado Milton Macombi e ainda de Fanuel Macuacua, da equipa da ABB. Os médios que vão comporizar esta edição são Joaquim João, da Academia de Futebol do Chimoio, Marcos Júnior, da ABB, Nélio Matzinho, do Ferroviário, da ABB também foi chamado Alírio Júnior, do Alcadiz, Martinho Comissar, Kensani Machel, do Curitiba do Brasil, Kenny Mauer, do Elverga, da Associação Black Bulls foram chamados ainda Diego Pelembe, Rissan Sócrates, Samuel Salema e Joel Catamo, sendo que os avançados, iniciados para marcar golos, são Luciano Uafuela, do Ferro Verde da Beira, Faisal Abdala, do Anádia Futebol Clube e ainda Xarife Carlos, da Liga Desportiva do Maputo. Bom dia.
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0: São 7 horas no país. O jornalista Vitor África atualiza as notícias.
14: O presidente da República, Daniel Chapo, escala hoje os distritos de Boane e da Manhissa no prosseguimento da visita de trabalho que efetua a província de Maputo. As preocupações do distrito de Boane a serem partilhadas com o chefe de Estado são a seguir mencionadas pelo administrador local, Lázaro Mbambamba.
15: Iremos partilhar o nosso sentimento de que constituem desafios para o distrito de Boane
13: Claramente, temos a ponte de Umpala, temos a ponte de Mazambanine, temos ali a ponte de Machantien, ligação Machantien-Mulatana, que são desafios. Nós, além de mostrarmos alegria, vamos, se ele nos permitir, colocar essas pequenas preocupações que nós vimos nas cheias, que foram desafiantes.
14: Administrador de Boane, Lázaro Mbamamba, e a visita que o Presidente da República efetua hoje ao distrito. Ontem, o chefe de Estado apelou à população a recorrer aos tribunais para resolver diferendos, em detrimento de apostar na justiça pelas próprias mãos. Segundo o Presidente da República, os tribunais são o garante da justiça, onde os cidadãos têm a oportunidade de provar a sua inocência.
15: Ninguém pode resolver problemas com violência. Ninguém pode resolver problemas destruindo coisas do povo. Ninguém pode fazer justiça com as suas próprias mãos. É por isso que o tribunal é casa da justiça. É por isso que quando alguém é chamado para o tribunal, não pode ter medo. Porque antes de ir para o tribunal, há aquilo que se chama presunção de inocência. Ninguém é culpado antes do julgamento. É por causa disso que ninguém de nós pode ter medo de ir ao tribunal. Pelo contrário, se você é inocente, e ir ao tribunal é uma oportunidade soberana de mostrar a tua inocência.
14: O Presidente da República falava no comício que orientou na Ponta do Ouro, na província de Maputo, depois de inaugurar o Tribunal Judicial Distrital de Matutini. Dois funcionários do Tribunal Administrativo foram detidos esta quarta-feira no âmbito de uma operação de buscas e apreensões efetuada pelo Gabinete Central de Combate à Corrupção. A Rádio Moçambique sabe que trata-se de um escrivão de direito provincial afeto ao cartório do contencioso administrativo e um ajudante de escrivão afeto à repartição do património. De acordo com informações do nosso poder, os arguidos estarão presentes hoje ao juiz de instrução para a realização do primeiro interrogatório. A Presidente da Assembleia da República, Margarida Tanapa, apelou ontem à União dos Moçambicanos, incluindo os residentes na diáspora, para contribuírem para a paz, reconciliação e desenvolvimento económico do país. Tanapa falava em Harare durante um encontro com a comunidade moçambicana residente no Zimbábue.
16: Queremos desenvolvimento do nosso país e não há desenvolvimento sem paz. Não há desenvolvimento sem participação de cada moçambicano. Não há desenvolvimento sem união dos moçambicanos. Há uns que tentam dividir o país e dividir os moçambicanos. Moçambique deve continuar uno, indivisível, sob liderança do presidente da República de Moçambique, Daniel Francisco Chapo.
14: Presidente da Assembleia da República, Margarida Tanapa. O governo disponibilizou meios de produção a antigos trabalhadores das minas da África do Sul e seus dependentes no distrito do Buza, em Sofala, uma ação levada a cabo pelo Ministério do Trabalho, Gênero e Ação Social. Trata-se de 9 ex-mineiros agrupados em associação que receberam um trator com as respectivas alfaias, uma motobomba, insumos agrícolas, equipamentos de proteção individual, entre outros bens.
17: Sou José Antônio Pincera, trabalhador das minas na África do Sul, em 1975. Isso aqui, desde a minha vida, nem contava que podia ser hoje receber esses materiais, mas é uma graça para que nós estejamos a receber esses materiais e vai nos ajudar e vai ser mais.
18: Luiz Armando, sou beneficiária das mineiro. Recebemos para nós trabalharmos, para produzir mais, para nós semearmos milho, arroz.
14: Na ocasião, a diretora nacional do Trabalho Migratório, Alice de Brito, salientou o compromisso do governo no apoio a iniciativas de reinserção social dos ex-mineiros e seus dependentes. Estudantes moçambicanos partem em breve para a Malásia e Alemanha para frequentarem diversos cursos em licenciatura na área de Geociências na Universidade Técnica de Petronas e Técnica de Freiburg, respectivamente, de acordo com um comunicado do Ministério dos Recursos Minerais e Energia. O envio dos estudantes bolseiros para os países em referência enquadra-se na estratégia de formação do setor de recursos minerais e energia e reforça o compromisso do governo na formação de jovens qualificados para responderem às exigências do setor, refere o comunicado. No plano internacional, a França vai prolongar até 31 de dezembro os subsídios aos combustíveis para os setores mais afetados pelo aumento dos preços destes produtos. A decisão anunciada pelo primeiro-ministro francês, Sébastien Lecornu, surge após protestos e bloqueios de depósitos de combustível realizados por pescadores face à crescente preocupação em relação ao poder de compra e o abastecimento dos postos de combustível. Para os pescadores, o subsídio aos combustíveis passará de 25 para 35 cêntimos por litro, enquanto o setor da construção manterá uma ajuda de 20 cêntimos e agricultura 15 cêntimos. Cerca de 10% dos postos de abastecimento enfrentam dificuldades no abastecimento de pelo menos um tipo de combustível, de acordo com a Lusa, que cita a fonte do governo francês. Fechamos com o desporto. O Ferroviário de Maputo revalidou o título de campeão nacional de basquetebol sénior feminino. A equipa locomotiva derrotou Costa do Sol esta quarta-feira por 52-41 ao quinto jogo da final do play-off. A equipa locomotiva sagrou-se assim tetracampeã. E no Moçambola 2026, a Associação Black Bulls consolidou a liderança na tabela classificativa após derrotar esta quarta-feira o Ferroviário da Beira por 2-0 em jogo referente à 20ª jornada. Com este resultado, o Ferroviário da Beira perdeu o segundo lugar na tabela classificativa para o Costa do Sol, que ontem derrotou o Xingal de Tete por 1-0. Apresentamos as notícias no próximo bloco, às 8 horas. 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
0: 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A meteorologista Claudina Checo faz agora o resumo das temperaturas máximas previstas para hoje nas principais cidades.
19: 7:40, Quelimane 33, Beira 32, Chimoio 31, Nampula e Pemba, 30, Vilangulo, 29, Inhamane, 28, Xaixai, 27, Lixinga, 25, Maputo, 24 graus. É tudo quanto à previsão do tempo para o dia de hoje. Obrigado pela atenção dispensada. Até a próxima oportunidade.
0: Está já aberta a nossa janela do repórter hoje a partir da cidade de Xaixai, em Gaza, pela qual espreita o nosso colega Jaime Vanessio, a capital provincial de Gaza, como outros pontos da província. Experimentou momentos difíceis em vários setores por conta das intempéries que assolaram este ponto do país, incluindo a crise de produtos alimentares. Mas o cenário hoje é diferente, Jaime Vanessio. Há muita comida hoje na cidade de Xaixai. É caso para depois, para dizer, depois da tempestade veio a bonança. Muito bom dia, Jaime.
20: Bom dia, de facto. Depois da tempestade vem a bonança. Bom dia, ouvinte e colega em estúdio. Estamos em direto a partir do mercado grossista de Xaixai, onde acompanhamos nesta altura o movimento de comercialização de produtos hortícolas. Depois das cheias, houve um período em que era difícil encontrar alguns destes produtos nos mercados, devido aos impactos registados na produção e no transporte, mas a realidade começa a mudar. Atualmente encontramos neste mercado uma maior disponibilidade de hortícolas, como tomate, cebola, couve, repolho, alface, cenoura, entre outros, que estão disponíveis em quantidades consideráveis. Bom, o movimento aqui é de muita procura, muita agitação. Os distribuidores aqui estão perfilados, caminhonetas cheias de produtos. E por falar em caminhonetas cheias de produtos, estamos aqui com um dos proprietários de uma das caminhonetas que está aqui com muito carregamento de produtos. Bom dia, o seu nome a falar para a Rádio Moçambique.
21: O meu nome é o Pedro Moçane.
20: De que distrito vem?
21: É distrito de Coza de Xilembé.
20: Sim. E o que é que traz aqui ao mercado?
21: Aqui no mercado eu trago coisas de tomate, e pimento, couves, salada e repolho.
20: Neste momento a procura é demasiada. Está-se a comprar?
21: Como?
20: Os compradores estão a aderir aos seus produtos?
21: Sim.
20: Vale a pena?
21: Sim. Depois da cheia? Mais ou menos.
20: Ok.
21: Sim.
20: Okay. Exato. Está aqui um dos vendedores já falar então da sua presença aqui. Há muita procura dos produtos. Há que fazer referência que são vários os produtos aqui disponíveis. Estamos aqui a testemunhar muita movimentação de utentes à procura também destes produtos. Portanto, é o que podemos aqui retratar nesta nossa intervenção, fazer referência que devíamos estar aqui neste nosso direto com o responsável da área dos mercados, ao nível do município de Xai-Xai. À última hora, por conta de saúde, acabou não sendo possível a sua presença conosco aqui neste direto a partir do mercado grossista de Xai-Xai. Se anteriormente alguns produtos eram difíceis de encontrar devido aos efeitos das cheias, atualmente os comerciantes apresentam maior variedade e quantidade para venda. Bom, ficamos por aqui. Jaime Vanécio, janela do repórter, bom dia.
0: Muito obrigado, Jaime Vanécio. O Ministério das Obras Públicas, de Habitação e Recursos Hídricos realiza esta quinta e sexta-feira o seu 12º Conselho Coordenador. Em linha, o porta-voz deste evento, o Dr. Américo Dimande, este Conselho Coordenador decorre numa altura em que o país está em alerta face ao fenómeno climático El Niño. Que reflexões à volta deste fenómeno poderão marcar este Conselho Coordenador? Muito bom dia.
2: Muito bom dia. E muito obrigado pela oportunidade concedida ao Ministério das Obras Públicas para apresentar aquilo que vai ser o programa do 12º Conselho Coordenador, que vai se realizar durante 2 dias, a partir de hoje, 17 de setembro, em Macaneta, distrito de Maracuene, província de Maputo. Este Conselho Coordenador, ele debruça-se sob o lema por águas, no contexto do ano de águas, fundamentalmente no que respeita a acelerando o acesso à água, saneamento e segurança hídrica para todos, mobilização de recursos e transformação digital dos serviços. O 12º Conselho Coordenador, ele será dirigido por Sua Excelência o Ministro, Dr. Fernando Rafael, e realiza-se num contexto particularmente relevante, marcado pelo 2º ano de implementação do programa quinquenal do governo. E este contexto exige do setor maior capacidade de coordenação, rigor na execução, monitoria do grau de realização dos compromissos assumidos. O país atravessa um desafio, particularmente o setor, e respostas integradas, sustentáveis e orientadas para os resultados são exigidas, portanto, que sejam discutidas e aprofundadas durante esses 2 dias do Conselho Coordenador do Ministério das Obras Públicas, onde se destaca a crescente procura por serviço de abastecimento de água e saneamento, o acesso à habitação condigna, até infraestruturada, a pressão sobre recursos hídricos, os impactos das mudanças climáticas e aí, portanto, o fenómeno decorrente do El Niño, portanto, será grandemente, portanto, debatido no que diz respeito a aspectos de mitigação que soluções o país deve tomar para que os efeitos não sejam devastadores, portanto, a vida da população e para a economia do país. Paralelamente, o Ministério das Obras Públicas, Habitação e Recursos Hídricos atravessa uma fase de consolidação das reformas recentemente introduzidas ao nível do setor, reformas essas setoriais e do novo quadro institucional, particularmente nos domínios de abastecimento de água, saneamento, das obras públicas e da gestão patrimonial, que impõe, portanto, maior articulação, portanto, entre os participantes deste 12º Conselho Coordenador. Referi ainda que este Conselho Coordenador contará com a participação de um universo de 150 participantes a diferentes níveis, desde os membros do Conselho Consultivo do Ministro, dirigentes de órgãos centrais do Ministério, instituições tuteladas e subordinadas, responsáveis provinciais do setor, representantes dos parceiros e representantes do governo da província de Maputo. Particular atenção será dada às questões ligadas à operacionalização de programas e projetos estruturantes, sobretudo o projeto, o programa, tanto para o Águas, tanto neste contexto, tanto das mudanças climáticas e de acelerar o acesso e a cobertura, tanto do acesso ao abastecimento de água e saneamento, tanto às populações, o projeto ter infraestruturada como instrumento de acesso ordenado, tanto à habitação, o Programa Nacional de Polo de Desenvolvimento Comunitário, que foi concebido, portanto, para aproximar das comunidades, serviços e infraestruturas essenciais. Portanto, são temas que serão debatidos na perspectiva de reforçar a coordenação, portanto, na mobilização dos investimentos, o modo de assegurar que as infraestruturas produzam o impacto direto na qualidade de vida das comunidades.
0: Muito obrigado, Sr. Porta-Voz do Ministério das Obras Públicas, Habitação e Recursos Hídricos, Américo Dimande, muito a propósito do 12º Conselho Coordenador que hoje arranca na província de Maputo. A atualidade regional, Moçambique posiciona-se em primeiro lugar na contribuição para a história das lutas de libertação da África, patente no Centro de Patrimônio da Libertação Africana em Dar es Salaam, na Tanzânia. O detalhe com o correspondente Monteiro Bonifácio.
3: Construído no local que serviu para encontros entre os dirigentes dos movimentos de libertação, principalmente da África Austral, o centro preserva a história da libertação da África do jugo colonial. Entre vários artigos de Moçambique patentes naquele centro, estão escritos sobre a luta de libertação, retratos e veículos usados pela liderança da Frente de Libertação de Moçambique. O diretor do Centro de Patrimônio da Libertação Africana, Christopher Muhongoli, disse que a superioridade de Moçambique centra-se também nos vários imóveis que foram construídos durante a luta de libertação nacional pelos guerrilheiros, um pouco pela Tanzânia continental e insular.
4: Moçambique tem contribuição nesse centro, porque a grande história que temos aqui é de Moçambique. Porque Moçambique, sua independência, preparação da guerra, não é? Foi aqui. E grande história que aqui temos em relação a outros países que lutaram para a independência dos seus países. Moçambique que tem grande história aqui nesse centro. Mas também a embaixada moçambicana aqui em Tanzânia e também o Partido Frelimo aqui em Tanzânia ajuda muito a dar a história daquilo que aconteceu desde o tempo da guerra até a independência. Por isso, há grande contribuição de Moçambique para este centro.
3: Christopher Muhongoli convida os moçambicanos e não só que escalam o país para reservar um espaço para visitas ao centro para reviver a história da libertação da África.
4: Aos jovens moçambicanos, vir aqui visitar, saber a história de Moçambique e dos países africanos também que lutaram para a libertação dos seus países. Mas não só aqui. Tem muitos lugares históricos que Moçambique desenvolveu aqui em Tanzânia. Por exemplo, lá onde foi enterrado o fundador da Frelimo, Eduardo Mondlane, lá onde ele vivia, a casa onde perdeu a vida, e outros lugares que Moçambique, aqui em Tanzânia, estava naquele tempo da guerra, estava a se preparar ou preparava combatentes para ir libertar Moçambique. Por isso, jovens e todos os moçambicanos virem visitar esse posto, mas também outros lugares históricos que Moçambique tem aqui em Tanzânia.
3: Diretor do Centro do Patrimônio de Libertação Africana, Christopher Muhongoli. De Dar es Salaam, Monteiro Bonifácio.
0: É uma nota em destaque. O Congresso Nacional Africano vai recorrer da decisão do Tribunal Eleitoral que confirmou a exclusão de 181 dos seus candidatos das eleições de 4 de novembro. Ainda assim, o ANC garante que respeita os tribunais e os processos judiciais. Correspondente Eduardo Figurão.
5: após o Tribunal Eleitoral da África do Sul ter rejeitado o recurso do partido contra a Comissão Eleitoral, o ANC emitiu um comunicado a confirmar que vai recorrer da sentença. O Congresso Nacional Africano insiste que não procura um tratamento especial, mas sim garantir os direitos dos candidatos excluídos. No mesmo documento, apela aos militantes e simpatizantes para que mantenham a calma e não ponham em risco o processo legal em curso. Entretanto, a Comissão Eleitoral publicou a lista dos mais de 136 mil candidatos aprovados para disputar as 10.500 vagas municipais. O diretor adjunto da Comissão, Massé Rochebure, explica que o número final surge após a desqualificação de mais de 5 mil candidatos por várias irregularidades.
7: A candidate could be disqualified for a number of reasons.
5: Um candidato podia ser desqualificado por vários motivos. Primeiro, por não ter pago a caução dentro do prazo estipulado. Segundo, por não termos recebido o comprovativo de aceitação da nomeação pelo partido. Em terceiro lugar, por inscrição em múltiplos partidos. Nesses casos, a comissão notificou as forças políticas envolvidas que podiam manter o candidato, retirá-lo ou substituí-lo. Foi isto que motivou as desqualificações. E como consequência, o número de concorrentes e de partidos diminuiu.
7: And the number of parties has indeed come down.
5: O processo eleitoral avança agora para uma nova fase. De segunda-feira até 12 de outubro, a Comissão Eleitoral abre as inscrições para o voto especial destinado a quem não puder votar no dia 4 de novembro. A Comissão Eleitoral garante estar a trabalhar para assegurar que as eleições sejam livres, justas e transparentes. Rádio Moçambique, Eduardo Figurão, Joanesburgo.
0: Dois testemunhas foram ouvidos esta quarta-feira pelo Comitê Parlamentar que investiga a queda do avião militar de 10 de junho de 2024, na qual morreu o vice-presidente do Malawi, Saulo Chilima, tendo o depoente afirmado ter assistido aos momentos que precederam o acidente. Correspondente Sérgio Sixpence.
22: Durante a audiência realizada ontem no Parlamento em Lilongwe, Efraim Buduma disse ter encontrado a aeronave na plantação de Chikangawa quando regressava de Ekwendeni, em Zimba, onde tinha ido comprar uma motorizada. Testemunhou que a aeronave da Força de Defesa do Malawi parou no ar com Chilima, alegadamente vestido com um fato preto, camisa branca e gravata vermelha, de pé à porta a pedir ajuda, enquanto uma força desconhecida o puxava de volta para dentro. Duma alegou ainda que a aeronave sobrevoou as colinas onde ele e outros dois a seguiram e encontraram membros de milícias estrangeiras à espera. Disse que duas pessoas saíram da aeronave, uma vestida com um fato preto e a outra com um uniforme militar. Segundo Duma, os soldados perseguiram-nos por terra, matando um deles e disparando 3 tiros pelas costas. Mas o seu relato gerou ceticismo entre os membros da comissão que questionaram como é que uma aeronave podia parar em pleno ar. Houve também perguntas de outros membros da comissão ad hoc que contestaram o relato de Duma, afirmando que este contradizia outras provas apresentadas à comissão, incluindo informações do relatório do Gabinete Federal Alemão de Investigação de Acidentes Aéreos sobre a trajetória de voo e a altitude da aeronave. Mas Duma insistiu que estava simplesmente a relatar o que viu. Enquanto isso, uma outra testemunha identificada como Floran Kandawire, residente nos arredores do local onde ocorreu o sinistro, disse à comissão que, no dia do acidente, esteve na floresta próxima a recolher lenha, como costumava fazer. Contou que encontrou dois homens vestidos com roupas camufladas, sem armas, mas que a ordenaram para que abandonasse o local. Kandawire disse que, depois de o avião ter acidentado, ouviu o que pareciam ser tiros. Kandawire deu a conhecer que informou os membros da comunidade sobre o que tinha testemunhado e, posteriormente, procurou o diretor da escola de Ntungwa para reportar o caso à polícia. O presidente da comissão, Walter Nyamilandu, afirmou que os depoimentos requerem verificação e não como uma prova estabelecida. Sérgio Sixpence, em Blantyre.
0: Nas notas sobre as artes e cultura, a cultura moçambicana está de luto. Morreu esta quarta-feira na cidade de Maputo o artista plástico da velha guarda, Ida Stembe, figura de múltiplas facetas. O cultural hoje é trazido por Alfredo Muyanga. Bom dia.
6: Muito bom dia. Idas Exxon Malenza Tembe faleceu vítima de doença, deixando um legado ímpar na arte contemporânea moçambicana. Além das artes plásticas, Idas Tembe distinguiu-se igualmente na escrita, poesia e música. Em declaração à Rádio Moçambique, o presidente do Núcleo de Artes de Maputo, Aldino Languane, recordou a amplitude do seu talento e proximidade com que viveram os últimos momentos da vida.
8: O Idas foi, para mim, não só mestre, também pai, amigo, conselheiro. O Idas é que me faz regressar às artes plásticas, porque eu estava parado há mais ou menos uns 15 anos, mas o Idas é que foi me resgatar.
6: O presidente do Núcleo de Artes de Maputo defendeu a preservação urgente do espólio do pintor e o estudo do seu legado e pensamento artístico nas instituições do ensino. O Distrito de Mekuburi, na província de Nampula, é palco esta quinta-feira da realização da quinta edição do Festival Oteca, evento que coincide com as celebrações dos 60 anos de elevação de Mekuburi à categoria de vila. Nelson Tatanha.
9: A chefe do posto administrativo de Mekuburi Sede, Angelina Macário, precisou que a proporção da festa pública constitui uma forma de incentivar a produção da mandioca e da mapira.
23: A Oteca vai promover também o negócio para as senhoras que preparam, será mais valia, mais ganho, e o convite está feito para todos.
9: A Oteca é uma bebida tradicional preparada com base na farinha de mapira e de mandioca e que muitas vezes é confeccionada para celebrar o fim de uma boa época de colheita.
6: Ainda em Nampula, o governo distrital de Mujinqual vai realizar a primeira edição do Festival de Nikusi e Karakata, evento inserido nas celebrações esta sexta-feira do 64º ano de elevação de Mujinqual à categoria de distrito. Albano Xavier.
24: O administrador deste distrito, João Zampula, afirmou que a maioria da população recorre ao Nikusi e Karakata como meio de sustento diário, tendo em conta o potencial existente.
25: O peixe fresco não é possível levar muito tempo lá nas comunidades, mas o peixe seco sempre leva o seu tempo. Então, achamos que vale a pena potenciarmos mais aquilo que a comunidade de Mujinqual tem usado constantemente, mas também a comunidade internacional saiba de que Mujinqual tem um potencial enorme na área do pescado.
24: O primeiro festival de Nikusi e Karakata juntou mais de 1.500 cidadãos, entre expositores e participantes.
6: Termino cultural com a indicação de que o secretário-geral do Partido Frelimo, Shakil Abubakar, insta aos artistas de Gaza para se organizarem em associações por forma a beneficiar dos apoios prestados pelo governo. Rui Macaringue.
26: O dirigente político que falava no termo da visita de trabalho à província de Gaza ressalvou que tanto o Partido Frelimo quanto o governo já tem em marcha um plano tendente à valorização da cultura moçambicana.
27: Através do FIDER é possível montar um estúdio de gravação. Além de ser fonte de renda para si, existem ferramentas.
26: Secretário-Geral da Frelimo, Shakil Abubakar, apelando aos músicos em Gaza para que se organizem melhor com vista a merecer o apoio para a prosecução das suas atividades.
6: Assim, o fim termina o cultural aqui no Jornal da Manhã. Bom dia.
0: Agora, o noticiário econômico.
28: Bom dia. O Conselho de Ministros aprovou recentemente a estrutura de financiamento e os termos e condições do Acordo Direto de Financiamento do Projeto Coral Norte FLNG na área 4 offshore do Bloco do Rovuma. A decisão contempla igualmente os termos gerais para o financiamento da componente de capitais próprios da ENH, envolvendo a ENH Rovuma Área 4 Investimento FZCU, a ENH Rovuma Área 4 SA, a ENH Coral Norte SUSA e as concessionárias N, Cogas e ADNOC. O Executivo autorizou ainda a constituição da NH Coral Norte SUSA e a aquisição da totalidade do seu capital social pela NH Rovuma Área 4 SA no âmbito do desenvolvimento do empreendimento do gás natural do reservatório Coral Norte na bacia do Rovuma. Está a 60% a fase de desenvolvimento do projeto de implementação para a concretização da hidroelétrica de Impandancua, uma das principais iniciativas de produção de energia em Moçambique. O projeto a ser implantado ao longo do rio Zambeze prevê a criação de uma importante infraestrutura para reforçar a capacidade de gestão e fornecimento de energia elétrica no país. Segundo Jorge Muyanga, diretor técnico

0: Estamos já no Café da Manhã, um espaço de entrevista aqui no Jornal da Manhã, num dia em que queremos refletir em torno dos desafios do plano de estrutura urbana da cidade de Moatize, em Tete. Face à pressão demográfica e aos impactos ambientais decorrentes da exploração mineira, o plano distrital de uso da terra é hoje lançado em Moatize. E conforme anunciamos, o nosso convidado é o administrador do distrito de Moatize, Colene Pita, que já se encontra nos estúdios do emissor provincial da Rádio Moçambique, em Tete. Este café tem a moderação do jornalista Ignácio Gamay, que regressa à antena. Gamay, uma vez mais, bom dia.
1: Uma vez mais, bom dia, Dérito Lipang e ouvintes. E, de facto, o nosso convidado, como disseste, já está aqui nos estúdios, a quem saudamos. Dr. Colene Pita, bom dia e bem-vindo ao Café da Manhã.
2: Bom dia e muito obrigado. Primeiro, queremos agradecer esta oportunidade que a nossa Rádio Mãe, a Rádio Moçambique, nos concede para que, em nome da população de Moatize e do Governo do Distrito, a gente consiga, em pouco espaço, dizermos o que vai acontecer hoje no nosso distrito, que é concretamente o lançamento do nosso plano distrital de uso de terra.
1: O que é que é concretamente o plano distrital de uso da terra e por que Moatize precisa deste instrumento neste momento?
2: O plano distrital de uso de terra é um instrumento fundamental para o ordenamento territorial, e ele vai nos ajudar a regular aquilo que é o conflito resultante da pressão que nós temos a nível do nosso distrito. Como sabe, 80% do nosso distrito da área territorial está já ocupado com título mineiro. Então, a partir desse instrumento que nós vamos elaborar, vai conseguir nos dar baliza em relação às outras atividades que nós temos que fazer a nível do nosso distrito, não só na área de mineração, mas o nosso distrito tem um potencial agrícola e também na área do turismo. Então, esse instrumento, de certa forma, vai nos ajudar a dizer o que temos Moatize e o que podemos oferecer.
1: Dizia que 80% do território de Moatize já está coberto por títulos mineiros. Que implicações esta realidade tem para as comunidades, sobretudo para as áreas agrícolas?
2: Tem implicações, como sabem que a lei de mina, em algum momento, até se sobrepõe em relação a algumas outras atividades. E temos tido alguns conflitos, principalmente com as pessoas detentoras mesmo dos títulos. Mas o que esse instrumento vai nos trazer nesta fase em que nós estamos a elaborar? Porque temos alguns com títulos mineiros que já venceram. Então, só a partir deste instrumento que nós vamos elaborar, vamos saber quem tem o título mineiro que está em vigor e quem tem o título mineiro que já venceu, e o Estado, nessa altura, poderá encontrar outro tipo de investidor ou procurar outras prioridades em relação a essas áreas que já estão ocupadas com títulos mineiros.
1: Como é que o Governo pretende conciliar este plano distrital de uso de terra, conciliar a atividade mineira, a agrícola, também as terras comunitárias e as áreas de reassentamento?
2: Sim, o Governo já tem, que este é do miniatura em termos do distrito, mas nós já temos dispositivos legais que nos dão essa prerrogativa de reconciliar esses três elementos que o Sr. Gamay acabou de dizer. Mas para nós especificamente, como não tínhamos o plano distrital de uso de terra, nós tínhamos algumas áreas, temos 10, não é, que eram em espécie assim, miniatura, temos 10, mas este engloba mesmo todo o distrito. Então, a partir deste, acho que nós não teremos problema em saber redimensionar aquilo que for prioridade para o governo, principalmente a área da agricultura, porque essa é a base do nosso desenvolvimento. Então, nós como governo iremos saber da melhor forma, a partir desse instrumento, o que

0: nós vamos priorizar. A prioridade para nós é a agricultura, depois seguem as outras atividades.
1: O Presidente da República tem dito na sua interação com a população que o povo deve estar no centro das atenções do governo. Que garantias terão as comunidades de que as suas terras, suas áreas de produção agrícolas serão protegidas à luz deste plano distrital de uso de terras?
0: O nosso distrito de Matize é campeão em termos de distribuição de doades. E em 2020 tivemos também essa sorte a nível do nosso distrito. Sua Excelência, o Presidente da República, na altura, veio fazer a entrega a nível do distrito, a nível da província, mas a cerimônia aconteceu a nível do distrito de Matiz. Então, para dizer que a maior parte da população a nível do distrito já tem o direito de uso de terra. Uhum. Então, um e outro ainda, porque tivemos o apoio na altura de um parceiro, porque era a título gratuito. Então, quem não conseguiu ter, e nós neste momento estamos também a fazer esse exercício, porque cada um dos residentes a nível do nosso distrito, principalmente aqueles que desenvolvem atividades da agricultura, tenham esse direito de uso de terra, que qualquer investidor que for a chegar, é fácil depois podermos negociar com o investidor, mas dando primazia sempre àquilo que é a vontade da nossa população.
1: Sr. Administrador, o plano chama atenção para a pressão sobre as terras agrícolas e zonas ribeirinhas, como é o caso do Rio Zambeze e Rovubre. Que medidas concretas estão previstas para proteger estas áreas?
0: Como sabem que a área, o distrito de Matize não só é atravessado por Rio Zambeze, é atravessado também por Rovubre, temos um Condese, que são os principais caudais que nós temos a nível do nosso distrito. A priori, essas áreas, em coordenação com a área Zambeze, temos chamado a atenção à população, incluindo mesmo os investidores, para que não hajam atividades, principalmente aquelas que impactam diretamente sobre o ambiente. Então, esse instrumento também vai ajudar, porque na sua elaboração vai envolver diferentes estratos sociais, começando mesmo com a população, porque a população é conhecedora dos próprios rios, sabem quando é período de pico ou a cheia, vão até que nível. Então, a população vai ser o ponto fundamental nesse processo que nós estamos, mas de certa forma estamos a salvaguardar que as pessoas que estão à beira do rio, mesmo os investidores, não estejam a violar aquilo que é prescrito em termos da lei. Por isso, nós trabalhamos em coordenação com a entidade que regula a situação da água a nível da nossa província, que é a Ara Zambeze.
1: O documento propõe a criação de um geoportal de gestão territorial. Como é que funcionará esta plataforma e que informação estará disponível para as comunidades do Distrito de Matice, Sr. Administrador?
0: Sim, estamos a falar de uma nova abordagem e que é um desafio para nós como governo do distrito, porque é um sistema novo, mas temos já o apoio de um parceiro que é a agência do Zambeze. É a partir deste órgão que vamos procurar junto da Agência do Zambeze, da Direção Nacional de Terra, incluindo outros intervenientes que vão ajudar os técnicos do distrito a elaborar, de certa forma, este instrumento, usando mesmo este documento.
1: Será possível, através deste geoportal, Sr. Administrador, saber ao mais detalhado quem possui doate, onde estão as concessões e quais são as áreas destinadas a diferentes atividades?
0: Sim, e esse instrumento está dividido quase em três. Teremos a primeira, que é a camada base, em que vamos usar o satélite, não é? Que vai nos dizer onde que passam as estradas, onde que temos rio, onde temos aldeia, onde temos também os limites por distrito. Como sabe, o nosso distrito de Matize faz fronteira com o distrito de Tete, faz fronteira com o distrito de Doa, faz fronteira com Sangano. Então, esses distritos também foram convidados para este lançamento. Então, esse instrumento vai nos ajudar, de certa forma, a nos ajudar a fazer o limite com muita mais precisão em relação ao sistema que nós estávamos a usar anteriormente.
1: Em termos de mudanças, o plano distrital de uso de terras, o que é que poderá trazer para reforçar a fiscalização ao nível do distrito?
0: Primeiro, a mudança que vai trazer é o desenvolvimento mesmo para o próprio distrito, porque nós estaremos em condições de discutir e dar proposta para qualquer um que quiser vir investir no distrito de Matiz, porque teremos a precisão de onde temos terras aráveis para a agricultura, onde que temos áreas próprias para podermos desenvolver o turismo, teremos áreas para podermos fazer o pasto, porque o nosso distrito também é um potencial na área da pecuária. Então, esse instrumento vai nos ajudar a definir essas outras áreas, mas tendo em conta que nós nos consideramos a capital mineira da província, então a área mineira também não estará fora desse processo. Então, serão três áreas. Temos a área mineira, temos a área da agricultura, que entra também a parte da pecuária, e temos a área do turismo. Então, a partir desse instrumento, nós estaremos em condições de oferecer o melhor que Matiz tem.
1: Que mecanismos serão criados para que uma determinada comunidade possa apresentar uma reclamação sobre conflitos de terra e, ao mesmo tempo, a acompanhar a resposta das autoridades do distrito de Matiz?
0: No lançamento hoje, a população também é convidada, estão convidados os líderes comunitários, está convidada a sociedade civil, quer dizer, todos os estratos sociais da sociedade vão fazer parte do lançamento do nosso PDUT. E durante o processo de execução, porque teremos algum tempo para podermos fazer e o georreferenciamento, como aqui bem dizia, então ninguém vai ficar de fora e nós teremos canais abertos para a população poder apresentar qualquer que seja a preocupação, a partir mesmo das comunidades, depois temos as localidades, temos os postos administrativos, temos o distrito, mas também o documento vai carecer de uma aprovação depois de terminar a nível da província. Então, teremos muitos canais aqui onde aquele que se sentir lesado poderá canalizar a sua preocupação. Mas nós temos fé que esse instrumento vem mesmo para regular aquilo que era a dificuldade que nós encontrávamos em relação à gestão de terra.
1: Sr. Administrador, de que forma o plano distrital de uso de terra poderá ajudar a reduzir conflitos entre empresas mineiras e a comunidade?
0: Vai ajudar de certa forma. Nós já temos algumas áreas, por exemplo, o reassentamento de Nhamitsatsi, Nhavindo. Isso está sendo feito graças aos parceiros que estão a operar nos distritos, não é? Eles, quando chegam numa determinada zona, principalmente com o título mineiro, a lei já é clara. E temos que reassentar a população. O que que acontecia? Nós tínhamos planos de pormenores. A empresa chegava, dizia, eu quero ocupar esta área. Ela se encarregava depois em fazer um plano pormenor só para aquela comunidade.
1: Certo.
0: Mas com esse instrumento, nós podemos, como distrito, agora a partir deste, dizer, todo o reassentamento nós vamos direcionar para um sítio X. Se tivéssemos aproveitado os planos de pormenores que nós tínhamos no Matiz, que já são 7 em funcionamento, e temos 3 já em processo avançado de elaboração, provavelmente já teríamos de cidade de Matiz 2, se todos os reassentamentos estivessem no mesmo sítio. Mas tínhamos esses planos de pormenor. Então, a partir desse instrumento que estamos a elaborar agora, provavelmente já podemos dizer que quando for o reassentamento rural, nós temos a área X, porque naquela zona sabemos que a população terá o direito de fazer as suas residências, terá um espaço para fazer machamba e terá um espaço para fazer a pastorícia e terão espaço para desenvolver outro tipo de atividade. Uhum. Então, esse é o objetivo que nós temos em relação a esse instrumento.
1: Estimado ouvinte, estamos aqui no espaço Café da Manhã a falar do lançamento do Plano Distrital de Uso de Terras, que terá lugar dentro de instantes no distrito de Moatize. É uma iniciativa do governo moçambicano. E vamos desde já à interação com o estimado ouvinte e, para o efeito, devolvemos o sinal para os estúdios centrais e convido ao colega Vítor África para a interação. Bom dia.
2: Bom dia, Ignacio Gamay. Já temos as nossas linhas disponíveis, 21-31-77-77 e também 82-34-77. Repito, 21-31-77-77 ou então 82-34-77. Temos também a nossa página do Facebook Jornal da Manhã, RM, já disponível para interação. Temos o ouvinte Domingos Neves, a partir de Chimoio, já em linha. Caro ouvinte, bom dia.
3: Viva, meu caro África, muito bom dia. E um dia ao nosso vasto auditório da nossa rádio pública, prestigiosa rádio pública, rádio que conecta e projeta Moçambique. E um bom dia especial para a terra quente, os frondosos em Bondeiros e da imponente Cabra Base. E quero aqui parabenizar esta iniciativa. O país tem tido este grande problema de ordenamento territorial e hoje estamos a ouvir que Moatize está a avançar nesta perspectiva. Está de parabéns. É uma iniciativa que acho eu devia ser replicar um pouco para todo o país. E, excelentíssima administradora, eu gostaria de saber o seguinte: em termos de ordenamento territorial, sabemos claramente que Moatize é uma cidade, é um distrito literalmente mineiro. As terras foram divididas. Eu gostaria de saber, entre o espaço terrestre reservado para minas e o espaço terrestre reservado para outras atividades, qual é o maior espaço que neste momento está reservado? E mais um disse, Domingos Neves, da região planáltica dos Montes Bingas, mano, com bem cabeça de velho. Bom dia, África.
2: Muito bom dia. Vamos agora até Congolote, na Matola. Ouvinte Júlio Samson, bom dia.
4: Bom dia, África. Bom dia, Tangi. Bom dia, Gamay, Tete. Bom dia, excelência, administrador. Estou lisonjeado de saber como é que está o distrito de Moatize em matéria de mineração. A questão que tem o administrador é que disse que Moatize tinha 80% de dados da mineração. Agora, os agricultores, onde é que têm terra para produzir comida? A outra questão, qual é a contribuição das mineradoras em Moatize para a responsabilidade social para as populações do distrito? Muito obrigado. Júlio Samson, de Congolote, município da Matola. Bom dia.
2: Bom dia. E continuamos na Matola, agora em Xinonanquila. Ouvinte Nelson Vasco, bom dia.
5: Bom dia. Bom dia, meu novo administrador, a partir de Moatize, província de Tete. É uma província sempre claramente o calor está intenso. Nossos administradores antes já fizeram um levantamento de quantos residentes estão ali nessa vila do Moatize. Muito obrigado, com poucas palavras. Vou devolver os ouvintes. Obrigado, Patrícia.
2: Muito obrigado. Vamos agora até Xai Xai, ouvinte Félix Parruque. Bom dia.
6: Olá, bom dia, Centro África. Bom dia, Lipang. Bom dia, Inácio Gamay, a partir da cidade de Tete. Bom dia, excelentíssimo senhor administrador. Bom, queremos saudar este lançamento do plano de estrutura, que aliás é um instrumento que orienta os distritos por um período de 10 anos, onde se prevê a utilização do solo nas diversas formas, tendo em conta as características de cada distrito. Mas a questão que eu coloco este administrador, Matisse, de debate seriamente com a questão de erosão, e sabemos que a erosão é um problema ambiental. Gostaria de perceber assim, quais são as ações que terão sido previstas nesse plano de estrutura, dado que há famílias que, inclusive, estão na iminência de serem engolidas com esta problemática da erosão. A outra questão é mesmo encorajar o administrador, dado que a vossa cidade é uma cidade mineira, uma cidade de várias transformações. O colega, penso que é o Vasco, também perguntava a questão da contribuição das mineradoras em relação às atividades que têm desenvolvido, dado que há várias receitas que são geradas. Então, também queria reforçar essa questão da contribuição dessas mineradoras. Um abraço, certo, para o que já sai das mãos dele, então.
2: Muito obrigado, ouvinte Félix Parruque. Vamos agora espreitar a nossa página do Facebook. Temos a mensagem do ouvinte Nelson Baera, que escreve-nos a partir da cidade de Tete. Bom dia, café da manhã. Gostaria de saber do administrador de Moatize quais são as medidas que o governo está a tomar em parceria com as empresas mineradoras para resolver os conflitos nos reassentamentos, sobretudo a falta de machambas para as famílias deslocadas. Também questiono os relatos de rachas nas casas dos bairros de Nhaxere e Bagamoio, supostamente relacionados com vibrações das atividades mineiras da Vulcano. E o que está a ser feito para proteger a população? E, por fim, pergunto se existe um plano para o futuro da cidade de Moatize, tendo em conta a expansão das áreas de mineração e limitação do espaço para crescimento urbano, escreve o ouvinte Nelson Baera. Temos também o ouvinte Eugênio Becha, de Moanza, que escreve: bom dia, café da manhã. Que medidas técnicas estão previstas no plano de estrutura urbana para responder ao crescimento demográfico de Moatize, garantindo expansão ordenada e acesso adequado aos serviços básicos? Ainda na nossa página do Facebook, temos o ouvinte Isaías Sandi, que escreve-nos a partir de Moanza, em Sofala. Bom dia, café da manhã e convidado. Gostava de saber, junto do convidado, qual é a estratégia que o governo está a implementar de modo a conciliar as duas coisas, extração mineira e urbanização, sem prejuízo de ambas as atividades. Temos também o ouvinte Rubén Jaime, a partir da Massinga, em Inhambane. Bom dia, café da manhã. Como é que está a ser feito o novo ordenamento da cidade de Tete para se evitar a erosão, principalmente dos novos bairros? Na nossa linha já temos mais um ouvinte de Xai-Xai, ouvinte Matheus Langa. Bom dia.
7: Bom dia, Matheus Langa de Xai-Xai. Quero saudar o convidado, ao Lipang, ao Vitor e a todo o auditório nacional. Onde há planos de ordenamento territorial, sempre há conflitos. O que eu pretendo saber, senhor administrador, é se está acautelado a questão do conflito da população, não é? Dos agricultores e a parte de investimento. A outra parte, sintetizar a explanação do Félix Parruk, a questão da erosão. É preciso que haja cautela no que tange a essa exploração, porque visto muitas das vezes a erosão graças à cidade de Moatize. Cidade de Xai-Xai, Matheus Langa, bom dia.
2: Muito bom dia. E Ignacio Gamay, fechamos assim esse espaço de interação com os ouvintes.
1: Muito obrigado, Vitor África. Foram 8 as questões colocadas pelos ouvintes, seu administrador, em menos de 4 minutos e meio. Gostaríamos da sua capacidade de síntese. Seu administrador, as questões estão aí e pedimos a resposta.
0: Muito, muito obrigado. E vamos tentar, nesse curto espaço de tempo que nos deram, porque são respostas que provavelmente teremos que dar com muita profundeza em relação, mas em termos gerais, dizer que em termos de ordenamento, nós dizíamos que o distrito de Moatize quase estamos com 87% da área ocupada com título mineiro, mas não significa que esses 87% da área ocupada está sendo explorado. O que está a acontecer mais em relação às mineradoras, estão mais no posto administrativo de Moatize sede, não é? Então, temos áreas extensas, principalmente a área onde nós consideramos como celeiro do nosso distrito, que é o posto administrativo de Zobo. Não temos ainda um impacto significativo em relação à exploração mineira. E temos lá algumas empresas que também estão numa fase mesmo de estudo em relação ao ouro, mas onde nós sentimos maior pressão em termos de terra é no posto administrativo de Matiz e Sede. Aí não podemos dizer que não temos conflito. Temos conflitos sim de terra, mas o que se salvaguardou é que em relação às empresas que estão a operar, falo da Vulcan e a ICVL, que estão conosco neste momento já a produzir mina de Matiz, essas têm uma obrigação em termos de responsabilidade social. Se transferimos população de um ponto onde a mineradora está a explorar, quando entregamos uma outra área, a primeira coisa que tem que se salvaguardar é que a população tenha direito a uma casa condigna, melhor do que aquela onde já estava a viver, e tenha área que ele já estava a produzir, principalmente para a área de Machamba, e temos também a área do pasto. Certo. Então, essa parte aí está salvaguardada nos termos da lei. Mas temos outras questões que surgem já a título individual, pessoas que não estão nas áreas de reassentamento, que estão a desenvolver outro tipo de atividade. Ali, em algum momento, temos tido essa questão, porque alguns negociam as suas próprias áreas a terceiro, sem a interferência mesmo do governo do distrito. Mas também aqui abordou-se a questão da responsabilidade social. Não é dizer que, no âmbito da responsabilidade social das mineradoras, o Estado já definiu, fora daquilo que eles têm como direito, principalmente no âmbito de reassentamento, o distrito em si tem um orçamento que recebe a partir daquilo que são as receitas que são declaradas pelas mineradoras. Uhum. E nós recebemos, a nível do distrito, os 2,75. É a partir desse valor que aquelas comunidades que foram impactadas decidem o que deve ser feito. E esse exercício passa primeiro por uma consulta comunitária, a população decide o que quer ser feito, e dentro daquilo que é o limite orçamental, nós acabamos como governo implementando. Mas também houve aqui a situação de vibrações e rachas. Certo. E principalmente isso acontece a nível da nossa cidade de Matiz, mas já estamos há 2 anos que assunto de queixa em relação a rachas já nós conseguimos minimizar, e aquelas residências que de certa forma se identificou que tinham mesmo racha resultante da mineração, as empresas tiveram essa responsabilidade e conseguimos corrigir. É, em termos do crescimento urbano da nossa cidade.
1: Sr. Administrador, já não temos mais tempo. Agradecemos a sua participação. Este café foi moderado por mim, Ignacio Gamay, com a sonorização de Marcos Ondane e os cuidados técnicos de Virgílio Jackson e Bartolomeu Paquete. Muito obrigado. Até à próxima oportunidade.
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11: Pontualmente, 8 horas em toda a República de Moçambique. Está de regresso o jornalista Vitor África para atualizar as notícias no terceiro e último bloco deste jornal.
2: O presidente da República, Daniel Chapo, escala hoje os distritos de Boane e da Manhissa no prosseguimento da visita de trabalho que efetua à província de Maputo. As preocupações do distrito de Boane a serem partilhadas com o chefe de Estado são a seguir mencionadas pelo administrador local, Lázaro Mbambamba.
12: Iremos partilhar o nosso sentimento de que constituem desafios para o distrito de Boane. Claramente temos a ponte de Umpala, temos a ponte de Mazambanine, temos ali a ponte de Machantene, ligação Machantene-Molotana, que são desafios. Nós, além de mostrarmos alegria, vamos, se ele nos permitir, colocar essas pequenas preocupações que nós vimos nas cheias, que foram desafiantes.
2: Administrador de Boane, Lázaro Mbambamba, e a visita que o Presidente da República efetua hoje ao distrito. E na vila de Boane está posicionada a equipa da Rádio Moçambique. Jornalista Célio Manissa, bom dia.
10: População da zona de Mabanja, local de chegada e da primeira atividade do Presidente da República. Neste local, Daniel Chapo vai visitar as infraestruturas do Serviço Municipal de Obras Públicas. Trata-se de uma unidade de fabrico de material de construção de estradas, nomeadamente pavês, lancis, e dentro de dias começa a linha de produção de betão. O empreendimento está orçado em cerca de 20 milhões de meticais, investimento do município de Boane e parceiros, visando criar condições para a manutenção de infraestruturas rodoviárias e a construção de novas vias. Daniel Chapo é esperado a qualquer momento aqui na zona de Mabanja, onde já estão criadas as condições para a recepção do chefe de Estado depois de Mabanja, ainda que em Boane. Chapo vai visitar igualmente a empresa Bananalândia. De Boane para a Rádio Moçambique, Stélio Manhessa. Bom dia.
2: Muito bom dia. Dois funcionários do Tribunal Administrativo foram detidos esta quarta-feira no âmbito de uma operação de buscas e apreensões efetuada pelo Gabinete Central de Combate à Corrupção. A Rádio Moçambique sabe que trata-se de um escrivão de direito provincial afeto ao cartório do contencioso administrativo e um ajudante de escrivão afeto à repartição de património. De acordo com informações já em nosso poder, os arguidos estarão presentes hoje ao juiz de instrução para a realização do primeiro interrogatório. A Presidente da Assembleia da República, Margarida Talapa, apelou ontem à união dos moçambicanos, incluindo os residentes na diáspora, para contribuírem para a paz, reconciliação e desenvolvimento económico do país. Talapa falava em Harare durante um encontro com a comunidade moçambicana residente no Zimbábue.
13: Queremos desenvolvimento do nosso país e não há desenvolvimento sem paz. Não há desenvolvimento sem participação de cada moçambicano. Não há desenvolvimento sem união dos moçambicanos. Há uns que tentam dividir o país e dividir os moçambicanos. Moçambique deve continuar uno, indivisível, sob liderança do Presidente da República de Moçambique, Daniel Francisco Chapo.
2: Presidente da Assembleia da República, Margarida Talapa. O governo disponibilizou meios de produção a antigos trabalhadores das minas da África do Sul e seus dependentes no distrito do Buza, em Sofala, uma ação levada a cabo pelo Ministério do Trabalho, Gênero e Ação Social. Trata-se de 9 ex-mineiros agrupados em associação que receberam um trator com as respectivas alfaias, uma motobomba, insumos agrícolas, equipamentos de proteção individual, entre outros bens.
14: Sou José Antônio Pinceira, trabalhador das minas na África do Sul. Em 1975. Isso aqui, desde a minha vida, nem contava que podia ser hoje receber esses materiais, mas é uma graça para que nós estejamos a receber esses materiais e vai nos ajudar e vai ser mais.
15: Luiz Armando, sou beneficiária desde mineiro. Recebemos para nós trabalharmos, para produzir mais e para nós semearmos milho, arroz.
2: Na ocasião, a diretora nacional do Trabalho Migratório, Alice de Brito, salientou o compromisso do governo no apoio a iniciativas de reinserção social dos ex-mineiros e seus dependentes. Um grupo de estudantes bolseiros moçambicanos parte em breve para a Malásia e a Alemanha, onde vão frequentar diversos cursos de licenciatura na área de geociências. Um comunicado do Ministério dos Recursos Minerais e Energia refere que o envio dos estudantes moçambicanos reforça o compromisso do governo na formação de jovens qualificados para responderem às exigências do país. E no plano internacional, o primeiro-ministro israelita Benjamin Netanyahu anunciou esta quarta-feira que planeia apresentar uma iniciativa para revogar a cidadania dos que difamarem o exército. Netanyahu fez o anúncio após a crise desencadeada pelo documentário denominado NASA, que aborda alegados crimes cometidos pelos militares israelitas na faixa de Gaza. Um outro projeto de lei deverá multiplicar por 20 o montante da compensação pela qual podem ser processados por difamação. Fechamos com o desporto. O Ferroviário de Maputo revalidou o título de campeão nacional de basquetebol sénior feminino. A equipa locomotiva derrotou o Costa do Sol esta quarta-feira por 52-41 ao quinto jogo da final do play-off. A equipa locomotiva sagrou-se assim tetracampeã. E no Moçambola 2026, a Associação Black Bulls consolidou a liderança na tabela classificativa após derrotar esta quarta-feira o Ferroviário da Beira por 2-0 em jogo referente à 20ª jornada. Com este resultado, o Ferroviário da Beira perdeu o segundo lugar na tabela classificativa para o Costa do Sol, que ontem derrotou o Xingal de Tete por 1-0. A 20ª jornada do Moçambola 2026 encerra na quarta-feira próxima, 22 de setembro, com o embate União Desportiva do Songo, Machakene. A BB lidera o campeonato com 41 pontos, seguida por Costa do Sol com 34, igual número de pontos do Ferroviário da Beira no terceiro lugar. Nos lugares de despromoção estão o Xingal de Tete com 9 pontos, Machakene com 10 e a Associação Desportiva de Pemba com 17 pontos. Apresentamos as notícias. O próximo bloco às 9 horas.

0: Estamos já na reta final desta quarta edição da Semana do Jornal da Manhã, mas antes do fecho, recordemos as notas que estiveram hoje em destaque. Dissemos que o distrito de Mandimba, no Niassa, vai contar até outubro com o segundo posto de travessia terrestre. O objetivo é dinamizar o movimento migratório entre Moçambique e Malawi. O Instituto Nacional de Meteorologia em Manica alerta para a necessidade de adaptação de práticas agrícolas face às previsões de escassez, de precipitação e ao aumento das temperaturas em quase toda a província com a ocorrência do fenómeno climático El Niño. Autoridades sanitárias do distrito de Chuí, em Cabo Delgado, ativam um plano de contingência contra doenças diarreicas e cólera face à época chuvosa que se aproxima. No estrangeiro, o Congresso Nacional Africano vai recorrer da decisão do Tribunal Eleitoral que confirmou a exclusão de 181 dos seus candidatos das eleições de 4 de novembro. Destaques do Jornal da Manhã desta quinta-feira, segundo dia da visita de trabalho do Presidente da República à província de Maputo. Na sequência, hoje, Daniel Chapo trabalha nos distritos de Buane e Manhissa. No Café da Manhã, refletimos hoje em torno dos desafios do plano de estrutura urbana da cidade de Moatize, em Tete, face à pressão demográfica e aos impactos ambientais decorrentes da exploração mineira. O plano distrital de uso da terra é lançado hoje em Moatize. O nosso convidado foi o administrador do distrito de Moatize, Colin Pita. Estimado ouvinte, gratos pelo calor da audiência, são agradecimentos de todos os profissionais que do Rufuma, Maputo e do Zumba ao Índico e pela região austral de África tornou possível esta quarta e penúltima edição da Semana do Jornal da Manhã. Em nome desta equipe, despedem-se Francisco Diatti, que esteve na sonorização, Vitor África nas notícias. A partir de Tete, Ignacio Gamay moderou o Café da Manhã. Eu sou Adérito Lipang e assino a edição e apresentação. Muito obrigado pela companhia e até uma próxima oportunidade. Bom dia.
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0: Acompanhe as notícias a esta hora, apresentadas por Ernesto Tchauk. Muito bom dia.
1: Bom dia. O presidente da República, Daniel Chapo, escala hoje os distritos de Boane e de Manhissa no prosseguimento da visita de trabalho que efetua a província de Maputo. E o estadista moçambicano lamenta o falecimento do artista plástico Ida Stembe, ocorrido esta quarta-feira no Hospital Central de Maputo. Em mensagem de condolências, o chefe do Estado considera que Moçambique perde hoje uma das figuras marcantes das suas artes plásticas, cuja obra permanece como parte da memória coletiva nacional. Idas, nascida 1 de julho de 1955 na cidade de Matola, pertenceu à geração de artistas que se afirmou nos primeiros anos da independência e contribuiu, segundo o presidente Chapo, para a construção de uma linguagem das artes plásticas moçambicanas. Neste momento de dor, o presidente da República endereça, em nome do povo e do governo de Moçambique e no seu próprio, as mais sentidas condolências à família, amigos e artistas e à comunidade cultural moçambicana. O Ministério das Obras Públicas, Habitação e Recursos Hídricos debate hoje e amanhã, em Macaneta, distrito de Marraquém, província de Maputo, os mecanismos de resposta ao fenómeno El Niño, a segurança hídrica e habitação. Os debates vão ter lugar durante o 12º Conselho e Coordenador da instituição, cuja cerimónia de abertura será presidida pelo ministro Fernando Rafael. Domingos Macalan.
2: Sob o lema ProÁguas, acelerando o acesso à água, saneamento e segurança hídrica para todos e com enfoque na mobilização de recursos e na transformação digital dos serviços, o encontro vai avaliar os principais desafios do setor e definir prioridades de intervenção para 2027. Entre outros temas centrais, consta a preparação da resposta aos efeitos El Niño na época 2026-2027, a mobilização de financiamento para barragens estratégicas e a implementação do Compacto ProÁguas 2026-2036. De Matola, Domingos Macalani.
1: Será oficializado hoje o Gabinete Provincial Distritais de Preparação do 13º Congresso da Frelimo em Tete. Jornalista Orlando Cananecas.
3: Para o efeito, já se encontra em Tete a Brigada Central da Frelimo de Assistência à Província de Tete, chefiada pelo membro da Comissão Política, Aires Ali. Neste âmbito, a Brigada Central da Frelimo orienta um seminário de capacitação aos membros dos secretariados do Comitê Provincial, das organizações sociais, das Brigadas de Assistência e apoio aos distritos e outros quadros. Durante os trabalhos, o chefe da Brigada Central, Aires Ali, tem agendada uma deslocação ao distrito de Zumbo, onde vai orientar reuniões e comícios em Zambwe, Muzi, além da sede distrital. Da cidade de Tete, Orlando Cananecas.
1: O Partido Podemos inicia amanhã a realização das primeiras reuniões nacionais de formação e planificação provincial desta formação política. O presidente do Podemos, Albino Forquilha, diz que as formações começam na Matola, província de Maputo, e vão servir para aprofundar a educação cívica e política dos membros do partido.
4: É nosso objetivo, efetivamente, fazer com que os membros do Podemos ajam como políticos, com consciência própria, com uma direção clara, com uma organização clara, que permite que a política se reabilite e os cidadãos tenham confiança na política.
1: Presidente do Partido Podemos, Albino Forquilha, e o início amanhã das primeiras reuniões de formação e planificação provincial desta formação política, que vão decorrer de forma faseada até janeiro do próximo ano. Um grupo de estudantes bolseiros moçambicanos parte em breve para a Malásia e Alemanha, onde vão frequentar diversos cursos de licenciatura na área de geociências. Um comunicado do Ministério dos Recursos Minerais e Energia refere que o envio dos estudantes moçambicanos reforça o compromisso do governo na formação de jovens qualificados para responderem às exigências do país. O tempo. A cidade de Tete poderá ser hoje a mais quente do país, com uma temperatura máxima de 40 graus centígrados. Para Quelimane, prevê-se 33, Beira 32, Chimoio 31, Nampula e Pemba 30, Vilanculo 29, Inhambane 28, Xai-Xai 26, Lixinga 25 e, por último, Maputo, com 24 graus centígrados de temperatura máxima. E próximas notícias quando forem 10 horas.

0: deixamos uma grande mensagem sobre a decisão que o governo da República de Moçambique tomou, que de junho de 2026 a junho de 2027, a emissão de documentos de identificação, como certidão de nascimento, cédula de nascimento e bilhete de identidade, são mahala, e que há necessidade de mobilizar a população para que tanto as crianças como os adultos possam ter esses documentos. Certidão de nascimento, cédula pessoal e o bilhete de identidade.
1: Presidente da República, Daniel Chapo.
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0: Ora, viva, muito bom dia, amigo ouvinte. Estamos com 9 horas e 59 minutos. Dentro de instantes vamos estabelecer contacto com a Antena Nacional da Rádio Moçambique para a transmissão das notícias. Logo depois das notícias teremos música variada até muito perto das 11 horas. Às 11 a guia da nossa vontade, não teremos hoje o programa Segurança Rodoviária. 11 horas e 10 minutos, o programa da Pequenada. Logo depois, música até as 12. 11 horas, o noticiário. Seguido do programa Uma Data na História. Vamos às notícias, bom dia.
1: Recursos hídricos debate hoje e amanhã em Macaneta, distrito de Marraquém, província de Maputo. Os mecanismos de resposta ao fenómeno El Niño, segurança hídrica e habitação. Os debates vão ter lugar durante o 12º Conselho Coordenador da instituição, cuja cerimónia de abertura será presidida pelo ministro Fernando Rafael. Domingos Bacalan.
2: Sob o lema ProÁguas, acelerando o acesso à água, saneamento e segurança hídrica para todos, e com enfoque na mobilização de recursos e na transformação digital dos serviços, o encontro vai avaliar os principais desafios do setor e definir prioridades de intervenção para 2027. Entre outros temas centrais, consta a preparação da resposta aos efeitos El Niño na época 2026-2027, a mobilização de financiamento para barragens estratégicas e a implementação do Compacto ProÁguas 2026-2036. De Matola, Domingos Macalani.
1: Será oficializado hoje o Gabinete Provincial e Distrital de Preparação do 13º Congresso da FRELIM em Tete, Orlando Cananecas.
3: Para o efeito, já se encontra em Tete a Brigada Central da Frelimo de Assistência à Província de Tete, chefiada pelo membro da Comissão Política, Aires Ali. Neste âmbito, a Brigada Central da Frelimo orienta um seminário de capacitação aos membros dos secretariados do Comitê Provincial, das organizações sociais, das Brigadas de Assistência e apoio aos distritos e outros quadros. Durante os trabalhos, o chefe da Brigada Central, Aires Ali, tem agendada uma deslocação ao distrito de Zumbo, onde vai orientar reuniões e comícios em Zambwe, Muzi, além da sede distrital. Da cidade de Tete, Orlando Cananecas.
1: O Partido Podemos inicia amanhã a realização das primeiras reuniões nacionais de formação e planificação provincial desta formação política. O presidente do Podemos, Albino Forquilha, diz que as formações começam na Matola, província de Maputo, e vão servir para aprofundar a educação cívica e política dos membros do partido.
4: É nosso objetivo, efetivamente, fazer com que os membros do Podemos hajam como políticos, com consciência própria, com uma direção clara, com uma organização clara, que permite que a política se reabilite e os cidadãos tenham confiança na política.
1: Presidente do Partido Podemos, Albino Forquilha, e o início amanhã nas primeiras reuniões de formação e planificação provincial desta formação política, que vão decorrer de forma faseada até janeiro do próximo ano. Presidente da República, Daniel Chapo, trabalha hoje nos distritos de Boane e Manhissa, no prosseguimento da visita que efetua a província de Maputo. Em Boane, Estélio Manhissa, bom dia. Qual é a atualização?
5: Bom dia, Ernesto Chau, que o Presidente da República já está na estrada a caminho da Bananalândia. É o segundo ponto de visita no segmento do segundo dia de visita à província de Maputo, segundo local de visita ao distrito de Boane. Há instantes, o chefe de Estado voltou a convidar os moçambicanos a contribuírem para a pacificação contínua do país, visando o alcance dos objetivos de desenvolvimento do nosso país. Daniel Chapo, que falava depois de visitar uma unidade de produção de material de construção de infraestruturas rodoviárias aqui na zona de Mabanja, em Boane, diz ser importante que os moçambicanos cultivem constantemente o espírito de paz, coesão e união. Aliás, Daniel Chapo diz que esta paz deve começar no lar, nas famílias, e depois alargar-se para outros contextos do nosso país. Daniel Chapo diz que não vai cansar enquanto não vir Moçambique e os moçambicanos em paz e reconciliados. Da Dibuan para a Rádio Moçambique, na visita presidencial, Stélio Manhissa. Bom dia.
1: Bom dia, bom trabalho, Stélio Magnissa, na cobertura da visita do Presidente da República, Daniel Chapo, à província de Maputo. Estudantes bolseiros moçambicanos partem em breve para a Malásia e Alemanha, onde vão frequentar cursos de licenciatura na área de geociências. Um comunicado do Ministério dos Recursos Minerais e Energia refere que o envio dos estudantes moçambicanos reforça o compromisso do governo na formação de jovens qualificados e que responde às exigências do país. E na atualidade internacional, mais um corpo de uma mulher foi encontrado numa mata de Down Park em Boksburg, a leste da cidade sul-africana de Johannesburg. Com esta descoberta, sobe para 9 o número de mulheres encontradas sem vida no município de Ekurhuleni desde julho deste ano. Uma equipa de investigadores já está no local para apurar as circunstâncias da morte. Ontem, a polícia confirmou a identidade da 8ª vítima, cujo corpo tinha sido encontrado em Kwatema, na região de East Rand. Trata-se de uma cidadã sul-africana que estava desaparecida desde domingo. O presidente da África do Sul, Cyril Ramaphosa, já ordenou à polícia prioridade máxima na investigação desta vaga de homicídios. Foram as notícias das 10 horas. Próximas, quando forem 11 horas.

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1: Estamos com 10 horas e 6 minutos. Esta é a Rádio Moçambique, que transmite em direto dos seus estúdios em Nampula, na frequência de 765 kilociclos por segundo, banda de 392 metros em onda média. 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Seguimos na grelha de rádio com música variada e logo depois o noticiário de novo, quando forem precisamente 11 horas. 11 horas e 10 minutos do programa da Pequenada Malta Toda. A seguir, música diversa até às 12 horas, à altura do noticiário provincial. 12 horas e 5 minutos ficaremos com o programa Uma Data na História, seguido de informações várias, publicidade e ritmos do nosso país até às 12 horas e 30 minutos, à altura do Jornal da Tarde em cadeia nacional. 13 horas, o Jornal de Nampula na sua primeira edição. Lá mais adiante teremos espaço comercial para logo depois, quando forem precisamente 14 horas, trazermos novamente as notícias em cadeia nacional. Vamos às 14 horas e 10 minutos, se as condições permitirem, ficar com o programa Hora do Ouvinte. São estas as nossas propostas até muito perto das 15 horas e espero sinceramente que a sua quinta-feira esteja a correr sem grandes sobressaltos, que a sua semana esteja a ser produtiva, esteja a ser leve e, acima de tudo, muito agradável. Sou a Hermínia Francisco. Muito obrigada por estar sintonizado.

grande voz do puto Nandinho que nos chega a partir de Rapal e mesmo ao pai de dar o pontapé de saída e este espaço musical que vai até muito perto das 11 horas. É o quarto dia útil da semana e certamente é um dia para celebrar a vida. Só pelo fato de estarmos vivos já é uma grande vitória. 10 horas e 13 minutos. Chinena Rivava. Quem são os chinenes?

país musicalmente, depois de ouvirmos o Puto Nandinho em Rapala, agora a banda Kakana, na capital moçambicana, aqui falamos aqui dos Xinene, que somos todos nós, que são todos aqueles que residem nos 23 distritos da província de Nampula, onde podemos encontrar variedades em termos de potencialidades. Se vamos a Lalau, a carne seca não falha e emete, não é? Carne seca em abundância, mas parece estar agora a escassear a carne seca. Ou será que há pessoas que andam a matar animais que não são apropriados para o consumo humano e agora as pessoas já não preferem muito este tipo de carne? Ou será que está a escassear mesmo a carne aí na floresta, enfim? Mas temos outras iguarias interessantes na ilha de Moçambique, podemos encontrar. O famoso. Qual é o famoso prato da ilha de Moçambique que você conhece? Hein? Mancoma, podemos encontrar na ilha de Moçambique, podemos encontrar Minani, ali na zona de Nhanguema, em Mussoril, vamos encontrar repolho em abundância, cenoura em Malema, vamos encontrar mariscos. Mariscos, é isso, no todo o litoral da nossa província, sobretudo em Angoche, em Moma, vamos encontrar estes mariscos, vamos encontrar carne de vaca em Mujincoal, a preços bem acessíveis, não é? Mas dizem que é preciso ter cuidado ao comprar a carne de vaca, é preciso ir acompanhado pelos nativos, pelos residentes, porque senão. É comprar uma carne que não dá. Muito bem, vamos seguir. Vamos a Nacala Porto encontrar a diva. Dizem que é a diva da música. Música Macua, a rainha, não é? Mas parece que a discussão ainda não encerrou. Não sei quem é a rainha.

0: Grande Dama Ija com Lele. Eu queria te fazer parar, queria te mandar parar, queria falar consigo, queria fofocar um pouco, mas você não ouve.
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0: É verdade, coisas que acontecem no dia a dia. Gente que é parada, mas fica a pensar muitas coisas. Ah, aquele quer me conquistar, ah, aquele ali, aquele ali, aquele ali. Vai perder uma informação importante um dia desses. É sempre bom ouvir o que tem-se a dizer. E depois decide o que faz com a informação. É. E você talvez não tenha amigo nem no serviço, nem no bairro. Não tenha amigo na vida. É só você e você. Que não tem amigos, com quem é que fofoca? Aquela fofoca positiva, não é? Com quem desabafa, porque todos nós temos, em algum momento, situações que nos levam a querer conversar, querer pedir opinião, pedir conselhos. E um amigo é sempre aquele ombro amigo, é sempre aquele ombro que vale a pena. É sempre aquela pessoa indispensável nas nossas vidas. Dizem que há amigos que até são mais do que um irmão. Então, se não tem um amigo de confiança, é o momento de começar a pensar o que é que está a acontecer consigo. Será que ficou frustrado com as amizades que teve no passado e acha que todos podem lhe trair como os que o traíram no passado? Mas não é bem assim. É preciso ter sempre abertura para novos conhecimentos. Pode entrar na sua vida alguém que vai ser muito importante para si, que vai ajudá-lo a ser feliz. Nem todos os amigos são de verdade, mas encontre um amigo que vale a pena. Vamos fazer de Moçambique uma festa. Vamos esquecer os problemas e dar um gostozinho ao pé. Já amanheceu. Agradeça por estar vivo. Há quem não teve esse privilégio.

0: Com o tema Moçambique é uma festa, Moz é uma festa.
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Grande presença do Mingolas e Tampa para este tema rumba. Estamos com 10 horas e 34 minutos. Na verdade, 35 minutos. E vamos acompanhando a sua manhã de quinta-feira, onde quer que se encontre. Talvez no seu local de trabalho, cumprindo com o expediente, ou mesmo fazendo conta própria nos vários serviços, talvez alfaiataria, carpintaria, serralharia, ou mesmo na construção de obras. Por que não também como vendedor ambulante, enquanto vai fazendo as suas vendas, vai circulando pela cidade, vai ouvindo a Rádio Moçambique. E você também, que está aí no seu automóvel conduzindo, fazendo chapa nos vários trajetos. Muito bom dia a todos e sejam muito bem-vindos a esta programação da Rádio Moçambique, que vai até muito perto das 15 horas. Seguimos musicalmente, desta vez para ouvirmos o Bafo Escândalo, da Filomena Maricoa. Filomena Maricoa que completa 10 anos de carreira e vai fazer uma grande festa no mês de outubro. Ai, ai, ai, não temos a Filomena Maricô aqui disponível para cantar e encantar. Enquanto a Filomena Maricô organiza-se, vamos ouvir o Dopas, grande ícone da música moçambicana, sobretudo do estilo passada e também do estilo slow.

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1: 10 horas e 58 minutos, estamos já a caminho das notícias das 11 em cadeia nacional. Vamos acompanhando os que preparam o almoço e aqueles também que regressam da escola. E espero que tenham encontrado um matabicho, sobretudo se forem menores de idade, aqueles que estão no ensino primário. Dentro de instantes as notícias e logo depois às 11h10 o programa da Pequena Vida.

questão da segurança na via pública, um tema extremamente importante na atualidade, sobretudo numa altura em que os automobilistas não respeitam as passadeiras.

0: já pode acertar connosco o seu relógio. São em todo o território nacional 11 horas. 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
1: Acompanhe as notícias a esta hora, apresentadas por Ernesto de Chauk. Mais uma vez, bom dia.
2: Muito bom dia, Presidente da República, Daniel Chapo. Uma visita às instalações da empresa Bananalândia, no distrito de Boan, província de Maputo, para se inteirar dos trabalhos da unidade de produção e processamento da banana no âmbito da sua visita de trabalho à província de Maputo. Jornalista Stélio Manhissa, bom dia.
3: Muito bom dia, Ernesto Chauco, Presidente da República. Já saiu desta unidade de produção de banana e macadâmia aqui no distrito de Boane. À saída, depois de uma visita e ter recebido explicações do funcionamento desta unidade, o Presidente da República defendeu o aumento da produção e produtividade aliado ao crescimento das exportações como caminho para reduzir a dependência de importações e fortalecer a independência económica de Moçambique. Chapo falava, tal como dizíamos há instantes, aqui em Boane, após visitar esta unidade de produção de banana e macadâmia, onde destacou o contributo da empresa na geração de emprego, sobretudo para mulheres e jovens na produção de macadâmia. A empresa já atingiu cerca de 1.000 toneladas, prevendo elevar este volume para entre 1.400 a 1.500 toneladas próximo ano. Daniel Chapo considera que investimentos desta natureza devem ser acarinhados por contribuírem para o aumento da produção nacional, criação de emprego e geração de divisas através de exportações. À unidade visitada em instantes pelo chefe de Estado, emprega cerca de 4 mil trabalhadores, dos quais 3 mil efetivos e 1.000 sazonais. Ernesto Chauque, eu sou Stélio Manhissa, no fim da visita do Presidente da República ao distrito de Boan. Daniel Chapo já ruma ao distrito da Manhissa. Bom dia.
2: Bom dia, Presidente da República, a caminho da Manhissa, no âmbito da sua visita de trabalho, e daqui a pouco vamos fazer escala neste ponto do país. Mas ainda em Boano, o estadista moçambicano reiterou a importância da paz e estabilidade para o desenvolvimento de Moçambique. Daniel Chapo falava esta manhã no distrito de Boano, onde efetuou a visita a vários empreendimentos e apelou à população para que não se deixe envolver em atos de agitação.
4: Não podem aparecer pessoas para destruir aquilo que estamos a construir para o povo. Porque existem pessoas que estão a fazer isso. Depois da eleição, depois de perderem, foram queimar uma escola. Escola não anda, não fala, não foi recensear, não tinha cartão de eleitor e nem foi votar. Onde entra a escola nas eleições? Então usaram resultados eleitorais para destruir coisas do povo. Por isso nós, o que temos que fazer é unidade. Amarmo-nos entre irmãos, apesar de pensarmos diferente.
2: Presidente da República, Daniel Chapo, apelando à população para que não se deixe envolver em atos de agitação, numa mensagem deixada hoje no distrito de Boane, no prosseguimento da visita de trabalho que efetua a província de Maputo. A indicação que temos é que o estadista moçambicano está a caminho do distrito da Manhissa, onde está posicionado o Fernando Sidomo. Bom dia.
5: Muito bom dia, Ernesto Chauque. Efetivamente, o Presidente da República deverá escalar aqui este ponto dentro de momentos, sendo que aqui no aeródromo onde vai desembarcar está tudo a postos para a recepção em honra do Presidente da República, sendo que estão aqui, fazem aqui presentes membros do governo distrital, líderes comunitários e a população em geral, que aguarda com ansiedade a chegada do Presidente da República neste ponto do distrito da Manhissa. E aqui onde nós estamos posicionados para contar tudo sobre a chegada aqui do Presidente da República, que dentro de momentos igualmente vai se reunir com a população em comício popular para dar a conhecer as orientações do governo para este distrito da Manhissa. É tudo que podemos contar por agora. Vamos trazer mais incidências ao longo desta emissão. Fernando Sidomo, muito bom dia.
2: Bom trabalho, Fernando Sidomo. A indicação de que o estadista moçambicano chega a qualquer momento no distrito da Manhissa, no prosseguimento da sua visita de trabalho à província de Maputo. Será oficializado hoje o Gabinete Provincial e Distritais de Preparação do 13º Congresso da Frelimo, em teatro, jornalista Orlando Cananecas.
6: Para o efeito, já se encontra em Tete a Brigada Central da Frelimo de Assistência à Província de Tete, chefiada pelo membro da Comissão Política, Aires Ali. Neste âmbito, a Brigada Central da Frelimo orienta um seminário de capacitação aos membros dos secretariados do Comitê Provincial, das organizações sociais, das Brigadas de Assistência e apoio aos distritos e outros quadros. Durante os trabalhos, o chefe da Brigada Central, Aires Ali, tem agendada uma deslocação ao distrito de Zumbo, onde vai orientar reuniões e comícios em Zambwe, Muzi, além da sede distrital. Da cidade de Tete, Orlando Cananecas.
2: Na atualidade internacional, mais um corpo de mulher foi encontrado numa mata de Down Park, em Boksburg, a leste da cidade sul-africana de Johannesburg. Com esta descoberta, sobe para 9 o número de mulheres encontradas sem vida no município de Ekurhuleni desde julho deste ano. Uma equipa de investigadores já está no local para apurar as circunstâncias da morte. Foram as notícias das 11 horas próximas, às 12 horas e 30 minutos, no Jornal da Tarde. 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
0: RM. 11 horas e 6 minutos. Continua na companhia da Rádio Moçambique, que transmite em direto dos seus estúdios em Nampula. Desapareceu uma senhora de 41 anos de idade, que responde pelo nome de Atija César, vulgarmente conhecida por mãe de Verónica, no sábado, dia 12 de setembro de 2026, pelas 18 horas, no bairro de Murrapaniwa, mercado do Abudo, salientar que ela tem perturbações mentais. Na altura do seu desaparecimento, trajava uma capulana cor azul, blusa cor vermelha, chinelos cor de rosa. Pede-se a quem souber do seu paradeiro o favor de encaminhá-la às instâncias mais próximas ou ligar para os seguintes números: 86 72 82 085 82 aliás ou 86 18 33 65 2, ou 86-15-94-27-4, ou ainda 86-97-14-014. Repito, 86-72-84-085, ou 86-18-33-65-2, ou ainda 86-15-94-27-4, e temos ainda 86-97-14-04. Foi achada uma carteira de documentos de cor preta, contendo um bilhete de identidade pertencente a Eldino José João Francisco. A carteira foi achada atrás da escola primária, ou seja, a escola básica de Mpuexa, no bairro de Mutawanha, Piloto. O proprietário pode entrar em contacto através do 83-37-87-34. Repito, 83-37-87-34. Ou ainda, 87-11-83-335. Repito, 87-11-83-335. Estamos com 11 horas e 9 minutos.

Apenas um compasso de espera para dar lugar ao programa da Pequenada, que, como disse, hoje aborda a questão da segurança na via pública. Boa audição.

0: cada lixo na rua é um pedaço da tua cidade destruída.
1: Menos lixo, mais vida. Se não cuidar, quem vai cuidar?
2: Bom dia!
0: Bom dia, amigo ouvinte. É com muito amor e carinho que abrimos as portas do nosso programa A Malta Toda.
1: Este programa é denominado A Malta Toda, que é feito aqui nos estúdios da Rádio Moçambique e traz para ti muito ensino e aprendizagem.
0: Que passa todas as terças, quintas e domingos pelas 11 horas e 10 minutos e concedido pela UNICEF, o Fundo das Nações Unidas para a Infância.
1: Para hoje, estarei na companhia das tuas apresentadoras e produtoras, que somos nós, Eunice João Paissoni e Fazila Jordão Ernesto, na sonorização Mano do Carlitos e o tio Gil do Máquina coordena Malta.
0: Agora chegou a hora de matar a fome do ouvinte.
1: Uau, será que é comida?
0: Claro que não.
1: Então, o que é?
0: É o nosso tema, que será a segurança na via pública.
1: Segurança na via pública é o conjunto de condições, medidas e comportamentos que garantem a proteção da vida, da integridade física e do patrimônio das pessoas.
0: Conservar a via pública são ações do governo, da população para manter ruas, passeios e espaços públicos em bom estado e seguro.
1: Conservar a via pública é usar sem medo, sem destruir, cobrar e cuidar. Envolvem três pilares que são:
0: segurança pessoal, proteção contra assaltos, agressões e outros crimes. Exemplo, iluminação pública e policiamento.
1: Conservar a via pública é usar sem medo, cuidar e envolvem três pilares que são:
0: a segurança pessoal,
1: segurança no trânsito,
0: segurança urbana ou ambiental. Segurança pessoal é a proteção contra assaltos, agressões ou crimes, como, por exemplo, iluminação pública e policiamentos.
1: Segurança no trânsito é a prevenção de acidentes entre peões, carros, chapas e motas, e também através da sinalização, faixas de peões e respeito às leis.
0: Segurança urbana ou ambiental são as condições da própria via que evitam acidentes, como passeios sem buracos, boa iluminação, poda de árvores e drenagem.
1: O objetivo principal permite o livre e direto de ir e vir com dignidade e tranquilidade, tanto de dia quanto de noite.
0: E acho que estamos a esquecer de algo, mas muito, muito importante.
1: Farzila, que tal escutarmos uma música para tentarmos nos lembrar?
0: É claro, então, Mano Abdul, solta o som.

0: Uau, mas que linda música que até fez me abanar o esqueleto.
1: Voltamos!
0: Farzila, qual é a melhor maneira de prestarmos mais atenção na via pública?
1: É assim, a melhor forma de termos mais atenção na via pública é: esteja sempre atento, evita mexer o celular todo o tempo na estrada. Observe quem está do seu lado sempre.
0: Evitar horários e locais vazios, ruas mal iluminadas, becos e zonas isoladas à noite. É mais arriscado, amigo ouvinte.
1: Carregue só o necessário, dinheiro, cartão, documentos, não ande com tudo na bolsa.
0: Mochilas ou bolsas viradas na frente, principalmente em lugares cheios. Deixe o zip virado para ti.
1: Tenha muita segurança no trânsito.
0: Os peões atravessam na faixa e olham para os dois lados. Muitos acidentes acontecem através da distração.
1: Ande sempre com confiança. Mesmo se estiver perdido, finja que sabe onde você vai.
0: A união é mais segura. Sempre que possível, ande com acompanhante à noite.
1: Confie no instinto. Se um lugar ou pessoa te deixa desconfortável, mude de rota.
0: A ideia não é viver com medo, é circular com confiança.
1: A segurança na via pública é poder circular sem medo e sem risco.
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3: Lenice, eu vi que plantaste 4 árvores, é verdade?
4: Sim.
3: Quais são?
4: Uma é abacateiro, limoeiro e a outra é pereira. Mas a outra já não me lembro porque a minha mãe já cortou. Eu vim em casa da minha prima. 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Germinou, saiu uma plantinha. 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A minha mãe que me ensinou e a minha prima.
3: Com quantos anos plantaste?
4: 5 anos.
3: E agora vendo essas árvores já cresceram?
4: Sim. A que está mais grande já está a dar frutos é a goiabeira. O limoeiro está de um tamanho médio e a abacateiro está de um tamanho pequeno.
3: Me vendo, se gostei, eu também vou pedir para minha mãe para me ajudar a plantar.
4: Tá bem, vai ser muito fácil, só não pode se esquecer de regar.
2: Plantemos hoje para colher amanhã um ambiente mais verde e com mais esperança. 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
0: Chegou o momento de ouvirmos a entrevista que foi feita pela mana Cecília Bonifácio.
5: Bom dia, teu.
6: Bom dia.
5: Teu, como te chamas?
6: Eu sou Florindo Fausto Carvalho.
5: Bem, teu, o que é segurança na via pública?
6: Segurança na via pública, para mim, é andar com segurança, controlar os movimentos do carro, os movimentos das pessoas, para não haver mais atropelamentos e acidentes na via pública.
5: O que pode ser feito para melhorar a insegurança na via pública?
6: Aumentando o semáforo na cidade, trânsitos e controle também das crianças ou atravessando as estradas de um lado para o outro.
5: Qual é o maior desafio que o teu enfrenta no dia a dia?
6: O desafio que eu enfrento no dia a dia é pobrezas e outras coisas.
5: Quais são as recomendações que o tio deixa para as crianças que frequentam na via pública?
6: Deixo recomendação para as crianças andar sozinho na via pública. Ser acompanhado com as pessoas mais grandes para evitar acidentes e tráficos também das crianças. Sim, apelar também os pais encarregados, que não podem deixar as crianças só andar na cidade ou nas estradas sozinhas. Devem ser acompanhados com as pessoas mais grandes e adolescentes também.
5: E estamos com mais um tio que vai nos falar sobre o mesmo tema. Bom dia, tio.
7: Bom dia.
5: Como é que te chamas?
7: Cizino Evaristo.
5: Tio, na tua opinião, o que é segurança na via pública?
7: Na minha opinião, segurança na via pública passa por as pessoas andarem de forma segura, sem riscos de acidente e sem riscos de agressões e sem riscos, né, de mordedura por cães, animais, enfim. É uma segurança na integridade física das pessoas.
5: Quais são as recomendações que deixa para as crianças que frequentam a via pública?
7: Terem muito cuidado, não aceitarem ajuda de estranhos, não pararem quando lhes mandarem parar com pessoas estranhas, quando estiverem a atravessar a estrada, olharem os dois lados e, se forem muito menores, sempre estarem acompanhados de adultos.
5: O que pode ser feito para melhorar a insegurança na via pública?
7: Sensibilização por parte dos adultos, por parte das autoridades, no sentido das pessoas andarem mais seguras e como é que devem proceder na via pública.
5: E para finalizar, vamos conversar com uma tia. Bom dia, tia.
8: Oi, bom dia.
5: Como é que a tia se chama?
8: Flora.
5: Bem, tia Flora, qual a importância da segurança na via pública?
8: Bom, eu acho que a importância na via pública é importante para todos nós, principalmente para as crianças. É importante mesmo que estejamos seguros na via pública e que possamos caminhar bem.
5: E qual é a mensagem que a tia deixa para a amiga ouvinte de lá de casa sobre a segurança na via pública?
8: Que estejam seguros, olhem para os lados.
5: Amiga ouvinte, já chegamos ao fim da nossa entrevista, na qual estiveste na companhia de Cecília Bonifácio, sobre o tema segurança na via pública. Dizer que segurança na via pública não é só garantir sobre o carro, mas sim é garantir o direito de vir e ir de todas as pessoas com dignidade e sem medo. Tchau e até a próxima oportunidade.
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10: orgânico. 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
1: Eunice, será que é importante conservar as vias públicas?
0: Farzila, é claro que sim, porque a ideia não é viver com medo, mas sim circular com confiança.
1: A segurança. Ruas boas evitam acidentes de carros e peões.
0: Saúde. Lixo e águas paradas atraem mosquitos e doenças. Amigo ouvinte, se não sabias, fique atento.
1: A economia transforma a cidade limpa e organizada e valoriza os bairros.
0: A qualidade de vida. É melhor viver num sítio seguro, no espaço cuidado, para não termos doenças.
1: As atitudes que estragam a via pública são:
0: deitar lixo na rua, garrafas, plásticos e sacos entopem valas de drenagem e causam inundações e mau cheiro.
1: Portanto, amigo ouvinte, conservar começa com não destruir.
0: Lá se foram as dicas para que uma cidade funcione bem em qualquer local. A consequência de não cuidar de tudo isso pode causar mais acidentes, mais doenças e mais gastos do governo.
1: Lá se foram as dicas para que uma cidade funcione bem em qualquer local.
0: Chegamos ao fim do nosso programa. Estiveste na companhia das suas produtoras e apresentadoras, Eunice João Paissoni e Farzila Jordão Ernesto, Mano Budu Carlitos na sonorização e o Tigildo Máquina coordena essa incrível malta.
1: No programa de hoje tivemos como tema a segurança na via pública,
0: onde falamos que tu podes andar, trabalhar e se deslocar na rua sem correr risco de acidentes, crimes ou situações de perigo.
1: Amigo ouvinte, fique com uma dica para manter a via pública muito segura.
0: E a dica é: meu lixo, minha responsabilidade. Teu lixo, tua responsabilidade. Nosso lixo, a nossa responsabilidade. Tchau!
1: E até a próxima!

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1: 11 horas e 31 minutos, deixamos para trás o programa da pequenada A Malta Toda, que hoje abordou a questão da segurança na via pública. Já agora, que haja prudência na condução, sobretudo para aquelas que fazem o trajeto faina-faina. Vamos a caminhar rapidamente para a hora de ponta. Então é necessário redobrar os cuidados, sobretudo apimentar mais as regras de trânsito e evitar acidentes.

Mr. Ama, artista de Nacala, trazendo-nos aqui uma das suas performances. Vamos agora convidar o internacional Messias Maricó. Aí é de Moçambique, a nossa cidade. Hoje está em festa. Nossa primeira cidade de Moçambique.

0: Grande voz da Tija Abdurrahmani, cantora da Ilha de Moçambique, cantora de Nampula, cantora de Moçambique, falando deste património mundial da humanidade pela Unesco, a Ilha de Moçambique.
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11:55, estamos a caminho das 12 horas e certamente que aí em casa as coisas já começam a se agilizar melhor. O almoço provavelmente está para sair e se não, talvez você ainda está a equacionar as várias possibilidades. Os dias não são iguais e o dinheiro está cada vez mais a escassear e pode ser um desses dias em que você não tem nenhuma perspectiva, mas vai na fé, porque tudo pode acontecer nos próximos minutos. É só acreditar e, por que não, tomar iniciativa de ir à sua despensa, ver o que ainda sobrou, circular um pouco pelo seu quintal, ver se não pode encontrar algo útil para o almoço, ou espreitar a casa da vizinha, a casa do familiar, a casa dos amigos. Mas não deixe a família ficar sem nada a comer por falta de iniciativa. Vamos fechar musicalmente, depois de ouvirmos de Cabo Delgado, Easy Quinera. Vamos fechar com a música do Buenawasse Mateus, uma das vozes emergentes da música de Nampula e do Moçambique. 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

Pois é, amigo Vinte, estamos a fechar mais uma manhã de quinta-feira, o quarto dia útil da semana. Estamos no dia 17 de setembro de 2026, dia em que uma das cidades, a cidade mais antiga da nossa província, está em festa, a Ilha de Moçambique, e certamente que todos nós juntamos-nos a esta celebração, porque falar da ilha é falar de Moçambique, falar da ilha é falar da nossa identidade.

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1: Exatamente 12 horas em todo o território nacional.
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1: Quer, amigo ouvinte, aceitar os nossos votos de muito boa tarde. Chamo a sua atenção para escutas a seguir do noticiário provincial. Ótima escuta.

0: Muito boa tarde, Vitorino Kumbukane. Quais são as notas informativas desta quinta-feira?
1: Muito boa tarde, Hermínia Francisco. Boa tarde, caro ouvinte. As notas de destaque vão para o Ministério da Educação e Cultura, que desembolsou no primeiro semestre deste ano 18 milhões de dólares americanos, o equivalente a 1.134 milhões de meticais, na aquisição de equipamentos de última geração para as 6 instituições de ensino técnico profissional do país. A informação foi avançada esta quinta-feira em Nampula pelo secretário de Estado do Ensino Técnico Profissional, Leo Jamal, à margem da cerimônia de graduação de 135 estudantes pelo Instituto Industrial e Comercial de Nampula. Leo Jamal avançou que o fundo serviu para apetrechar 6 laboratórios destas instituições de formação profissional com equipamentos de última tecnologia em várias áreas de conhecimento. Na província de Nampula, o setor agrário e parceiros estão a preparar a próxima campanha agrícola 2026-2027 com olhos postos ao impacto do fenômeno El Niño no país. A previsão é que o fenômeno El Niño possa afetar a região norte do país. Por isso mesmo, as autoridades agrárias já estão no terreno a sensibilizar as famílias a prepararem suas machambas e a ficarem atentas às informações meteorológicas para não terem perdas. O diretor provincial da Agricultura e Pesca de Nampula, Joaquim Tomás, informou que o prognóstico pluviométrico para a próxima época agrária é favorável para Nampula, mas é preciso ficar atento porque o cenário pode mudar devido aos efeitos das mudanças climáticas severas que assolam a região. Os distritos da província de Nampula estão engajados na preparação da documentação para a retoma de atos administrativos referentes às promoções e mudanças de carreira de funcionários e agentes do Estado, processo interrompido em 2021. É uma garantia dada pelos governos distritais à Rádio Moçambique, à margem do 2º Fórum Provincial dos Gestores dos Recursos Humanos, realizado esta quarta-feira na cidade de Nampula. Os secretários permanentes dos distritos de Rapale, Rosalina António, Demba, Daniel Gimui e de Moicati, Justino Silveiro, garantiram que já contabilizaram o número de funcionários que serão abrangidos por este processo ao nível dos seus distritos. Lembre-se que Nampula conta com mais de 60 mil funcionários e agentes do Estado. O Partido Frelimo em Nampula já está a afinar as máquinas para responder à escolha desta parcela do país para a realização do 13º Congresso desta formação política. Por efeito, chegou esta quinta-feira a Nampula o chefe da Brigada Central deste Partido de Assistência à Província, Felipe Paundi. Além de oficializar o gabinete provincial de preparação do 13º Congresso, a Brigada Central da Frelimo está também em Nampula para divulgar as decisões da 4ª Sessão Extraordinária do Comitê Central do Partido. Lembre-se que o Congresso da Frelimo está marcado para 20 a 25 de julho de 2027 na cidade de Nampula. Residentes da sede distrital de Micubura apontam o recrudescimento da marginalidade no distrito e a degradação das vias de acesso como fatores principais que imperam o desenvolvimento deste ponto da província de Nampula. Falando a propósito dos 60 anos de elevação de Micubura à categoria de vila, assinalados esta quinta-feira, 17 de setembro, os nossos entrevistados descreveram dificuldades enfrentadas para escoar produtos agrícolas das zonas de produção para as sedes dos postos administrativos e destes para a cidade de Nampula. A mesma complicação tem sido encarada para sair da cidade capital provincial para o distrito, principalmente no tempo chuvoso em que frequentemente registra-se corte na comunicação. O governo do distrito de Mojincoala, em Nampula, convida os investidores nacionais e estrangeiros a investir na captura e processamento do pescado com vista a contribuir para o reforço da dieta alimentar e da renda das famílias. O administrador de Mojincoala, João Zampula, fez o convite esta quarta-feira na Vila Dinamige, sede distrital, no lançamento do festival do primeiro festival de Nikusi e Karakata, inserido nas celebrações de 64 anos de elevação de Mojincoala à categoria de distrito, a ser assinalados esta sexta-feira. Na ocasião, João Zampula afirmou que a maioria da população recorre ao Nikusi e à Karakata como meio de sustento diário, atendendo o potencial existente. E por último, o Conselho Municipal da Ilha de Moçambique queixa-se de recrudescimento da vandalização e roubo de sinais luminosos na cidade. O presidente da autarquia, Mohamed Ali, disse que a vandalização de candeeiros na via pública representa uma ameaça, uma vez que as ações retrocedem os esforços empreendidos para a melhoria da imagem daquela região costeira e patrimônio mundial da humanidade. Para Mohamed Ali, a vandalização dos sinais luminosos pode desmotivar a entrada de turistas numa altura em que o turismo é considerado como dinamizador da economia local. Pontuamos as notícias a esta hora. O desenvolvimento destas e outras notas informativas, quando forem 3 horas, que estarão inseridas no Jornal de Nampula. Até lá, continuação de uma boa tarde.

0: Muito obrigada, Vitorino Combucani. Seguimos com o programa Uma Data na História.
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2: 17 de setembro, dia da ilha de Moçambique.

A ilha de Moçambique é uma cidade insular situada na província de Nampula, na região norte do país, que deu nome à nação da qual foi a primeira capital. Devido ao seu valioso património arquitetónico, urbano e cultural, a ilha foi declarada pela Unesco em 1991 Património Mundial da Humanidade. A quando da chegada da esquadra de Vasco da Gama, em 1948, a ilha constituía um próspero entreposto swahili, habitado por árabes e africanos, sob a autoridade do Sheikh Musa bin Bik, figura histórica cuja designação viria a dar origem ao nome do próprio país. O local funcionava como um ponto crucial do comércio no Oceano Índico, mantendo trocas seculares com o Mar Vermelho, a Pérsia e a Índia. Em 1507, os portugueses ocuparam a ilha e edificaram a Torre de São Miguel, erguendo no mesmo local a primeira feitoria fortificada. Anos mais tarde, em 1522, foi construída na extremidade norte a Capela de Nossa Senhora de Baluarte, reconhecida como o mais antigo edifício europeu na costa oriental africana e o único exemplar de arquitetura manuelina em Moçambique. Em 1588, iniciou-se a construção da grandiosa Fortaleza de São Sebastião, a maior da África Austral, concluída em 1620. Erguida com blocos de pedra trazidos nos balastros nas naus, esta fortificação tornou-se o baluarte defensivo do entreposto por onde passavam as trocas de panos e miçangas da Índia por ouro, escravos, marfim e pau-preto do interior africano. A posição estratégica da ilha atraiu a rivalidade de outras potências europeias. Os franceses atuaram no comércio escravagista para as ilhas do Índico, os ingleses disputaram as rotas marítimas e os holandeses assaltaram a ilha entre 1607 e 1608, incendiando a vila após falharem a tomada da fortaleza.

A reconstrução revelou-se morosa. A expansão do comércio de ouro no Vale do Zambeze e o sistema dos prazos da costa transferiram temporariamente o eixo económico para o centro do território. Perante a fraca presença da administração colonial, foi criada na ilha a Santa Casa da Misericórdia, instituição que assumiu funções assistenciais e de governação local até a elevação do povoado à vila, a 19 de janeiro de 1763, processo impulsionado pela criação da Capitania-Geral do Estado de Moçambique em 1752, automatizando o território do Estado da Índia. O tráfico transatlântico de escravos constituiu o principal suporte financeiro da urbe até meados do século XIX. Contudo, a independência do Brasil, em 1822, principal mercado do destino associado à abolição formal do tráfico, mergulhou a ilha num irremediável declínio económico. A perda definitiva da primazia política ocorreu em 1898, com a transferência da capital da colônia para Lourenço Marques, atual Maputo. Mais tarde, com a inauguração do Porto de Águas Profundas de Nacala, em 1970, a ilha perdeu a sua réstia de relevância comercial marítima, renascendo nas décadas seguintes como o maior símbolo do património histórico, cultural e turístico de Moçambique. A 17 de setembro de 1862, no contexto da Guerra Civil Americana, travou-se a Batalha de Antietam, também conhecida como Batalha de Sapsburg, no estado de Maryland, nos Estados Unidos da América. Este confronto ficou registado na história militar como o dia mais sangrento de toda a história dos Estados Unidos da América, numa única batalha, somando mais de 23 mil baixas entre mortos, feridos e desaparecidos, das forças da União e dos Estados Confederados. Embora o resultado tático tenha sido inconclusivo, a retirada das tropas confederadas permitiu ao presidente Abraham Lincoln reivindicar uma vitória estratégica decisiva. Foi o enquadramento político necessário para Lincoln anunciar a proclamação e emancipação, documento histórico que declarou a libertação de todos os escravizados dos Estados Rebeldes do Sul e mudou definitivamente o rumo da guerra e o país.

0: Em uma data na história, assinalamos o Dia da Ilha de Moçambique e recordamos a Batalha de Antietam, nos Estados Unidos da América. O texto deste programa foi escrito por Alberto Mazanga, a sonorização foi de Musa Gigalibo e a locução de Vitor Reis.
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4: Dentro de instantes, o Jornal da Tarde em cadeia nacional. Estamos com 12 horas e 29 minutos. Foi achada uma carteira cor preta de documentos contendo um bilhete de identidade em nome de Eldino José João Francisco, no bairro de Mutauanha Piloto, atrás da Escola Básica de Empuexa. O interessado poderá entrar em contacto através do número 83-37-87-34, 83-37-87-34 ou 87-11-83-335. São 12 horas e 30 minutos. Saímos para o Jornal da Tarde. Ótima audição.
5: Projetando-nos.

0: Saudações, seja bem-vindo ao Jornal da Tarde da Rádio Moçambique. Presidente da República, Daniel Chapo, reitera a importância da paz e estabilidade para o desenvolvimento de Moçambique. O estadista moçambicano falava hoje no distrito de Boane, no prosseguimento da visita de trabalho que efetua a província de Maputo. No Niassa, decorre prospeção e pesquisa de carvão mineral na bacia de Maniamba, distrito de Lago. Na atualidade internacional, Nações Unidas afirmam que há indícios de que os Estados Unidos da América cometeram crimes de guerra no Irão nos ataques a uma escola e uma instalação desportiva em fevereiro deste ano. São tópicos do Jornal da Tarde, edição de quinta-feira, 17 de setembro de 2026. Está na companhia de Ernesto Chauk na edição e apresentação, com Samuel Elias na sonorização. Votos de ótima escuta. O Jornal da Tarde, Presidente da República, Daniel Chapo, trabalha esta tarde no distrito da Manhissa, no prosseguimento da sua visita de trabalho à província de Maputo. E para breves notas sobre o ponto de situação no local, temos disponível neste momento o jornalista Fernando Sedomo. Boa tarde, qual é o ponto de situação? Não é possível este contacto com Fernando Sedomo. O Presidente da República trabalhou de manhã no distrito de Boane e visitou duas unidades de produção numa demonstração da importância atribuída ao setor produtivo, à produção nacional e à criação de oportunidades de emprego por menores por Stélio Manhissa. Boa tarde.
1: Boa tarde. Trata-se de uma unidade industrial dedicada à produção de pavês, lancis e betão, empreendimento sob a égide do Conselho Municipal da Vila de Boane, num investimento de cerca de 20 milhões de meticais. Durante a visita, o estadista moçambicano tomou contacto do processo de produção, desde a preparação da matéria-prima até a transformação e obtenção dos produtos finais destinados à construção e ou reparação de estradas dentro do perímetro municipal. Daniel Chapo ficou impressionado com a unidade industrial e disse que a mesma denota o esforço municipal no desenvolvimento da vila de Boane, na criação de condições para a mobilidade dentro da vila.
2: Nós aceitamos vir aqui porque vimos que o município está fazendo um bom trabalho. Não está a pensar só hoje, mas está a pensar no futuro. Porque através dessa fábrica, muitas estradas aqui do município de Boane vão melhorar cada dia que passa. Essa estrada que nós estamos a ver aqui não existia, hoje existe. E vamos ter muitas estradas bonitas como esta aqui. Por isso, parabéns ao município de Boane, parabéns presidente, vereadores, assembleia e todos.
1: Daniel Chapo visitou igualmente, ainda em Boane, a empresa agrícola Bananalândia, vocacionada à produção de banana e macadâmia para os mercados interno e internacional. A produção da banana constitui uma atividade com potencial para dinamizar a economia rural, gerar postos de trabalho e criar receitas através da comercialização. Daniel Chapo inteirou-se do processo de produção e processamento da banana e macadâmia,

0: importações, criarmos a nossa capacidade de produção a nível interno e aumentar as exportações. Esse é que é o objetivo. Resumidamente, a independência económica é isso.
1: Daniel Chapo, presidente da República, momentos após visitar a empresa Bananalândia em Boane, com a previsão de incrementar de 1.000 para 1.500 toneladas por ano, a unidade de produção de banana em macadâmia visitada pelo estadista moçambicano emprega cerca de 4.000 trabalhadores, dos quais 3.000 efetivos e 1.000 sazonais. A visita às duas unidades produtivas evidencia, assim, duas dimensões de economia. De um lado, a indústria de materiais de construção, do outro, a produção agrícola orientada para os mercados interno e externo. Eu sou Stélio Manheça, a partir da Vila Municipal de Boane, para a Rádio Moçambique. Boa tarde.
2: Boa tarde, bom trabalho. Stélio Manheça, é a indicação de que o Presidente da República visitou esta manhã duas unidades de produção numa demonstração da importância atribuída ao setor produtivo nacional e a criação de oportunidades de emprego. E o estadista moçambicano esta tarde vai orientar um comício no distrito da Manheça, no quadro de governação de proximidade. E no local já está posicionado o jornalista Fernando Sidum. Boa tarde.
3: Muito boa tarde, Ernesto Choque. Efetivamente, o Presidente da República, Daniel Chapo, já se encontra aqui no distrito da Manheça, concretamente aqui na Vila Sede, onde neste momento está no encontro de cortesia na residência oficial do administrador do distrito da Manheça. O comício popular vai ter lugar aqui no Círculo de Mulendra, onde estão centenas de pessoas que aguardam ávidas para ouvir as orientações do Presidente da República. O chefe de Estado moçambicano chegou há momentos aqui no aeródromo do distrito da Manheça, sendo que dentro de instantes o chefe de Estado far-se-á aqui ao Círculo de Mulendra, onde vai dirigir este comício popular, onde, como dissemos, centenas de pessoas aguardam pela chegada aqui do chefe do Estado moçambicano. Portanto, são pessoas que estão aqui em conversa com a nossa reportagem, mostraram a sua, portanto, o que gostariam que o Presidente da República, portanto, dissesse sobre as componentes de saúde, educação, bem como da agricultura, sendo que o distrito da Manheça é eminentemente agrícola, sendo por isso que espero ouvir do chefe do Estado, portanto, as suas promessas, os programas relacionados com o setor da agricultura. Nós voltaremos para mais incidências sobre esta visita ao distrito da Manheça do Presidente da República, Daniel Chapo, neste seu segundo dia de trabalho à província de Maputo. Aliás, o Presidente da República, vejo, já acaba de chegar aqui e a cumprimentar, portanto, os residentes da Manheça, a assinar em saudação aos residentes daqui do distrito da Manheça. Como dizíamos, vamos voltar com mais incidências sobre esta visita, este comício que vai orientar daqui a pouco Ernesto Chauque.
2: Até já e bom trabalho, Fernando Sidum. Vamos a Niassa, onde decorre a prospecção e pesquisa de carvão mineral na bacia de Maniamba, distrito de Lago. Fernando Damas.
4: Os trabalhos de prospecção e pesquisa decorre na área que separa os postos administrativos de Maniamba e Lunho e estão a cargo de uma firma chinesa. Salimo Murula, técnico do Instituto Nacional de Minas no Nias, disse que com esta intervenção pretende-se determinar a profundidade, as quantidades e a qualidade de carvão mineral existente naquela região.
5: Normalmente este trabalho a priori está previsto é prospeção geológica. Provavelmente, conforme o cronograma das atividades da empresa que está a fazer a prospeção, num intervalo entre 2 a 3 anos de prospeção. E é mais ou menos este tempo provável. Sim, começou neste ano, mais ou menos em janeiro, em que esta nova empresa adquiriu esta licença e já estão no terreno neste momento. A bacia carbonífera de Maniamba, a priori, ela já foi alvo de vários estudos. Há uma probabilidade deste estudo também se tornar positivo. Temos lá o carvão, é uma bacia, é um jazigo, é um depósito, confirmado de que está ali umas grandes quantidades, isso já está provado. Na verdade, esta empresa chinesa, neste preciso momento, a sondagem anda em torno da quantificação exata do jazigo.
4: Salimo Murula, técnico do Instituto Nacional de Minas, no Nias, e os trabalhos em curso visando conhecer as potencialidades em carvão mineral na bacia de Maniamba, distrito do Lago. Informações preliminares apuradas pela Rádio Moçambique apontam que a bacia de Maniamba, distrito do Lago, possui cerca de 850 milhões

0: de toneladas de carvão mineral. Fernando Damas, em Lixinga.
1: O país arrecadou no primeiro semestre deste ano mais de 60 mil milhões de meticais em receitas no setor industrial. O valor corresponde à contribuição das áreas das indústrias alimentares e à base de minerais não metálicos e produtos químicos. Rigoberto San.
2: O ministro da Economia, Basílio Mohate, que revelou a informação, explicou que estes números mostram o progresso do país visando o alcance da almejada independência econômica.
3: Os resultados do primeiro semestre de 2026 mostram progressos importantes no setor, mas também evidenciam a necessidade de acelerar a transformação da nossa economia, reforçando a produção, o investimento, o emprego e a geração de rendimento. Foram igualmente licenciados três grandes estabelecimentos industriais no período, nas áreas de processamento de grafite, produção de embalagens plásticas, serração e aplanamento de madeira, localizados nas províncias de Niassa, também na província de Sofala, com potencial estimado em 938 postos de trabalho.
2: Basílio Mohate falava esta quinta-feira na localidade da Ponta Douro, distrito de Matutuíni, província de Maputo, na abertura do 2º Conselho Coordenador do Ministério da Economia. Na ocasião, o ministro da Economia destacou ainda o progresso do país no comércio externo, onde foram arrecadados no primeiro semestre do presente ano 114 milhões de dólares norte-americanos, resultantes do aumento do volume das exportações e da redução das importações.
3: No comércio externo, os dados preliminares apontam para um saldo positivo da balança comercial de cerca de 114 milhões de dólares norte-americanos, resultantes de um crescimento de 5% das exportações, uma redução de 12% nas importações. A redução nas importações deve ser acompanhada pelo reforço da nossa capacidade produtiva, permitindo que uma parcela crescente da procura interna seja satisfeita pela produção moçambicana, com benefícios para as empresas, para o emprego e para o rendimento. Ao mesmo tempo, precisamos aumentar as nossas exportações e a diversificação das mesmas.
2: O 2º Conselho Coordenador do Ministério da Economia decora sob lema pela diversificação econômica, competitividade e transformação digital. Rigoberto Chissano, a partir da Ponta Douro.
1: Na cidade de Maputo, decorre uma capacitação dos gestores das empresas do setor empresarial do Estado. Atento a este encontro está o jornalista Cláudio Doni.
4: Boa tarde. O Instituto de Gestão das Participações do Estado, IGEP, exige transparência e sustentabilidade financeira aos gestores de empresas do setor empresarial do Estado. O IGEP explica que não basta produzir resultados líquidos positivos, mas é essencial garantir que esses resultados tenham sustentabilidade a longo prazo. O administrador do IGEP, Raimundo Matuli, aponta a questão da sustentabilidade financeira como um dos grandes desafios das empresas participadas pelo Estado.
5: Sustentabilidade nas suas diversas vertentes, mas em particular na sustentabilidade financeira. Não basta só produzir dividendos, resultados líquidos positivos, é preciso assegurar que esses resultados líquidos positivos sejam sustentáveis ao longo do tempo. Portanto, não sejam situações esporádicas, são resultado de toda uma visão estratégica e operacional que sustentem o crescimento das empresas, de tal maneira que essas possam, no fim do dia, como eu dizia, reverter a situação hoje em que o Estado tem que meter dinheiro em algumas empresas, serem todas as empresas a meterem dinheiro no Estado.
4: Raimundo Matula assegura, entretanto, que apesar de alguns desafios de gestão, a saúde financeira de grande parte das empresas sob tutela do IGEP pode ser considerada satisfatória. Atualmente, o Estado tem participações em 23 empresas. O administrador do IGEP explica que no último exercício económico, as empresas participadas pelo Estado canalizaram cerca de 150 milhões de dólares em dividendos.
5: Se nós adicionarmos a estes 150 milhões de dólares aquilo que as empresas pagam em impostos, estamos quase aos 500 milhões de dólares por ano, não é? As empresas, nas suas atividades de responsabilidade social, estão a investir anualmente cerca de 12 milhões de dólares. Então, a situação das empresas é bastante recomendável. Não queremos dizer com isso que não tenhamos empresas em dificuldades. Temos empresas em dificuldades que estamos a trabalhar para reestruturá-las. Empresas como a TMCL têm dificuldades, aeroportos têm enfrentado dificuldades. Temos empresas problemáticas.
4: O administrador do EJAP falava hoje em Maputo no encontro de indução dos membros dos órgãos estatutários das empresas do setor empresarial do Estado. Pretende-se com a indução reforçar as regras de governação corporativa nas empresas.
5: Mas em particular hoje vamos dar ênfase à questão do risco fiscal. As empresas podem representar um risco fiscal bastante assinalável em relação às contas públicas. Quando, por exemplo, nós temos que desviar recursos do orçamento do Estado para financiar uma determinada ação numa determinada empresa, isso pode criar-nos no futuro problema.
4: Administrador do IJAP, Raimundo Batul, é a indução que decorre em Maputo dos membros dos órgãos estatutários das empresas participadas pelo Estado.
1: Jornal da Tarde da Rádio Moçambique Estúdios em Maputo. Já foi calculado o valor a ser aplicado para minimizar o impacto do fenómeno El Niño, que poderá afetar algumas regiões do país nos próximos tempos, Domingos Magalhães.
6: O governo vai aplicar mais de 400 milhões de dólares norte-americanos para minimizar o impacto do fenômeno El Niño, que poderá afetar algumas regiões do país na época 2026-2027. O valor que consta do plano de mitigação aprovado pelo Executivo moçambicano deverá ser aplicado para assistência alimentar de emergência, assistência social e intervenções na agricultura. O ministro das Obras Públicas, Habitação e Recursos Hídricos explica que este plano de contingência deverá abranger a mais de 340 mil pessoas. O objetivo do governo, segundo Fernando Rafael, é assegurar que haja condições de uma resposta rápida assim que os impactos do fenômeno El Niño começarem a se fazer sentir.
7: O plano prevê assistência alimentar de emergência para 343.773 pessoas, cerca de 68.755 famílias, enquanto a proteção social contempla cerca de 234 mil famílias e as intervenções na agricultura abrangem mais de 155 mil agricultores, além de 90.500 criadores de gado.
6: Fernando Rafael sublinha que este plano de mitigação dos impactos do El Niño inclui ainda intervenções para o provimento de recursos hídricos à população.
7: O governo assegurou 125 milhões de dólares através do apoio externo, destinado prioritariamente aos recursos hídricos, abastecimento de água, saneamento, higiene, agricultura, pecuária e pescas, prosseguindo a mobilização dos recursos adicionais necessário junto do Orçamento do Estado e dos parceiros. A resposta será implementada de forma faseada, começando pela preparação e resposta imediata, seguindo-se a recuperação e estabilização e, posteriormente, o reforço da resiliência e prevenção.
6: Ministro das Obras Públicas, Habitação e Recursos Hídricos, Fernando Rafael, falando esta quinta-feira na localidade da Macaneta, distrito de Marraquene, província de Maputo, na abertura do 12º Conselho Coordenador da instituição. O evento de 2 dias decorre sob o lema Proáguas, acelerando o acesso à água, saneamento e segurança hídrica para todos. De Matola, Domingos Macalani.
1: 12:49, este é o Jornal da Tarde da Rádio Moçambique, no seu receptor. Mais de 30 dirigentes sindicais participam desta quarta-feira na cidade da Beira, em Sofala, numa capacitação em matéria de legislação laboral. Paulo MacArthur.
8: O evento, promovido pela Organização dos Trabalhadores, OTM Central Sindical, pretende munir os sindicalistas de ferramentas para que possam intervir com eficácia na proteção dos direitos dos trabalhadores. A representante da OTM Central Sindical, Lídia Gulel, explica que a capacitação permitirá que os participantes conheçam os direitos, deveres e as leis mais recentes que regulam o ambiente de trabalho. Assim, segundo Lídia Gulel, espera-se o fortalecimento dos argumentos jurídicos em litígios e a redução dos erros de interpretação de leis.
9: A existência de direitos consagrados na lei não é suficiente por si só. É necessário que esses direitos sejam conhecidos, divulgados, compreendidos, promovidos e efetivamente exercidos nos locais de trabalho. É precisamente neste domínio que a formação sindical assume uma importância estratégica. Conhecer melhor o ordenamento jurídico laboral, interpretar corretamente as normas, compreender os mecanismos de diálogo social, prevenir conflitos e defender de forma responsável e fundamentada os interesses de todos os trabalhadores moçambicanos.
8: Para o representante da organização não-governamental Solidar Suisse, Edgar John, parceiro do encontro, as técnicas de negociação coletiva fornecem ferramentas práticas, estratégias de comunicação e métodos de consenso para que os representantes consigam discutir e fechar acordos laborais benéficos.
10: Ser um líder sindical exige mais que o protesto. Exige uma liderança assente em três pilares fundamentais. Diálogo social construtivo, privilegiando a negociação coletiva como instrumento de transformação. Inclusão do setor informal, dando voz e proteção a milhões de trabalhadores que sustentam a economia sem contratos formais.
8: A formação tem a duração de 2 dias. Da cidade da Beira, Paulo MacArthur.
1: Este é o Jornal da Tarde da Rádio Moçambique em seu receptor. A chefe adjunto da Brigada Central do Partido Frelimo de Assistência à Província da Zambésia, Isaldo Hussein, condena a violência registada esta semana no distrito de Gilé, que culminou com ferimentos graves de 2 cidadãos, sendo um moçambicano e o outro de nacionalidade chinesa. Alex Felipe.
11: E Isaldo Seni considera que as diferenças e os conflitos devem ser resolvidos através do diálogo e não com recurso à violência. Para além do ferimento de 2 pessoas, os tumultos na localidade de Namihali resultaram também na destruição de equipamento diverso de uma mina de ouro.
12: Queremos usar esta ocasião para repudiar os atos de violência e vandalismo que ocorreram no distrito de Gilé há poucos dias atrás, envolvendo nossos concidadãos e cidadãos chineses. Mais uma vez, queremos desencorajar este tipo de atitudes e comportamentos e apelamos à necessidade de mantermos o diálogo como a única forma de resolvermos os diferentes.
11: Perante o sucedido, Isaldo Seni apela ao envolvimento de todas as ações de sensibilização e prevenção da violência, defendendo uma intervenção coletiva para evitar que situações de gênero se repitam na província da Zambésia e no país em geral.
12: E aí, mais uma vez, o nosso papel como militantes, membros do Partido Frelimo, é fazermos esta sensibilização, fazermos esta consciencialização a todos os níveis, para que este tipo de atitudes não se transformem em nossa prática.
11: Isaldo Seni, membro do Comitê Central da Frelimo para os Assuntos Parlamentares e Descentralização, falando esta quinta-feira em Quilimane, na abertura do seminário de oficialização do Gabinete Provincial de Preparação do 13º Congresso desta Formação Política. De Quilimane, Alex Felipe.
1: O chefe adjunto da Brigada Central da Frelimo de Assistência a Gaza exalta o comprometimento dos membros do partido na consolidação da unidade nacional e estabelecimento de bases para o fortalecimento desta formação política, tal como nos conta Bonifácio Novela.
13: Nelson Muyanga disse que Gaza constitui um exemplo de alicerce do Partido Frelimo na criação das condições para o engajamento da sociedade moçambicana na luta pela independência econômica, um dos desafios do partido para os próximos anos. Muyanga teceu estas considerações esta quarta-feira na cidade de Xai-Xai, em conferência de imprensa para a formalização do Gabinete Provincial de Preparação do 13º Congresso do Partido Frelimo, a ter lugar próximo ano em Nampula. Fez saber que em Gaza estão criadas todas as condições para o funcionamento do Gabinete Provincial rumo ao Congresso de Nampula e o processo interno para as conferências locais de eleição de delegados que terão lugar a partir de março do próximo ano.
14: O camarada presidente Daniel Francisco Chapo, ao lançar este repto, ao nos colocar um desafio que Moçambique é soberano, Moçambique alcançou a independência política e que agora, nos próximos 50 anos, o desafio é irmos à independência económica. E para isso, temos que fazer um trabalho conjunto, um trabalho sério, um trabalho de coesão, de união e de unidade nacional.
13: O dirigente político indicou que a reestruturação dos órgãos, que começou a nível da base até o topo do partido em Gaza, demonstra, em parte, o nível de organização interna e promoção do exercício de democracia e fortalecimento da coesão no seio dos membros do Partido Frelimo.
14: As questões de adversidades fazem parte da vida normal. Não podemos nos degladiar apenas por diferenças de opinião, mas sim devemos estar sempre unidos na mesma direção. E, acima de tudo, a unidade de crítica, a unidade é muito mais importante consolidarmos esse princípio.
13: Chefe adjunto da Brigada Central da Frelimo de Assistência a Gaza, Nelson Muyanga, esta quarta-feira na cidade de Xechai, para a oficialização do Gabinete Provincial de Preparação do 13º Congresso do Partido, agendado para o próximo ano em Nampula. Da cidade de Xechai, Bonifácio Novela.
1: O Jornal da Tarde, residentes da sede distrital de Micubura apontam o recrudescimento da criminalidade e a degradação das vias de acesso como os principais fatores que condicionam o desenvolvimento daquele ponto da província de Nampula. Nelson Tatanha tem os detalhes.
15: Falando a propósito dos 60 anos de elevação de Micubura à categoria de vila, esta quinta-feira, 17 de setembro, os nossos entrevistados descreveram dificuldades enfrentadas no cotidiano para escoar produtos agrícolas das zonas de produção para as sedes dos postos administrativos e destes para a cidade de Nampula. A mesma complicação tem sido encarada para sair da cidade capital provincial para o distrito, principalmente no tempo chuvoso, em que frequentemente registra-se corte na comunicação.
16: Joaquim Soares, e há a possibilidade de... Pelo menos se o governo ajudar-nos para reabilitar essa nossa estrada, porque nós estamos a sofrer mesmo levando o nosso portudo nas machampas, que tem caro, estão a negar por causa da estrada ser em potre. Para não desenvolver o distrito, é por causa de uma racionalidade.
17: Rito Silva, quem vai a Munhita, quem vai à cidade, quem vai na mina, não temos estrada.
15: Enquanto isso, os residentes de Micubura apontaram realizações significativas na componente da energia, comércio e infraestruturas.
18: Filipe Benchamerto está a desenvolver, está a ir à frente mesmo. O distrito não tinha energia, não tinha banco, não tinha rádio.
19: De Cota Moça, graças a Deus, estamos a ir à frente. Antigamente, por alguém, não tínhamos rádio, não tínhamos energia, não tínhamos pango, mas tudo eu estou a ver aqui no distrito de Micubura.
15: Os 60 anos de elevação de Micubura à categoria de vila, que coincidem com a 5ª edição do Festival Oteca, comemoram-se sob o lema Micubura, 60 anos unidos rumo à independência econômica. Nelson Tatanha, Vila de Micubura.
1: Na atualidade internacional, mais um corpo de uma mulher foi encontrado numa mata no Down Park, em Boksburg, a leste da cidade sul-africana de Johannesburg. Com esta descoberta, sobe para 9 o número de mulheres encontradas sem vida no município de Ekurhuleni, desde julho deste ano. As Nações Unidas afirmam que há indícios de que os Estados Unidos da América cometeram crimes de guerra no Irão nos ataques a uma escola e uma instalação desportiva em fevereiro deste ano. A ONU constata ainda que as autoridades iranianas cometeram crimes contra a humanidade durante a repressão violenta dos protestos antigovernamentais. Os Estados Unidos da América recusaram pelo segundo ano consecutivo conceder visto ao presidente da Autoridade Palestiniana, Mahmoud Abbas, devia participar na Assembleia Geral das Nações Unidas, que arranca a 22 de setembro em Nova York. O Departamento de Estado norte-americano diz que, devido à incapacidade de levar a cabo as reformas, contrariamente aos compromissos assumidos e as atividades que comprometem as perspectivas da paz, os Estados Unidos vão prolongar as sanções que proíbem a concessão de vistos a membros da Organização para a Libertação da Palestina e os responsáveis da Autoridade Palestiniana. O Jornal da Tarde da Rádio Moçambique, na ponta final, dissemos nos destaques que o Presidente da República, Daniel Chapo, reitera a importância da paz e estabilidade para o desenvolvimento de Moçambique no quadro da visita de trabalho que efetua a província de Maputo. E no Niassa decorre a prospeção e pesquisa de carvão mineral na bacia de Maniamba, distrito de Lago. Amigo ouvinte, esteve na companhia de São Elias na sonorização, Ernesto Chauk na edição e apresentação. Boa tarde.
20: Três horas em todo o território nacional, fica para trás o Jornal Nacional, é verdade, o RM Jornal, que teve hoje como editor Ernesto Chauque.
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20: Já a seguir, a nossa proposta vai para o Jornal de Nampula, na sua primeira edição, com Vitorino Kumbukani e Rosário Ângelo. Boa audição.
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23: Ouvinte, muito boa tarde. O setor agrário e parceiros de Nampula preparam campanha agrícola 2026-2027 com outros postos ao impacto do fenômeno El Niño. Atos administrativos, nomeadamente promoções e mudanças de carreira de funcionários e agentes do Estado, retomam o próximo ano e os distritos de Nampula preparam documentação. A Frelimo em Nampula afina a máquina para acolher o 13º Congresso do Partido em 2027 em Nampula. Estes os destaques deste Jornal de Nampula na sua edição da tarde 17 de setembro de 2026, dia em que a cidade da Ilha de Moçambique e o distrito de Mecuburi comemoram aniversário de elevação a estas categorias. Rosário Ângelo está nos cuidados técnicos e Vitorino Gumbugá na edição e apresentação. O país terá afetado este ano pelo fenômeno El Niño, que impactará na vida da população. Daí que o setor agrário e parceiros de Nampula preparam campanha agrícola 2026-2027 com outros postos ao impacto deste fenômeno. Olívio Mateus.
24: A previsão é que o fenômeno El Niño possa afetar a região norte do país. Por isso mesmo, as autoridades agrárias já estão no terreno a sensibilizar as famílias, a prepararem suas machambas e a ficarem atentas às informações meteorológicas para não terem perdas. O diretor provincial da Agricultura e Pescas de Nampula, Joaquim Tomás, informou que o prognóstico pluviométrico para a próxima época agrária é favorável para Nampula, mas é preciso ficar atento porque o cenário pode mudar devido aos efeitos das mudanças climáticas severas que assolam a região.
25: De acordo com essa informação que nós recebemos, o distrito de Herate, o distrito de Memba, uma parte do distrito de Nacaroa, vai receber chuvas normais neste período de outubro, novembro, dezembro. Mas os outros distritos vão ter chuvas não muito acima do normal, mas vão ter chuvas normais. Com isto, para o período de janeiro, fevereiro, março, na nossa província as chuvas serão normais. Significa que estaremos em condições, toda a semente que será colocada na terra, ela possa germinar e possa dar seus resultados efetivos. O único conselho que estamos a dar às pessoas é que, primeiro, devem preparar as suas terras para poderem semear quando for possível. Também aconselhamos, se for o milho, usarem variedades de ciclo curto. E também aconselhamos fazer a consociação.
24: Joaquim Tomás, diretor provincial da Agricultura e Pescas de Nampula, e atenção aos produtores, faça a previsão do fenômeno El Niño na região.
23: O setor agrário e parceiros de Nampula preparam campanha agrícola 2026-2027 com outros postos ao impacto do fenômeno El Niño. Entretanto, há uma boa nova. Atos administrativos, nomeadamente promoções e mudanças de carreira de funcionários e agentes do Estado, retomam o próximo ano. E os distritos da província de Nampula preparam documentação. Otávio Fonseca.
26: É uma garantia dada pelos governos distritais à Rádio Moçambique, à margem do 2º Foro Provincial dos Gestores dos Recursos Humanos, realizados esta quarta-feira na cidade de Nampula. Os secretários permanentes dos distritos de Rapala e Nampula, Rosalina António, de Memba, Daniel Gimo, e do distrito de Moecate, Justino Silvério, por exemplo, já contabilizaram o número dos funcionários que serão abrangidos por este processo ao nível dos seus distritos e indicaram que os setores de educação e saúde, com mais funcionários a serem abrangidos pelos atos administrativos.
27: Dizer que para o nosso distrito de Rapale estamos a prever sobre as mudanças de carreira 685 funcionários, sobre as progressões temos 645 e sobre promoções temos 725.
28: Em termos numéricos, no distrito de Bemba estamos a falar de um total de 1.157 atos administrativos entre promoções, mudanças de carreira e outros.
0: do universo de 1.800 funcionários que nós temos ao nível do distrito. Estamos a prever este número, cerca de 590 funcionários que vão, dentre as mudanças, progressões e aquilo que são as promoções dentro dos distritos. Em termos de custos, neste momento, pode precisar um momento, mas temos um montante significativo.
26: Refira-se que a retoma dos atos administrativos ao nível do país vai decorrer de forma faseada e seguir uma sequência para abranger todos os funcionários e agentes do Estado que não se beneficiaram de promoções e mudanças de carreira desde 2021. Nampula conta com mais de 60 mil funcionários e agentes do Estado.
23: A Frelimo e Nampula fina magna para acolher o 13º Congresso do Partido em 2027. Este assunto vamos ouvir dentro de instantes e por ora vamos ao distrito de Mecuburi, que comemora hoje um aniversário de elevação a esta categoria. Junta-se a nós o jornalista Nelson Santanha. Boa tarde, Nelson. Sei que terminaram momentos as cerimônias do dia. Quais as notas a avançar neste momento?
2: É verdade, muito boa tarde, Fernando Combucano. De facto, o vestido de Mercúrio está vestido de gala hoje pela celebração dos 60 anos desta elevação à categoria de distrito, uma data que coincide com a realização da 5ª edição do Festival Oteca. São 60 anos celebrados em Lema, Mercúrio, 60 anos unidos numa independência econômica, e o secretário permanente deste distrito, José Topelete, disse há momentos, no discurso de ocasião, que a região trabalha no sentido de aumentar a produção e produtividade agrícola para geração de renda e combater a fome. A ação, segundo José Topelete, passa por incentivar a população a aumentar as áreas de cultivo e, igualmente, estão sendo alocados insumos agrícolas para facilitar a produção.
3: Povo de Mecuburi, em 60 anos, Mecuburi querem dizer, saímos de uma pequena vida para um distrito com potencial enorme no comércio, na cultura, na pecuária, na agricultura, incentivado pelo governo em coordenação com os centros comunitários, que têm contribuído com a mobilização das comunidades para participar em práticas e atividades local, caracterizados pelo aumento de produção e de produtividade no âmbito e luta para competir.
2: Secretário Permanente do Distrito de Mecuburi em Nampula, José Popeleca. Popeleca disse ainda que, realizações à parte, o Executivo Distrital enfrenta desafios como os de acesso à água potável, degradação acentuada de estradas, emprego para a juventude, entre outros. Uma vez mais, de como Tânia, boa tarde. A partir da Sala Distrital de Mecuburi, Nelson Tânia.
23: Obrigado, Nelson Tânia. Voltarei à antena a qualquer momento. Já a cidade de Ilha de Moçambique, a primeira capital do país, comemora hoje 208 anos, numa altura em que o Conselho Municipal Local queixa-se de recrudescimento da vandalização e roubo de sinais de iluminação na cidade. O presidente da autarquia, Mohamed Ali, disse que a vandalização de candeeiros na via pública representa uma ameaça, uma vez que as ações retrocedem os esforços empreendidos para a melhoria da imagem daquela região costeira e patrimônio mundial da humanidade. Para Mohamed Ali, a vandalização dos sinais luminosos pode desmotivar a entrada de turistas numa altura em que o turismo é considerado como dinamizador da economia local. Entretanto, a fonte não descarta a possibilidade de tratar-se de consumidores de estupefacientes como sendo os que protagonizam tais atos de vandalismo e roubo de sinais.
4: Conhecemos aqueles que vendem maca. Temos que nos denunciar junto às autoridades, à Polícia da República, para que sejam levados à justiça. A nossa cidade é pequena. É possível sermos vigilantes, é possível localizar esses indivíduos. Coloquemos iluminação pública e na calada da noite, vêm tirar. São esses que, quando nós recebemos nossos visitantes, nossos turistas, aqueles que podem vir dinamizar a nossa economia, vandalizam as suas viaturas, roubam os seus celulares.
23: Presidente do Conselho Municipal da Ilha de Moçambique, Mohamed Ali. Recorde-se que a Ilha de Moçambique foi a primeira capital de Moçambique e é classificada como Património Mundial da Humanidade pela Unesco desde 1991. Outras notas de atualidade, professor Félix, a Frelimo em Nampula fina magna para acolher o 13º Congresso do Partido em 2027. Novamente em antena, Olívio Mateus.
24: Boa tarde, o Partido Frelimo em Nampula está a afinar as máquinas para responder à escolha desta parcela do país para a realização do 13º Congresso desta formação política. O Congresso da Frelimo está marcado para 20 a 25 de julho de 2027 na cidade de Nampula. E esta quinta-feira o chefe da Brigada Central do Partido de Assistência Política à Província, Felipe Paunde, falou à imprensa sobre a preparação dos anfitriões.
5: Então nós viemos para oficializar o gabinete provincial de preparação do 13º Congresso da Frelimo, aqui na cidade de Nampula. Mas o gabinete é gabinete provincial. Essa é a tarefa da Brigada Central. Vamos orientar um seminário de capacitação, de estudo de vários documentos relacionados com o Congresso e as brigadas provinciais, os chefes das brigadas provinciais, que vão oficializar também os gabinetes distritais e das cidades equiparadas ao distrito. É uma grande honra para a província receber um evento de tamanha envergadura.
24: Recorde-se que o Congresso é designado o órgão máximo da Frelimo, que elege membros do Comitê Central. O presidente do partido aprova os estatutos e programas de governação. Além de oficializar o Gabinete Provincial de Preparação do 13º Congresso, a Brigada Central da Frelimo está também em Nampula para divulgar decisões da 4ª Sessão Extraordinária do Comitê Central do Partido.
23: A Frelimo Nampula já foi na máquina para acolher o 13º Congresso do Partido em 2027. Hoje, o Instituto Industrial e Comercial de Nampula colocou mais técnicos ao mercado de emprego. Otávio Fonseca, são 135 técnicos médios.
6: O Ministério da Educação e Cultura desembolsou, no primeiro semestre deste ano, 18 milhões de dólares americanos, o equivalente a 1.134 milhões de meticais, na aquisição de equipamentos da última geração para 6 instituições de ensino técnico profissional do país. A informação foi avançada esta quinta-feira em Nampula pelo secretário de Estado do Ensino Técnico Profissional, Leo Jamal, à margem da cerimônia de graduação de 135 estudantes pelo Instituto Industrial e Comercial de Nampula. Leo Jamal avançou que o fundo serviu para apetrechar 6 laboratórios das instituições de formação profissional com equipamentos da última tecnologia em várias áreas de conhecimentos.
7: Esses investimentos incluem não só apetrechamento,
23: recuperemos a nota que dava conta de que o Instituto Industrial e Comercial de Nampula colocou hoje ao mercado de emprego mais técnicos médios. Otávio Fonseca. Ouvinte, está a terminar este Jornal de Nampula, na sua edição da tarde de 17 de setembro de 2026. Destacamos neste jornal que o setor agrário e parceiros de Nampula preparam a campanha Agrícola 2026-2027 com expostos ao impacto do fenômeno El Niño. Atos administrativos, nomeadamente promoções e mudanças de carreiras de funcionários agentes do Estado, retomam o próximo ano e os distritos de Nampula preparam documentação. Afrelimo em Nampula afina máquina para acolher o 13º Congresso do Partido em 2027. Recorde-se que o 13º Congresso vai se realizar aqui na cidade de Nampula. Rosário Ângelo na assistência técnica e Vitor Nugo na edição. Despede-se. Boa tarde.
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1: Isso são histórias antigas, Sofia. 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
9: Mas como?
16: Por que que ela não pode comer também as partes da galinha?
9: Porque eu sou homem da casa.
16: Exatamente. Esse é o dever como chefe de família. Cuidar da sua mulher grávida e do seu bebê.
9: Ei. Senhor polícia, eu não tinha pensado nisso dessa forma.
16: Afinal de contas, o senhor ama sua esposa ou não?
9: É claro que eu amo minha esposa.
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0: Bom dia, princesa!
1: Mais ou menos como nós que tu não fazes.
0: Vou trabalhar!
2: Tu sabes da última, lembra-te? Hoje tu não vais trabalhar. Tchau, é isso.

0: estamos com 13 horas e 59 minutos. Tudo indica que não teremos o noticiário das 14 horas, devido ao comício popular que está a ser proferido a esta altura pelo chefe de Estado que visita o distrito da Manhissa. E é para lá que vamos ao encontro dos nossos colegas. Boa tarde.
1: Por isso, não podemos ser influenciados com aqueles que são maus. Não podemos ser influenciados com aqueles que fazem o mal. A luta entre o bem e o mal é uma luta permanente. Mas no fim, o bem sempre vence. E vamos vencer. Para aqueles que assistem novelas, vão perceber que no fim da novela, o bem sempre vence. É ou não é? Aqueles que lêem livros, mesmo que seja um romance, no fim o bem sempre vence. O colono ficou aqui 500 anos. No fim, o bem venceu ou não venceu? A independência e a liberdade do povo moçambicano. O apartheid ficou aí mais de 50 anos. No fim, o bem venceu. A liberdade do povo. É ou não é? Então, nós somos povos irmãos. E entre moçambicanos também somos irmãos. Nunca pode se agredir o seu irmão só porque é de um pensamento. Esta é a primeira mensagem que estamos a trazer aqui. Cultivarmos a paz entre irmãos moçambicanos. Perceber que pensar diferente, ser de uma religião diferente, ser de um partido diferente, ser de um clube diferente, ser de um distrito diferente, não lhe dá direito de agredir o seu irmão. Agora, o que nós viemos chamar a atenção é que temos que ficar atentos, porque para aqueles que são do mal e não são do bem, estão toda hora a pensar em maldade. Para aqueles que são religiosos, percebem o que estou a dizer. É uma luta permanente. Aqueles que pensam no mal foram formatados para pensar o mal. E não podem influenciar a nós que somos de paz. É ou não é? Vou dar alguns exemplos. Estão toda hora a inventar até boatos. Aqui em Maputo, província, não aconteceu muito. Mas no centro e norte do nosso país, isto já estava a caminho do sul, porque começou no norte. Aqueles que pensam no mal e querem o mal não gostam de ver o povo em paz. Quando o povo está em paz e vem que não está satisfeito porque o povo está em paz, inventa até boato. Chegaram a inventar um boato quando viram que todos ensaiam a colar um boato que existem pessoas que quando cumprimenta outra pessoa ou encosta outra pessoa, o sexo se atrofia ou desaparece. É mentira. É boato. Não aconteceu. Não acontece. E nunca vai acontecer.
2: Mas há pessoas que mataram seu irmão, agrediram seu irmão, com base numa coisa que nunca vai acontecer. Estas pessoas, quando entendem, inventam que existem pessoas que trazem diarreia ou cólera. Não existe ninguém que traz diarreia ou cólera. Diarreia ou cólera chama-se doenças de mãos sujas. Porque nós, se formos a Machamba, quando voltarmos, temos que lavar as mãos antes de comer. Se formos à latrina, quando voltar, temos que lavar as mãos antes de comer. Se pegamos uma coisa suja antes de comer, temos que lavar as mãos. Portanto, diarreia ou cólera resulta só da falta de higiene pessoal ou coletiva. É ou não é? Por isso, para que haja paz no verdadeiro sentido da palavra, temos que estar atentos às manobras daqueles que são inimigos da paz e do desenvolvimento do povo moçambicano. Quando nós estamos a construir uma escola, um hospital, expandir energia elétrica, furos de água, melhorar as estradas, tudo isso é para o povo. Mas aparecem pessoas que agitam o povo a destruir as suas próprias coisas. E estas pessoas, depois, acabam não vivendo aqui. Depois de agitar, destruir tudo, vivem no estrangeiro. E nós estamos aqui. É ou não é? Por isso, precisamos de ficar muito atentos para que haja paz. Porque não há desenvolvimento sem paz e sem segurança. Esta é a primeira mensagem que nós trazíamos aqui. Mas a paz que estamos a dizer só vai existir se nos amarmos uns aos outros. Por isso, minhas irmãs, meus irmãos, meus pais, minhas mães aqui presentes, a paz, para que ela reine, nós só precisamos de dizer não a discursos de violência, não a violência, não ao ódio, não a desinformação, principalmente nas redes sociais, não a manipulações, não o boato, mas sim ao amor, sim à comunhão entre irmãos, sim à reconciliação, sim à convivência pacífica entre irmãos, cumprindo com o princípio segundo o qual amai-vos uns aos outros. É ou não é? Onde reina o amor, reina a paz. Onde reina o ódio, reina a violência. É ou não é? Então cabe a cada um de nós escolher o que é que tem que semear. Mas quando está a semear, tem que ter consciência que vai colher o que está a semear. Como eu disse aqui, não há ninguém que vai semear milho para depois ir colher banana. Ou vai semear arroz para depois ir colher uma laranja. Cada um colhe o que semeia. Por isso todos nós vamos semear o amor. E todos vamos colher o amor. Começando de casa. É ou não é? Esta é a grande e a primeira mensagem que nós estamos a trazer. A segunda mensagem.
3: A Monga Umbiri.
2: Estamos a vir.
3: Vai lá cuve.
2: Para avisar.
3: A cuve está ela.
2: A população de Maputo província.
3: A Vahani vai se fundar com o Chaka Maputo.
2: Incluindo de Manhissa.
3: Não passa Chaka Manhissa.
2: Que este ano.
3: Só com a Lembelele.
2: Vai ser um ano.
3: Até de Lembe.
2: Complicado. Porque o nosso país, às vezes é um país de extremos. Este ano, em outubro, novembro, dezembro do ano passado, principalmente janeiro, fevereiro e março, tivemos cheias, inundações, ciclones. É ou não é? Então viemos aqui
3: Batalani,
2: com uma segunda mensagem para vir avisar
3: a coveta e bandreve,
2: que este ano
3: saco, alembelele,
2: a previsão
3: a matzamele anguva,
2: é ao contrário.
3: Matachincha.
2: Há uma previsão
3: mabalaka,
2: que haverá um fenômeno que se chama El Nino.
3: El Nino.
2: No fundo,
3: isso.
2: É excesso de calor
3: mumu,
2: que vai provocar seca.
3: Mungatavanga anzena janza.
2: Portanto, tanto cheias como seca é calamidade. É ou não é? Por isso, nós como povo,

0: Saímos das zonas onde haveria cheia. Antes das cheias acontecerem, porque houve aviso. Onde passou o ciclone, as pessoas prepararam-se. Este ano, os meses de outubro,
1: novembro,
0: dezembro, a previsão é que haverá falta de chuva. E onde há falta de chuva, consequentemente há falta de água. E onde há falta de água, há problemas na vida. É ou não é? A produção que nós vamos fazer pode vir a secar. E pode haver fome. Por isso, nós viemos aqui para avisar que precisamos nos preparar. Nós, como governo, estamos a fazer um plano. Se existe um furo avariado, vamos reparar. Se existe um local que nós podemos abrir um furo para o povo ter mais água, estamos a fazer esse plano, mas também cada um de nós vamos ter horta em casa. Uma família, uma horta. Porque se nós tivermos uma torneira, aquela água da torneira não vai parar de sair. Porque é de um furo. E vamos usar aquela água para nós fazermos uma horta. E em casa vamos ter couve, vamos ter cebola, vamos ter repolho, vamos ter cenoura, vamos ter tomate e outras hortícolas. Que não vamos precisar de comprar. É ou não é? Também vamos plantar culturas resistentes à seca. Criar animais resistentes à seca. Como o cabrito, que resiste mais. Do que de frio. Por isso que há mais cabritos em tete do que em locais onde faz frio. Porque tete faz calor. Como castanha de caju. Quanto menos chove, mais dá resultado. E outro tipo de culturas. Temos que nos preparar. Tal como Covid, nós tomamos medidas. Punhamos máscara, não nos cumprimentávamos, e havia várias medidas. É por isso que aqui estamos vivos. É ou não é? Quando houve cheias, ciclone, inundações, também tomamos medidas. É por isso que estamos aqui vivos. É ou não é? Então seca. Também precisamos tomar medidas com antecedência para prevenir do que remediar quando a seca já acontece. Esta é uma mensagem que estamos a trazer. Tal como agora, nós sabemos que por causa da guerra lá no Médio Oriente, guerra entre Rússia e Ucrânia, houve aumento do preço do combustível. E nós, como governo, continuamos a tomar medidas para que o preço não dispare. Porque se disparar, vai aumentar o preço de tudo. Muito mais do que aumentou até hoje. E não é isso que nós queremos. Fomos eleitos para cuidar do povo. Mas para que isto aconteça, a paz e segurança. Duas coisas principais. Nós, como governo, ouvimos aqui as preocupações. Uma das preocupações
1: é que o povo agradece, o fidel, mas a vossa mensagem diz não foi suficiente. Houve muitos projetos que não foram financiados, estão a pedir para se aumentar. Viemos aqui para vir dizer que nós, como governo, decidimos que este ano vamos duplicar o valor de fidel para mais pessoas poderem receber. Manhissa, oi! Maputo, província, oi! Nós, como governo, enviamos para aqui 10 machimbombos. Queremos aumentar mais para terem mais machimbombos para poderem viajar de Manhissa, Marraquene, Maputo, à vontade. Mas para isso acontecer, porque todos nós aqui estamos a bater palma, tem que haver paz e segurança. Não podemos aceitar ser manipulado com base em desinformações, com pessoas que têm o objetivo de destruir os bens do povo, destruir a economia moçambicana, porque têm o prazer de ver o povo a sofrer. Nós somos de paz, nós estamos aqui para servir o povo. Neste momento decidimos que de Rovuma ao Maputo, de julho deste ano até julho do próximo ano, seja criança, seja adulto, certidão, cédula, BI, mahala,
2: gratuito.
1: Moçambique, oi! Manhissa, oi! Maputo, província, oi! Então nós queremos continuar a trabalhar para fazer mais coisas para o povo. Trazer mais fidel. Comprar mais machimbombos. Fazer mais coisas mahala para o povo. Construir mais estradas, mais hospitais, mais medicamento para o povo, mais escolas, mais livros mahala, expandir energia elétrica para zonas que disseram aqui que ainda não tem. Mas isto tudo só vai acontecer se houver paz e segurança. E cada um de nós, como moçambicanos, é responsável por vigiar os inimigos da paz e do desenvolvimento, que não gostam de ver o povo em paz. Quando o povo está em paz, não ficam felizes. Inventam alguma coisa. Quando o povo começa a sofrer, o prazer deles está no sofrimento do povo. Por isso, minhas irmãs, vamos todos fazer três coisas só para eu terminar. A primeira coisa, unidade. E não vou repetir aqui. Já expliquei o que é que temos que fazer para nos unir. Apesar das diferenças, vamos respeitar as diferenças. Isso não é problema. Por isso que há vários partidos, várias religiões, vários clubes. É ou não é? Vamos conviver
2: e ranha,
1: e nos unir
2: e vai te umbana,
1: respeitando as diferenças
2: na,
1: e ter o diálogo
2: e tuanane,
1: como uma forma para resolver os nossos problemas e nunca violência
2: kambe, na
1: e nunca ódio
2: na
1: e nunca desordem. Este é o primeiro ponto.
2: Le,
1: o segundo
2: umbiri,
1: trabalho Quando o presidente fala de trabalho, quando diz vamos trabalhar, não está a dizer só emprego no estado ou no privado. Uma pessoa acordar de manhã, ir à machamba, produzir comida, é trabalho. É ou não é? Acordar de manhã, ir abrir sua barraca para vender seus produtos, é trabalho. É ou não é? Acordar de manhã, fritar as suas badias para ir vender, é trabalho. É ou não é? É este trabalho. É o que estamos a dizer. Incluindo emprego. Portanto, vamos trabalhar. Para todos nós desenvolvermos esse nosso Moçambique. A última coisa é vigilância. Portanto, tem que haver unidade, trabalho e vigilância. Todos nós, para desenvolvermos Moçambique. Por isso, essas coisas que pediram aqui, nós levamos a mensagem. E esta mensagem é muito importante. Porque sabemos que em Manhissa há problemas em Galanga. Ainda temos que fazer chegar energia. A estrada não está em condições. É ou não é? Sabemos que em Manhissa, com o fecho de Maragra, há muita gente que perdeu o emprego. Precisamos de encontrar alguém para voltar a abrir para o povo poder trabalhar.

0: para o nosso trabalho,
1: para
0: desenvolvermos Manhissa. E desenvolvendo
1: Manhissa,
0: vamos desenvolver Maputo província e vamos desenvolver Moçambique com paz e segurança. É ou não é? Por isso, vou terminar pedindo, pode haver alguém que acha, eu vi que a mensagem foi muito abrangente. Começaram por elogiar aquilo que estamos a fazer. Depois, na segunda parte, colocaram preocupações. E estas preocupações são muito importantes para nós. Porque quando fomos eleitos, fomos eleitos para servir o povo. E servir o povo é resolver as preocupações do povo. É ou não é? Por isso, nós queremos pedir agora, se existir alguém que acha que eu quero acrescentar alguma coisa, porque esta coisa não se falou, queremos abrir espaço, duas, três pessoas que podem acrescentar aquilo que der para explicar, nós vamos explicar. Aquilo que der para levar, como levamos a mensagem, para servir do nosso instrumento de trabalho, nós vamos levar. Mas queríamos ouvir se existir alguém. Se não existir, não há problemas. Isso significa que todos identificaram-se com a mensagem. Mas também pode existir alguém que achar que não. Quero acrescentar mais uma, duas, três coisas, queremos abrir espaço agora para ouvir. Se der para explicar, vamos explicar. Depois vamos levar para servir nosso instrumento de trabalho e terminarmos o nosso comício. Manhissa, oi! Maputo província, oi! Moçambique, oi! Unidade Nacional, oi! A paz, oi! Diálogo Nacional Inclusivo, oi! Povo moçambicano unido do Ruvuma Maputo, oi! Muito obrigado.
2: E assim a minha mensagem do presidente da República, Daniel Chapo, no comício aqui no bairro de Mulenja, no município da Manhissa, uma mensagem que assentou sobre três pilares: a paz, a segurança e o amor entre irmãos. Neste momento abre-se espaço para preocupações por parte de alguns munícipes. Vamos acompanhar.
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4: Em primeiro lugar, identifica-se como residente deste bairro e saúde em primeiro plano Sua Excelência presidente Daniel Chapo.
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4: Apresenta sua satisfação pela presença e visita a Manhissa.
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4: Em relação à mensagem, só quero deixar aqui algumas pequenas dicas.
3: Presidente Chapo, e na balacada Manhissa, a Chico Belexinga na Xone, a mim se compre com o Taracaçó, com a distrito, com uma província em qual, cabe na Laga Manhissa.
4: Como residente da Manhissa, de igual forma como nos outros distritos, mas há um aspecto particular para a Manhissa.
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4: Reitera o pedido de expansão de energia, bem como de probabilidade de aumento de furos de água, pois com a expansão de energia oferece maior segurança e que vai trazer paz. No contexto de energia, pede o aumento da qualidade de energia, pois que se assiste agora, a energia não tem qualidade de tal ordem que compara a energia que nem uma lamparina. E questiona no fim, em função da previsão do tempo que indica que teremos o El Niño, questionando se vale a pena produzir ou a sua semente vale a pena consumir.
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4: Em função do El Niño é que lhe leva a perder moral, pois com esta informação ela tinha esperança de, com o trabalho agrícola, no futuro viesse colher melhor produção.
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4: Agradece os autocarros disponibilizados para o Conselho Autárquico da Vila da Manhissa em número de 10, incluindo os adquiridos pelo próprio Conselho Autárquico, e reitera o pedido de melhoramento das vias de acesso para melhor circulação de pessoas e bens.
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4: Ao nível da saúde, solicita a disponibilização de melhores medicamentos, pois hoje em dia só assiste-se à disponibilidade.
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4: Agradece o esforço do Sheikh Assini pela possibilidade que ele encontra de melhoramento das condições de um orfanato existente algures aqui neste bairro, que conseguiu construir 3 salas de aula, mas mesmo assim demonstram-se estas como insuficientes, solicitando a sua excelência, a sua capacidade para o aumento destas infraestruturas.
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4: A terminare. Agradece o momento que lhe foi disponibilizado e deseja bom regresso à sua excelência e à sua comitiva e saudação a toda a equipe e a próxima vez irá agradecer pelos resultados.
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4: Identificado como Carlos, identificado como Manuel de Castro Machele, residente do posto administrativo de Calanga, localidade de Lagoa Pats.
6: Anina Sininga, Sakutlaia, Kutlangela, Sininga, Sileka, mensagem.
4: Não tem muito a dizer, salvo o agradecimento, pois muita informação consta da mensagem.
6: 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Nambisos, arruma em Maracuene, Nemaci, Nisuque, 3 horas da madrugada, Tata Salela, Tata Nahuejo, Alen, Camacungo, Lauadjaca, Cunhica.
4: Teria saído por volta das 3h30 de madrugada para presenciar este ato, mas as vias são defeituosas, pois usa-se a via da Macia, bem como de Maracuene.
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4: Agradeço o ato prestado pelo secretário do Estado, que conseguiu estar presente em Calanga para amainar os ânimos da população que se faziam sentir naquele posto administrativo.
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4: O que gostava de acrescentar está relacionado com o centro de saúde ou hospital.
6: Mas se com chaco aine ambulância e a tratores, só se vamamana, havana ambulância.

0: família que se encontra em Calanga.
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2: RM. 14:37, desativamos este espaço de contacto com Maputo, onde estivemos a transmitir as intervenções logo depois do discurso do chefe de Estado que visita o distrito da Manhissa, na província de Maputo. Vamos seguir musicalmente até muito perto das 15 horas, à altura de darmos ponto final a este período de emissão. Mais uma vez, muito obrigada pela preferência, ótimo descanso, ótimo trabalho, ótima viagem, rápidas melhoras, conforme cada caso.

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0: com o tema Madrasta, uma das suas mais recentes criações. Madrastas que são aquelas que lidam com os filhos dos maridos, mas são chamadas à responsabilidade, à empatia. Há madrastas que comportam-se como verdadeiras maldosas, não é? Tratam os filhos dos maridos como se fossem ninguém. Esquecem-se que a vida dá voltas e certamente que não gostariam que seus filhos também um dia fossem maltratados por outras mulheres. Então que haja mais empatia, que haja mais amor, porque os filhos dos outros também são seres humanos iguais a nós e são pessoas que merecem todo o nosso respeito, todo o nosso amor, toda a nossa dedicação. E quanto mais amar a filha do seu marido ou da sua mulher, certamente mais amor receberás do seu parceiro. Vamos fechar esta nossa incursão musical, neste primeiro período de emissão em português para 17 de setembro de 2026, dia da Ilha de Moçambique, com esta voz que já fez muito sucesso no passado, mas depois envolveu-se com drogas e outras substâncias não permitidas e acabou perdendo parte da sua carreira. E agora volta, está aqui com What Do You Mean? What Do You Mean? What Do You Mean? Chama-se Justin Bieber.
1: Mine.
0: E vai fechar este nosso período de emissão.
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0: E agora, amigo ouvinte, muito obrigada pela preferência. Estive acompanhada tecnicamente por Otávio Cumba. Sou a Hermínia Francisco. Prometo voltar em próximas ocasiões e até lá haja muita saúde, haja paz e haja, sobretudo, muita felicidade.

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0: sua atenção às notícias, esta hora apresentadas pelo jornalista Gerson Jamis. Muito boa tarde.
1: Olga da Glória e ouvinte, muito boa tarde. O Presidente da República apela à vigilância da população em relação às atitudes que podem colocar em causa a paz e o desenvolvimento do país. Daniel Chapo explica que a vigilância é uma das práticas essenciais para a garantia da paz e segurança nas comunidades.
2: Viemos aqui à Manhissa para vir explicar que para que haja paz e haja segurança, deve haver vigilância. Aqueles que estão religiosos, os nossos líderes que estão aqui, sabem muito bem que está escrito que vigiai. Porque se não vigiarmos e ficarmos distraídos, há de haver atitudes que vão nos levar a destruir coisas que já construímos. E hoje temos que levar dinheiro para construir as mesmas coisas que já tínhamos construído. Este dinheiro que estamos a levar para voltar a construir um hospital, voltar a construir uma escola que já tínhamos construído, tínhamos que construir novos hospitais e novas escolas. Mas todos nós assistimos que depois das eleições, antes da contagem de voto, apareceram pessoas a se autoproclamar vencedores.
1: O Presidente da República falava momentos no comício que orientou no distrito da Manhissa, no âmbito da visita de trabalho que efetua a província de Maputo. Esta tarde, o chefe de Estado vai presidir a sessão extraordinária do Governo Distrital da Manhissa, alargada ao Conselho Consultivo. O governo vai aplicar mais de 400 milhões de dólares para minimizar o impacto do fenómeno El Niño, que poderá afetar algumas regiões do país na época chuvosa 2026-2027. O valor que consta do plano de mitigação aprovado pelo Executivo deverá ser aplicado para a assistência alimentar de emergência, assistência social e intervenções na agricultura. O ministro das Obras Públicas, Habitação e Recursos Hídricos explica que o plano de contingência deverá abranger mais de 340 mil pessoas. O objetivo do governo, segundo Fernando Rafael, é assegurar que haja condições de uma resposta rápida assim que os impactos do fenómeno El Niño começarem a se fazer sentir.
3: O plano prevê assistência alimentar de emergência para 343.773 pessoas, cerca de 68.755 famílias, enquanto a proteção social contempla cerca de 234 mil famílias. E as intervenções na agricultura abrangem mais de 155 mil agricultores, além de 90.500 criadores de gado.
1: O ministro das Obras Públicas, Habitação e Recursos Hídricos falava esta quinta-feira na localidade de Macaneta, no distrito de Marraquém, na província de Maputo, na abertura do 12º Conselho Coordenador da instituição. O país arrecadou no primeiro semestre deste ano mais de 60 mil milhões de meticais em receitas no setor industrial. O valor é correspondente à contribuição das áreas das indústrias alimentares, metais de base, minerais não metálicos e produtos químicos. O ministro da Economia, Basílio Mohamed, que revelou a informação, explicou que estes números mostram o progresso do país visando o alcance da almejada independência económica.
4: Os resultados do primeiro semestre de 2026 mostram progressos importantes no setor, mas também evidenciam a necessidade de acelerar a transformação da nossa economia, reforçando a produção, o investimento, o emprego e a geração de rendimento. Foram igualmente licenciados três grandes estabelecimentos industriais no período, nas áreas de processamento de grafite, produção de embalagens plásticas, serração e aplanamento de madeira, localizados nas províncias de Niassa, também na província de Sofala.
1: Basílio Moate falava esta quinta-feira na localidade da Ponta Douro, no distrito de Matutuíne, província de Maputo, na abertura do 2º Conselho Coordenador do Ministério da Economia. E o Instituto de Gestão de Participações do Estado exige transparência e sustentabilidade financeira aos gestores de empresas do setor empresarial do Estado. O IGEP explica que não basta produzir resultados líquidos positivos, mas é essencial garantir que estes resultados tenham sustentabilidade a longo prazo. O administrador do IGEP, Raimundo Matulli, aponta a questão da sustentabilidade financeira como um dos grandes desafios, melhor dizendo, das empresas participadas pelo Estado.
5: Não basta só produzir dividendos, resultados líquidos positivos, é preciso assegurar que esses resultados líquidos positivos sejam sustentáveis ao longo do tempo. Portanto, não sejam situações esporádicas, são resultado de toda uma visão estratégica e operacional que sustentem o crescimento das empresas. De tal maneira que essas possam, no fim do dia, reverter a situação hoje em que o Estado tem que meter dinheiro em algumas empresas, serem todas as empresas a meterem dinheiro no Estado.
1: O administrador do IGEP, Raimundo Matulde, falava hoje em Maputo no encontro de indução dos membros dos órgãos estatutários das empresas do setor empresarial do Estado. Na atualidade internacional, as Nações Unidas afirmaram que há indícios de que os Estados Unidos da América cometeram crimes de guerra no Irã nos ataques a uma escola e a uma instalação desportiva em fevereiro deste ano. A ONU constata ainda que as autoridades iranianas cometeram crimes contra a humanidade durante da repressão violenta dos protestos antigovernamentais. As denúncias constam de um novo relatório da Missão Internacional Independente de Investigação de Factos sobre o Irão, a ser submetido ao Conselho de Direitos Humanos da ONU, que decorre em Genebra, na Suíça. Foram as notícias das 16, as próximas às 17 horas. 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

0: neste momento 17 horas. As notícias a esta hora, apresentadas por Cristina Xavier. Muito boa tarde.
1: Boa tarde, Gerson Alexandre. Boa tarde, ouvinte. O Presidente da República apela à vigilância da população em relação às atitudes que podem colocar em causa a paz e o desenvolvimento do país. Daniel Chapo explica que a vigilância é uma das práticas essenciais para a garantia da paz e segurança nas comunidades.
2: Viemos aqui à Manhissa para vir explicar que para que haja paz e haja segurança, deve haver vigilância. Aqueles que estão religiosos, os nossos líderes que estão aqui, sabem muito bem que está escrito que vigiai. Porque se não vigiarmos e ficarmos distraídos, há de haver atitudes que vão nos levar a destruir coisas que já construímos. E hoje temos que levar dinheiro para construir as mesmas coisas que já tínhamos construído. Este dinheiro que estamos a levar para voltar a construir um hospital, voltar a construir uma escola que já tínhamos construído, tínhamos que construir novos hospitais e novas escolas. Mas todos nós assistimos que depois das eleições, antes da contagem de voto, apareceram pessoas a se autoproclamar vencedores.
1: O Presidente da República falava na tarde de hoje, no comício que orientou no distrito da Manhissa, no âmbito da visita a trabalho que efetua a província de Maputo. A hidroelétrica de Caurabassa HCB efetua amanhã, das 5 às 18 horas, a abertura de um descarregador de água na sequência da paragem total da subestação de Songo. De acordo com uma nota da HCB recebida na nossa redação, pretende-se com a medida garantir a compensação do caudal ecológico do rio Zambeze. A nota indica ainda que a abertura do descarregador de água visa assegurar o equilíbrio dos ecossistemas e garantir a continuidade das atividades desenvolvidas pelas comunidades ribeirinhas, incluindo os cenários associados ao fenómeno El Niño. Na província de Nampula, setor agrário e parceiros preparam a próxima campanha agrícola 2026-2027 com olhos postos no impacto do fenómeno El Niño no país. Olive Mateus.
3: A previsão é que o fenómeno El Niño possa afetar a região norte do país. Por isso mesmo, as autoridades agrárias já estão no terreno a sensibilizar as famílias, a prepararem suas machambas e a ficarem atentas às informações meteorológicas para não terem perdas. O diretor provincial da Agricultura e Pescas de Nampula, Joaquim Tomás, informou que o prognóstico pluviométrico para a próxima época agrária é favorável para Nampula, mas o cenário pode mudar devido aos efeitos das mudanças climáticas severas que assolam a região. Olívio Mateus, Nampula.
1: O setor de saúde está a reforçar a capacidade de resposta a emergências de saúde pública nos pontos de entrada ao país. Para efeito, cerca de 50 profissionais de saúde, migração, alfândegas, agricultura e polícia de fronteira. Os participantes simulam a chegada de um passageiro com sinais de uma doença potencialmente transmissível. Segundo a chefe do Departamento de Saúde Ambiental, na Direção Nacional de Saúde Pública, Catarina Mavimbe, o exercício é fundamental para avaliar a capacidade de resposta das equipas.
4: Temos feito esses exercícios nos pontos de entrada, fronteiras, portos, aeroportos. Então, desta vez é aqui no Aeroporto Internacional de Maputo, sabendo que este é um aeroporto internacional e chegam voos de vários países, voos internacionais, e tendo em conta aquilo que é os surtos, as pandemias que estão de forma global. Então, o aeroporto tem que estar preparado para receber, detectar, avaliar, identificar e dar uma resposta atempada a qualquer evento.
1: Catarina Mavime falava hoje à Rádio Moçambique no âmbito da capacitação que decorre no Aeroporto Internacional de Maputo, com vista a reforçar a preparação dos profissionais para responder a eventuais emergências de saúde pública. O chefe da Brigada Central da Frelimo da Assistência à Província, Ditete Aires Ali, insta os membros do partido a cumprirem com rigor as principais recomendações da 11ª Conferência Nacional de Quadros, realizada recentemente na cidade de Chimoio. Orlando Cananecas.
5: Aires Ali aponta o envolvimento em atos de corrupção e outros comportamentos considerados inadequados para a imagem do partido. Por isso, o dirigente defende uma boa postura dos membros da Frelimo na sociedade, de modo a preservar a imagem e a confiança conquistadas junto do povo moçambicano. Aires Ali falava esta quinta-feira na cidade de Tete, durante a conferência da imprensa que marca o início de visita de trabalho da oficialização dos gabinetes provincial e distritais de preparação do 13º Congresso da Frelimo. Da cidade de Tete, Orlando Cananecas.
1: Na atualidade internacional, pelo menos 48 pessoas morreram e outras 100 recebem tratamento no estado de Ondo, no sul da Nigéria, após terem consumido uma bebida que se suspeita conter metanol. As autoridades nigerianas estimam um total de 182 pessoas afetadas e 15 pessoas detidas em conexão com o incidente. O tempo, a cidade de Tete poderá registrar amanhã 37 graus centígrados de temperatura máxima, seguida por Chimoio com 31 graus. Beira, Quelimane, Nampula e Pemba 30, Inhambane 29, Vilanculo 28, Lixinga 26 e por fim Maputo e Xai-Xai com 25 graus centígrados de temperatura máxima. Apresentamos as notícias das 17, as próximas às 18 horas.
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0: notícias a esta hora. As notícias a esta hora, apresentadas por Cristina Xavier. Boa noite.
1: Entre os moçambicanos como fatores indispensáveis para o alcance do desenvolvimento e independência económica no país. Para Daniel Chapo, estes fatores vão permitir que as atividades económicas fluam, possibilitando o surgimento de mais investimentos em diferentes setores. O chefe de Estado falava hoje na Vila Municipal da Manhissa durante o comício que marcou o segundo dia da sua visita de trabalho à província de Maputo.
2: Onde reina o amor, reina a paz. Onde reina o ódio, reina a violência. Então cabe a cada um de nós escolher o que é que tem que semear. Mas quando está a semear, tem que ter consciência que vai colher o que está a semear.
1: Presidente da República, Daniel Chapo. A hidroelétrica de Caurabá se efetua amanhã, das 5 às 18 horas, a abertura de um descarregador de água na sequência da paragem total da subestação de Songo. De acordo com uma nota da HCB recebida na nossa redação, pretende-se com a medida garantir a compensação do caudal ecológico do rio Zambeze. A nota indica ainda que a abertura do descarregador de água visa assegurar o equilíbrio dos ecossistemas e garantir a continuidade das atividades desenvolvidas pelas comunidades ribeirinhas, incluindo os cenários associados ao fenómeno El Niño. Na província de Nampula, setor agrário e parceiros preparam a próxima campanha agrícola 2026-2027 com olhos postos ao impacto do fenómeno El Niño no país. Olívio Mateus.
3: A previsão é que o fenómeno El Niño possa afetar a região norte do país. Por isso mesmo, as autoridades agrárias já estão no terreno a sensibilizar as famílias, a prepararem suas machambas e a ficarem atentas às informações meteorológicas para não terem perdas. O diretor provincial da Agricultura e Pescas de Nampula, Joaquim Tomás, informou que o prognóstico pluviométrico para a próxima época agrária é favorável para Nampula, mas o cenário pode mudar devido aos efeitos das mudanças climáticas severas que assolam a região. Olívio Mateus, Nampula.
1: Mais de 250 mil mulheres e raparigas de 63 distritos de todo o país vão beneficiar do programa Empodera até 2029. Januário Eduardo.
4: A informação foi avançada esta quinta-feira pelo secretário de Estado do Gênero e Ação Social, Abdul Ismail, na reunião regional de divulgação do programa Empodera, que tem lugar na cidade de Coamba, no Niassa. Abdul Ismail pediu aos participantes do evento para que sejam vetores de transmissão de mensagens de não à violência nas comunidades em que estão inseridos. A iniciativa do Ministério do Trabalho, Gênero e Ação Social visa promover a autonomia econômica e social das mulheres e raparigas, combatendo as violações domésticas e baseadas no gênero em Moçambique. Januário Eduardo, a partir de Coamba.
1: O chefe da Brigada Central da Frelimo de Assistência à província de Tete, Aires Ali, insta os membros do partido a cumprirem com rigor as principais recomendações da 11ª Conferência Nacional de Quadros, realizada recentemente na cidade de Chimoio. Orlando Cananecas.
5: Aires Ali aponta o envolvimento em atos de corrupção e outros comportamentos considerados inadequados para a imagem do partido. Por isso, o dirigente defende uma boa postura dos membros da Frelimo na sociedade, de modo a preservar a imagem e a confiança conquistadas junto do povo moçambicano. Aires Ali falava esta quinta-feira na cidade de Tete, durante a conferência da imprensa que marca o início de visita de trabalho da oficialização dos gabinetes provincial e distritais de preparação do 13º Congresso da Frelimo. Da cidade de Tete, Orlando Canenecas.
1: Na atualidade internacional, pelo menos 48 pessoas morreram e outras 100 recebem tratamento no estado de Ondo, no sul da Nigéria, após terem consumido uma bebida que se suspeita conter metanol. As autoridades nigerianas estimam um total de 182 pessoas afetadas pelo incidente. O tempo, a cidade de Tete poderá registrar amanhã 37 graus centígrados de temperatura máxima, seguida por Chimoio com 31. Beira, Quelimane, Nampula e Pemba 30, Inhambane 29, Vilanculo 28, Lixinga 26 e, por fim, Maputo e Xai-Xai 25 graus centígrados de temperatura máxima. Foram as notícias das 18. As próximas às 19 horas e 30 minutos, inseridas no Jornal da Noite.

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0: Alô, boa noite. Boa noite.
1: Boa noite, mano.
0: Essa é a mata corra, mula.
1: Essa é a Vitor.
0: Muru comani.
1: Quero guru, é?
0: Muru comani.
1: Nada, estou no guru, é?
0: Ah, está no guru, é?
1: Sim, distrito de guru, é? Provista
0: da seu nome?
1: Genésio Vitor Alvinho.
0: Aí, guru, tudo bem?
1: Aqui está tudo bem, não sai Nampula.
0: Ah, que na boa.
1: Sim, sim.
0: Para quem deixa a mensagem?
1: Não percebi.
0: Para quem deixa a sua mensagem?
1: Ah, faço mensagem para minha esposa, Cassina Ternesto. E também ao professor.
0: Obrigado, boa noite.

0: 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Boa
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0: 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Alô?
1: Boa noite.
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0: Boa noite.
1: Alô, boa noite.
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0: é uma nova rádio.
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0: Boa noite.
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0: Alô, boa noite.
1: Boa
0: Alô?
1: noite.
0: Você não?
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0: Isso é uma nova raniva? 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
1: Boa noite, estimado ouvinte. Moçambique reafirma o compromisso de continuar a apetrechar laboratórios de instituições de formação profissional para que os formandos tenham qualidade almejada. A Frelimo Nampula diz que o 13º Congresso deste órgão, a realizar-se nesta província próximo ano, vai gerar maiores ganhos econômicos. Já produtores do distrito de Mujincoal encaixam 300 milhões de meticais em resultado da campanha de comercialização em curso no país. Principais tópicos que vão perfazer este jornal, hoje, 17 de setembro de 2026. Estimado ouvinte, está na companhia de Jamal Afonso na sonorização e eu, Júlio Moro, na edição e apresentação. Voltamos dentro de instantes para o desenvolvimento destas e outras notas informativas neste jornal. Moçambique reafirma o compromisso de continuar a apetrechar laboratórios de instituições de formação profissional para que os formandos tenham qualidade almejada. A reportagem é de Otávio Fonseca.
2: O Ministério da Educação e Cultura desembolsou, no primeiro semestre deste ano, 18 milhões de dólares americanos, o equivalente a 1.134 milhões de meticais, na aquisição de equipamentos da última geração para 6 instituições de ensino técnico profissional do país. A informação foi avançada esta quinta-feira em Nampula pelo secretário de Estado do Ensino Técnico Profissional, Leo Jamal, à margem da cerimônia de graduação de 135 estudantes pelo Instituto Industrial e Comercial de Nampula. Leo Jamal avançou que o fundo serviu para apetrechar 6 laboratórios das instituições de formação profissional com equipamentos da última tecnologia em várias áreas de conhecimentos.
3: Estes investimentos incluem não só o apetrechamento, como puderam testemunhar, mas também a capacitação dos nossos formadores. Portanto, esta instituição e as outras 6 beneficiaram de formações e capacitação dos nossos formadores, quer na área pedagógica, quer em áreas tecnológicas, mas também capacitação institucional. Portanto, permitir que as nossas instituições tenham lideranças comprometidas e capazes de fazer funcionar este subsistema que nós estamos a implementar, que é um subsistema que traz um novo paradigma de formação.
2: O dirigente informou que cada uma das 6 instituições de ensino técnico profissional ao nível do país beneficiou de 189 milhões de meticais. Segundo Leo Jamal, secretário de Estado do Ensino Técnico Profissional, vai contribuir para o melhoramento da qualidade de formação dos estudantes e responder às exigências do mercado de trabalho. Ainda esta quinta-feira, o secretário de Estado do Ensino Técnico Profissional, Leo Jamal, procedeu com a entrega de uma série de equipamentos para laboratórios do Instituto Industrial e Comercial de Nampula nas áreas de soldura, eletricidade, automação, construção civil, entre outras.
1: A província de Nampula acolhe em julho de 2027 o 13º Congresso da Frelimo. E é nesta senda que o órgão em Nampula já está a afinar as máquinas para responder à escolha desta parcela do país para a realização do evento. O Congresso da Frelimo está marcado para 20 a 25 de julho de 2027 na cidade de Nampula e esta quinta-feira o chefe da Brigada Central do Partido Frelimo de Assistência à Província de Nampula, Felipe Paundi, falou à imprensa sobre a preparação dos anfitriões.
4: Então, nós viemos para oficializar o gabinete provincial de preparação do 13º Congresso da Frelimo, aqui na cidade de Nampula. Mas o gabinete é gabinete provincial. Essa é a tarefa da Brigada Central. Vamos orientar um seminário de capacitação, de estudo de vários documentos relacionados com o Congresso e as brigadas provinciais, os chefes das brigadas provinciais, que vão oficializar também os gabinetes distritais e das cidades equiparadas ao distrito. É uma grande honra para a província receber um evento de tamanha envergadura.
1: Recorda-se que o Congresso é designado o órgão máximo da Frelimo, que elege membros do Comitê Central, presidente do partido, aprova os estatutos e programas de governação. Além de oficializar o Gabinete Provincial de Preparação do 13º Congresso, a Brigada Central da Frelimo está também na Nampula para divulgar decisões da 4ª Sessão Ordinária do Comitê Central do Partido. Sobre o Congresso da Frelimo, voltamos a falar daqui a pouco neste jornal. Para já falemos da economia. Produtores do distrito de Mujincoal em Nampula encaixam 300 milhões de meticais em resultado da campanha de comercialização em curso no país. Os detalhes por Albano Xavier.
5: O dinheiro foi anunciado pelo diretor do Serviço Distrital das Atividades Económicas de Mojincoal, Daniel Justino, em entrevista à Rádio Moçambique. Daniel Justino disse que nesta campanha de comercialização estão envolvidos 74 comerciantes, entre formais e informais, com maior destaque para algumas empresas sediadas em Monapo, que fazem a comercialização do milho, feijão nhemba, buer e gergelim.
6: Porque o que acontecia outrora, os comerciantes só iam à comunidade e começavam a comprar. Antes do início do lançamento da campanha, compravam produtos ainda secos, então isso também impactava tanto na balança do próprio comerciante. Mas agora os comerciantes já sabem, quando vão à comunidade são ditos, está licenciado, tem um registro, porque vamos aguardar o lançamento da campanha. Quando se faz o lançamento da campanha, eles já começam com a produção.
5: Diretor do Serviço Distrital das Atividades Económicas de Mojincoal, falando do estágio atual da campanha de comercialização, o distrito de Mojincoal tem como culturas de bandeira o peixe, a mandioca e a castanha de caju.
1: Produtores do distrito de Mojincoal encaixam 300 milhões de meticais em resultado da campanha de comercialização em curso no país. Estimado 20, este é o Jornal de Nampula da Rádio Moçambique, transmitido a partir dos seus estúdios na cidade capital. Agora sim, a Frelimo em Nampula diz que o 13º Congresso deste órgão, a realizar-se nesta província próximo ano, vai gerar maiores ganhos econômicos. Jornalista Olívio Mateus, é uma informação avançada pelo chefe da Brigada Central de Assistência à província de Nampula, Felipe Paundi.
7: Boa noite. Felipe Paunda, que falava aos jornalistas esta quinta-feira, disse que o 13º Congresso vai movimentar muitas pessoas de dentro do país e convidados. Isso implica igualmente procura de vários serviços. Para além de busca de visões políticas, Paunda disse que a província deve também preparar-se para responder à procura de serviços que vão gerar ganhos socioeconômicos.
8: Os empresários, a população em geral, é uma oportunidade ímpar também de se realizarem economicamente. Porque todos aqueles que virão para cá vão precisar de comer a galinha, a macua, vão querer o cozinhado do peixe, e vão querer muitas coisas, vão querer comer. Porque muitos não têm oportunidade de chegar a Nampula. Então virão para cá. Então, é preciso nos prepararmos também, nós moçambicanos, nós residentes em Nampula. Temos que preparar aquelas peças que muitos hão de aproveitar para comprar, para dizer que eu estive em Nampula. Portanto, temos que ver em duas dimensões, a dimensão económica e também a dimensão política, social. Mas mostramos também quem somos nós, que nós somos macuas de Nampula.
7: Felipe Paunda, chefe da Brigada Central da Frelimo, de assistência política a Nampula, apelando maior organização da população para tirar proveitos socioeconômicos na realização do 13º Congresso da Frelimo em 2027.
1: A Frelimo Nampula diz que o 13º Congresso deste órgão, a realizar-se nesta província próximo ano, vai gerar maiores ganhos econômicos. Estimado vindo, o Jornal de Nampula está a caminhar para a sua reta final. Voltamos ao distrito de Mojincoal, onde os líderes comunitários locais reiteram a necessidade do reforço da vigilância nas comunidades para travar quaisquer tendências de atos de insurgentes na região. Albano Xavier, em que contexto foi manifestado o compromisso?
5: É um compromisso assumido nesta quinta-feira na Vila Dinamija, distrito de Mojincoal, durante a realização da 2ª Conferência Distrital de Liderança Comunitária. Segundo os líderes comunitários, as comunidades estão a ser incutidas a se tornarem vigilantes e a denunciarem às autoridades sobre a existência de cidadãos de conduta duvidosa que circulam nas nossas comunidades. Para eles, a medida visa fortificar a união e promover o espírito de irmandade entre os moçambicanos para a busca da paz efetiva.
9: É para evitar que as pessoas saiam onde saem, onde praticaram um erro lá, fogem para outra regedoria e perdem o dinheiro. Por isso a condição é ser conhecido como um bom jovem, um bom que pratica boas atividades, um empreendedor, que tudo isso você vai constar no seu projeto e vai explicar o líder. O líder é quem passa a sua declaração que este é um bom jovem, é residente, tem atividades que vão à frente.
10: Quando aparecer numa casa uma pessoa que não conhecemos, deve comunicar nas autoridades do alto nível.
5: Já, o administrador do distrito de Mojincoal, João Zampula, explicou que as lideranças comunitárias são um parceiro estratégico do governo na identificação, prevenção e combate a vários males que apoquentam as comunidades.
11: Depois das manifestações pós-eleitorais, o nosso líder não conseguia reunir com as suas comunidades. Mas quando realizamos, no dia 9 de setembro de 2025, a primeira conferência, até hoje os líderes são respeitados nas suas comunidades. Tivemos onda de desinformação, nós não tivemos situação de agressões aos nossos líderes aqui. Tivemos a onda de desinformação sobre cólera, tivemos a onda de desinformação sobre a perda de órgãos genitais masculinos. Então, os nossos líderes sofreram bastante porque já existe essa confiança.
5: Administrador do distrito de Mojincoal, João Zampula, falando esta quinta-feira na segunda conferência distrital de liderança comunitária, ato inserido nos 64 anos de elevação de Mojincoal à categoria de distrito, a serem celebrados nesta sexta-feira. Albano Xavier, em Mojincoal.
1: E o distrito de Mecubur, que também celebra esta quinta-feira há 60 anos, promoveu a quinta edição do Festival de Oteca, uma bebida feita com base à farinha de mapira e mandioca. Já em Mecubur está posicionado o jornalista Nelson Tatanha. Nelson, qual é a boa nova?
12: O distrito de Mecubur, em Nampula, realiza esta quinta-feira a quinta edição do Festival Oteca. O evento coincide com a passagem de 60 anos de elevação de Mecubur à categoria de distrito, classe ostentada desde 17 de setembro de 1966. A Oteca é uma bebida tradicional preparada com base na farinha de mapira e de mandioca e que muitas vezes é confeccionada para celebrar o fim de uma boa época de colheita. A chefe do posto administrativo de Mecubur Sede, Angelina Macário, precisou que a proporção da festa pública constitui uma forma de incentivar a produção da mandioca e da mapira.
13: E o convite está feito para todos, que é para promover a nossa cultura que produz muita mandioca. Então queremos também promover a mapira. A Oteca vai promover também o negócio para as senhoras que preparam, será mais valia, mais ganho. Elas vão ter que vender e encontrar a margem que elas podem render a sua família.
12: Chefe do posto administrativo de Mecubur Sede, província de Nampula, Angelina Macário, e a realização esta quinta-feira da quinta edição do Festival Oteca, momento que coincide com 60 anos de elevação de Mecubur à categoria de distrito, evento celebrado sob o lema Mecubur 60 anos unidos rumo à independência econômica. Nelson Tatanha, Vila de Mecubur.
1: Ainda continuamos a falar sobre a produção. Na província de Nampula, o setor agrário e parceiros estão a preparar a próxima campanha agrícola 2026-2027 com olhos postos aos impactos do fenômeno El Niño no país. Olívio Mateus, qual é a previsão?
7: A previsão é que o fenômeno El Niño possa afetar a região norte do país. Por isso mesmo, as autoridades agrárias já estão no terreno a sensibilizar as famílias, a prepararem suas machambas e a ficarem atentas às informações meteorológicas para não terem perdas. O diretor provincial da Agricultura e Pescas de Nampula, Joaquim Tomás, informou que o prognóstico pluviométrico para a próxima época agrária é favorável para Nampula, mas é preciso ficar atento porque o cenário pode mudar devido aos efeitos das mudanças climáticas severas que assolam a região.
14: De acordo com essa informação que nós recebemos, o distrito de Herate, o distrito de Memba, uma parte do distrito de Nacaroa, vai receber chuvas normais neste período de outubro, novembro, dezembro. Mas os outros distritos vão ter chuvas não muito acima do normal, mas vão ter chuvas normais. Com isto, para o período de janeiro, fevereiro, março, na nossa província as chuvas serão normais. Significa que estaremos em condições, toda a semente que será colocada na terra, ela possa germinar e possa dar seus resultados efetivos. O único conselho que estamos a dar às pessoas é que primeiro devem preparar as suas terras para poderem semear quando for possível. Também aconselhamos, se for milho, usarem variedades de ciclo curto. E também aconselhamos fazer a consociação.
7: Joaquim Tomás, diretor provincial da Agricultura e Pescas de Nampula, e atenção aos produtores, faça a previsão do fenômeno El Niño na região.
1: Estimado 20, o Jornal de Nampula fica por aqui. Num dia em que foram destaques, Moçambique, que reafirma o compromisso de continuar a apetrechar laboratórios de instituições de formação profissional para que os formandos tenham qualidade almejada. Dissemos também que a Frelimo em Nampula diz que o 13º Congresso deste órgão, a realizar-se nesta província próximo ano, vai gerar maiores ganhos econômicos. Já os produtores do distrito de Mojincoal encaixam 300 milhões de meticais em resultado da campanha de comercialização em curso no país. É mesmo o fim deste jornal. Estimado 20, antes fica formulado o convite. Nós voltamos quando forem 20 horas para o painel aqui na Rádio Moçambique. Despedem-se Jamal Afonso, que esteve na sonorização, e eu, Júlio Moro, na edição e apresentação. Até lá, boa noite.
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15: Juntos no painel. Muito obrigado.

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0: Ouvinte, boa noite. O presidente da República, Daniel Chapo, anuncia a preparação de um plano para fazer face aos possíveis efeitos do fenômeno climático El Niño, que poderá afetar a partir deste ano algumas províncias do país. Até 2028, a área metropolitana de Maputo terá uma infraestrutura viária destinada a melhorar a mobilidade e reduzir o tempo de deslocação dos munícipes, um investimento estimado em 225 milhões de dólares. Chefe da Brigada Central da Frelimo de Assistência a Nampula diz que a província vai gerar maiores ganhos econômicos com a realização do 13º Congresso deste partido em 2027. Estes os assuntos de destaque do Jornal da Noite desta quinta-feira, 17 de setembro de 2026, a ser transmitido dos estúdios da Rádio Moçambique, em Xai-Xai. Amara Budu está na sonorização e todo o meu oriento me carrega-se pela edição e apresentação. Votos para uma perfeita audição. Boa noite. Um motociclista perdeu a vida hoje após ser colhido por um caminhão ao longo da Estrada Nacional número 6, no distrito de Gondola, província de Manica. Os detalhes por Domingos Cadeato.
1: A vítima, que seguia no sentido de Chimoio-Gondola, terá sido atingida pelo caminhão, que também circulava no mesmo sentido. O responsável do Banco de Socorros do Hospital Distrital de Gondola, em Manica, José Carravina, confirma que o motociclista deu entrada naquela unidade sanitária já sem sinais vitais. José Carravina referiu que o corpo foi encaminhado para a morgue do hospital para os procedimentos legais. Carravina refere que a vítima não usava capacete no momento do acidente, situação que poderá ter contribuído para a gravidade dos ferimentos na cabeça.
2: Confirma a entrada de um óbito. O próprio coisa, o paciente saía do lado do Chimoio e o caminhão também saía do lado do Chimoio. O vulgo Kaunda, que acabou batendo para a própria vítima e chegou no hospital distrital de Gondola sem sinais vitais.
1: O responsável do Banco de Socorros apela aos automobilistas para que usem capacetes de proteção como forma de reduzir o risco de ferimentos graves em caso de acidentes rodoviários.
2: Se fosse que tinha capacete, poderia se prevenir, porque acabou sofrendo a pena no local da cabeça. Recomendamos nós, como hospital, para que usem os capacetes.
1: O responsável do Banco de Socorros do Hospital Distrital de Gondola, José Carravina, não esclareceu as circunstâncias em que ocorreu o sinistro. Da cidade de Chimoio, Domingos Cadeado.
0: Acidente de viação mata um motociclista no distrito de Gondola, província de Manica. Jornal da Noite no seu receptor. A hidroelétrica de Cahora Bassa, a HCB, efetua amanhã das 5 às 18 horas a abertura de um descarregador de água na sequência da paragem total da subestação de Sungo. De acordo com uma nota da HCB recebida na nossa redação, pretende-se com a medida garantir a compensação do caudal ecológico do rio Zambeze. A nota indica ainda que a abertura do descarregador de água visa assegurar o equilíbrio dos ecossistemas e garantir a continuidade das atividades desenvolvidas pelas comunidades ribeirinhas, incluindo os cenários associados ao fenómeno climático El Niño. Entretanto, o presidente da República, Daniel Chapo, anuncia a preparação de um plano para fazer face aos possíveis efeitos do fenómeno climático El Niño, que poderá afetar a partir deste ano algumas províncias do país. Daniel Chapo falava na Manhissa, no segundo dia de trabalho, à província de Maputo. Jornalista Alberto Paulo.
3: Daniel Chapo diz que tal plano preconiza, entre outras ações, a criação de condições para o acesso à água através da reparação e abertura de mais fontes de abastecimento do precioso líquido. O chefe do Estado falava no distrito da Manhissa, no comício que marcou o segundo dia da sua visita à província de Maputo.
4: Nós, como governo, estamos a fazer um plano. Existe um furo avariado. Vamos reparar. Se existe um local que nós podemos abrir um furo para o povo ter mais água, estamos a fazer esse plano, mas também cada um de nós tem que fazer a sua parte. Por exemplo, nós estamos a dizer, vamos ter horta em casa. Uma família, uma horta. Porque se nós tivermos uma torneira, aquela água da torneira não vai parar de sair, porque é de um furo. E vamos usar aquela água para nós fazermos uma horta. E em casa vamos ter couve, vamos ter cebola, vamos ter repolho, vamos ter cenoura, vamos ter tomate e outras hortícolas. Não vamos precisar de comprar.
3: Daniel Chapo apontou, por outro lado, a paz, a segurança e o amor entre os irmãos como fatores indispensáveis nas ações visando o desenvolvimento e a independência econômica do país. Para Chapo, estes fatores, que estão interligados e conjugados, vão permitir que as atividades econômicas fluam, possibilitando o surgimento de mais investimentos em diferentes setores.
4: Estamos a dizer isso porque a paz não é só o calar das armas. Um dia pode terminar o terrorismo em Cabo Delgado e todo Moçambique não haver nenhum tiro sequer. Mas enquanto marido e mulher em casa estarem a discutir todos os dias, a lutarem todos os dias, haverá paz nesta casa. A paz tem que começar em casa, espalhar-se pelo bairro, pelo município, pelo distrito, pela província e pelo país todo. Portanto, temos que começar a adquirir a cultura de paz. Só com a paz é que vamos construir o país. A diferença e pensar diferente é uma riqueza.
3: Daniel Chapo, presidente da República. O segundo dia da visita do presidente da República à província de Maputo terminou com um diálogo com a juventude no distrito da Manhissa. Rádio Moçambique, Alberto Paulo, na Manhissa.
0: Presidente da República anunciando a preparação de um plano para fazer face aos possíveis efeitos do fenômeno climático. El Nino. Ainda na Manhissa, o chefe do Estado, Daniel Chapo, anunciou para breve a instalação de serviços do Instituto Nacional de Transportes Rodoviários e de Migração na vila sede daquele distrito da província de Maputo. Como apurou Fernando Sidum.
5: O anúncio do chefe do Estado surge em resposta às preocupações apresentadas pelos residentes do distrito da Manhissa durante o comício popular por si dirigido no âmbito de visita de trabalho que efetuou a província de Maputo esta segunda-feira nesta região da província. A população do distrito da Manhissa considera que a falta destes serviços cria constrangimentos para os cidadãos deste ponto do país no concernente ao tempo e outros custos financeiros para a tramitação destes documentos.
4: Vamos encontrar uma infraestrutura aqui, vamos encontrar colegas, vamos encontrar equipamento para virem se instalar aqui em Manhissa, para poder se deixar, em vez de pessoas irem à Matola para poder ter BI, ter passaporte, ter carta de condução, vamos instalar aqui em Manhissa, para o bem do nosso povo.
5: Outra preocupação apresentada pelos residentes do distrito de Manhissa está relacionada com a falta de meios de transporte para o posto policial do posto administrativo de Calanga, ao que o presidente da República, Daniel Chapo, assegurou que a partir da próxima semana será alocado um motociclo de quatro rodas para responder aos desafios deste posto administrativo.
4: É isso que nós viemos fazer aqui. Ouvir as preocupações do povo, aquilo que for possível resolver imediatamente. Como colocar Inatro aqui, colocar Migração aqui, entregar a polícia em Calanga, motorizada de quatro rodas. Vamos resolver imediatamente.
5: Presidente da República, Daniel Chapo, que anuncia a instalação em breve dos serviços do Inatro, Migração e alocação de um meio de transporte para o posto policial do posto administrativo de Calanga neste distrito da província de Maputo. Fernando Sidumo, Rádio Moçambique, a partir da Manhissa.
0: Dissemos nos tópicos que até 2028 a área metropolitana de Maputo terá uma infraestrutura viária destinada a melhorar a mobilidade e reduzir o tempo de deslocação dos munícipes, um investimento estimado em 225 bilhões de dólares. Este é um projeto que irá incluir 120 autocarros elétricos. Jornalista Joana Mauai.
6: Trata-se de implementação do trânsito rápido por autocarro, BRT, um sistema de transporte público de alta capacidade que utiliza corredores exclusivos para garantir viagens mais rápidas, seguras e eficientes. Para a concretização deste projeto, o Governo, através do Ministério dos Transportes e Logística, assinou hoje em Maputo um contrato de construção de infraestrutura e procedeu ao lançamento da primeira pedra. Segundo o ministro dos Transportes e Logística, João Maitombe, a obra vai contribuir, entre outros benefícios, para a redução da sinistralidade rodoviária.
7: Com o BRT queremos um transporte público mais seguro, mais rápido, mais confortável e mais previsível e acessível a toda a nossa população. Queremos reduzir o tempo que os munícipes passam no trânsito. Queremos diminuir os custos das deslocações. Queremos melhorar a organização do trânsito.

0: todas as nossas brigadas que vão ligar os municípios de Maputo, Matola, Maracuena, incluindo Matola Rio.
1: João Malcombe apelou igualmente ao respeito pelo processo de reassentamento das famílias abrangidas pelo projeto, defendendo que o mesmo decorra com dignidade. Por sua vez, o presidente do Conselho Municipal de Maputo, Razak Manique, afirmou que a construção do BRT terá um impacto positivo na qualidade de vida dos munícipes.
2: As estimativas do projeto apontam para cerca de 124 mil passageiros por dia, através de 6 serviços do BRT. Estamos a falar de aproximadamente 40 milhões de viagens por ano, quando o sistema estiver plenamente operacional.
1: O projeto, financiado pelo Banco Mundial, será implementado pelo Ministério dos Transportes e Logística e tem conclusão prevista para 2028.
3: Os governos de Moçambique e de Japão realizaram esta quinta-feira em Maputo a 20ª Reunião Técnica Anual sobre a Cooperação Económica. O encontro, co-presidido pelo embaixador de Moçambique no Japão, Alberto Paulo, e pelo embaixador do Japão em Moçambique, Amada Keiji, tinha por objetivo passar em revista o estágio da cooperação, apreciar os progressos alcançados e abrir novas perspectivas de parcerias entre os dois países. Durante a reunião, as partes destacaram a parceria bilateral, consolidada através de projetos nos domínios de infraestruturas, agricultura, energia, saúde, educação, desenvolvimento de recursos humanos, cooperação empresarial e assistência humanitária, indica um comunicado recebido na nossa redação. O ministro da Planificação e Desenvolvimento defende mais convergência entre os saberes das ciências exatas e das sociais e humanas, com vista a resolver com precisão os problemas socioeconómicos que afetam o país. Salim Falá falava hoje em Maputo, na palestra inaugural das Jornadas Científicas da Faculdade de Letras e Ciências Sociais da Universidade Eduardo Mondlane. Como apurou o jornalista Paulino News.
4: Segundo Salim Valá, não deve prevalecer a ideia de que as áreas de ciência, tecnologia, engenharia e matemática são superiores às ciências sociais e humanas. Valá destaca, pelo contrário, que as ciências sociais desempenham o papel de elo entre o que se produz e o impacto real e positivo que vai exercer sobre os cidadãos.
5: Não temos de escolher entre engenheiros e sociólogos, entre inteligência artificial e filosofia. A capacidade de transformar tecnologicamente o mundo não significa automaticamente capacidade de compreender e transformar as sociedades que vivem neste mundo. Talvez nenhum domínio torne esta interdependência tão evidente como a inteligência artificial. Um informático pode construir um algoritmo altamente eficiente, mas há perguntas que o código sozinho não responde.
4: O governante apelou aos estudantes a não aceitarem os discursos que tiram a qualidade e o cunho científico às ciências sociais.
5: A relevância terá de ser construída. Não tenham medo dos números. Não tenham medo da tecnologia. O futuro não pertencerá apenas a quem sabe mais dentro da sua disciplina. Pertencerá também a quem sabe ligar conhecimentos diferentes para resolver problemas concretos e complexos da nossa sociedade.
4: O ministro da Planificação e Desenvolvimento disse ainda que, provada a relevância das ciências sociais e humanas, os estudantes e investigadores desta área devem aprimorar e massificar a produção científica.
5: Precisamos de mais rigor, mais evidência, melhores perguntas, melhores métodos, mais investigação comparativa, maior capacidade quantitativa, maior profundidade qualitativa, mais publicação científica e maior capacidade de comunicar a ciência à sociedade.
4: As Jornadas Científicas da Faculdade de Letras e Ciências Sociais da UEM decorrem até amanhã com foco no tema a investigação em ciências sociais e humanas e o desenvolvimento sustentável.
3: O setor da saúde está a reforçar a capacidade de resposta a emergências de saúde pública nos pontos de entrada ao país. Para o efeito, estão a ser realizados em Maputo exercícios de simulação que testam o nível de prontidão das equipes. Como reporta a nossa colega Lília Langa.
6: No âmbito da iniciativa, que envolve cerca de 50 profissionais da saúde, migração, alfândegas, agricultura e polícia de fronteira, os participantes simulam a chegada de um passageiro com sinais de uma doença potencialmente transmissível. Segundo a chefe do Departamento de Saúde Ambiental na Direção Nacional de Saúde Pública, Catarina Mavimbe, o exercício é fundamental para avaliar a capacidade de resposta das equipas.
7: Sabendo que este é um aeroporto internacional e chegam voos de vários países, voos internacionais, e tendo em conta aquilo que é

0: os surtos, as pandemias que estão de forma global. Então, o aeroporto tem que estar preparado para receber, detectar, avaliar, identificar e dar uma resposta atempada a qualquer evento.
1: Catarina Mavimbe falava hoje à Rádio Moçambique no âmbito da capacitação que decorre no Aeroporto Internacional de Maputo, com vista a reforçar a preparação dos profissionais para responder a eventuais emergências de saúde pública. No cenário de aumento da circulação internacional de pessoas e ocorrência de doenças emergentes, a médica especialista em saúde pública, Eunice Fumo, destaca a necessidade de uma resposta coordenada entre as diferentes entidades que atuam no aeroporto.
2: Todas essas equipes têm de estar preparadas para responder um eventual caso, por exemplo, de ébola, que já se fala nos nossos países, aqui a nível da região africana. Então, nós estamos a fazer essa simulação exatamente para que estes profissionais também sejam capazes de responder. Por este ser um ponto de entrada de vários viajantes, pessoas que vêm de vários países, é importante que todas essas entidades trabalhem em coordenação para que realmente a resposta seja eficaz.
1: Com a simulação, as autoridades de saúde procuram verificar se as equipas conhecem os procedimentos para lidar com um caso suspeito.
3: Especialistas em doenças torácicas alertam para o aumento de casos de patologias desta natureza no país, principalmente o cancro do pulmão. Entretanto, sublinham que há necessidade de reforçar a formação tanto na especialidade de pulmologia, bem como em cirurgia torácica. Jeremias Monjano.
4: É uma inquietação expressa hoje pela médica especialista em pulmologia do Hospital Central de Maputo, abordada no âmbito do Congresso do Tórax, que decorre desde ontem na cidade de Maputo. Lídia Cunha salientou que o aumento de doenças autoimunes exige a atenção das autoridades do setor de saúde. A médica explicou que as sequelas da tuberculose, por exemplo, trazem complicações que terminam em intervenções cirúrgicas, daí a necessidade de uma abordagem multidisciplinar que passa pelo segmento dos doentes.
5: O que acontece é o seguinte: nós temos infecções, no caso da tuberculose, em que um dos pilares principais é o diagnóstico precoce desta patologia. Se encontrada ainda no início, se feito o correto tratamento, diminuímos muito o risco das sequelas que podemos encontrar com a tuberculose. Temos outras complicações também, que são as bronquiectasias, que também surgem como sequelas desta tuberculose, e às vezes destas sequelas às quais eu me referi terminam em intervenções cirúrgicas.
4: Segundo Lito Cunha, o número de especialistas em ambos ramos de formação não chega a 10, e isso aliado à necessidade do aumento de unidades de referência.
5: Somos pouquíssimos pneumologistas, não, pelos cálculos somos perto de 10 ou 12, e depois temos os cirurgiões torácicos, que também são pouquíssimos, se não me falha a memória, são de cerca de 4 ou 3, então, e temos cirurgiões cardiovasculares, numa agenda está muito aquém daquilo que nós desejamos para poder fazer a cobertura da nossa população.
4: Médica especialista em epidemiologia do Hospital Central de Maputo, Lídia Cunha, e o complexo e o Congresso do Tórax que hoje terminou na capital do país, com a produção do guião de recomendações.
3: 19 horas e 49 minutos, Jornal da Noite, no seu receptor. Partido Frelimo desdobra-se em preparação do 13º Congresso desta formação política a decorrer próximo ano em Nampula. E o chefe da Brigada Central da Frelimo de Assistência a Nampula entende que a província vai gerar maiores ganhos económicos com a realização do 13º Congresso deste partido em 2027. Olívio Mateus, boa noite.
6: Filipe Paunda, que falava aos jornalistas esta quinta-feira, disse que o 13º Congresso vai movimentar muitas pessoas de dentro do país e convidados. Isso implica igualmente a procura de vários serviços. Para além de busca de visões políticas, Paunda disse que a província deve também preparar-se para responder à procura de serviços que vão gerar ganhos socioeconómicos.
7: Os empresários, a população em geral, é uma oportunidade ímpar também de se realizarem economicamente. Porque todos aqueles que virão para cá vão precisar de comer a galinha, macua, vão querer o cozinhado do peixe, e vão, muitas coisas vão querer comer, porque muitos não têm oportunidade de chegar a Nampula. Então virão para cá. É preciso nos prepararmos também, nós moçambicanos, nós residentes em Nampula. Temos que preparar aquelas peças que muitos hão de aproveitar para comprar, para dizer que eu estive em Nampula. Portanto, temos que ver em duas dimensões: a dimensão económica e também a dimensão política social. Mas mostramos também quem somos nós, que nós somos Macuas de Nampula.
6: Felipe Paunda, chefe da Brigada Central da Frelimo, de assistência política a Nampula, apelando maior organização da população para tirar proveitos socioeconômicos na realização do 13º Congresso da Frelimo em 2027. Olívio Mateus, Nampula.
3: De Nampula para Tete, onde a Frelimo considera criadas as condições para enfrentar os próximos desafios políticos, com a oficialização esta quinta-feira dos gabinetes provincial e distritais e das equipes de trabalho para a preparação do 13º Congresso do Partido. Orlando Canenegas.
8: A avaliação é do membro da Comissão Política da Frelimo e chefe da Brigada Central de Assistência à Província de Tete, que aponta a realização do Congresso agendada para o próximo ano na província de Nampula e as eleições autárquicas de 2028 como alguns dos principais desafios. Aires Ali exorta, por isso, os membros do partido em Tete a manterem-se coesos e determinados de modo a alcançar os resultados esperados pela Frelimo nesta região do país. O dirigente falava num seminário que marcou a oficialização dos gabinetes e equipas de trabalho para o 13º Congresso.
9: Vamos preocupar-nos com o país, vamos preocupar-nos com o nosso partido, vamos preocupar-nos com o nosso povo. Na conferência, o camarada presidente chamou a atenção. Vamos defender os valores, os princípios que nortearam a criação e o funcionamento da Frelimo até agora. Não podemos abandonar isso mesmo. Qualquer tentativa, qualquer movimento que possa surgir para nos desviar desses objetivos tem de ser combatido seriamente. E nós vamos continuar a trabalhar com firmeza, com clareza, naquilo que nós queremos, aquilo que é bom para o nosso país, aquilo que é bom para o nosso povo.
8: Na ocasião, o primeiro secretário do Comitê Provincial da Frelimo em Tete, Cláudio Roda, destacou a coesão interna e o ambiente político no seio do partido como alguns dos principais indicadores para o sucesso das tarefas traçadas.
10: A boa coordenação e articulação na planificação e realização das atividades no âmbito da governação política e administrativa.
8: Para aprofundar as tarefas e orientações da preparação do 13º Congresso, diversas brigadas vão deslocar-se a partir desta sexta-feira a alguns distritos da província de Tete. De onde vos falou, Orlando Canenecas.
3: Já no Niassa, o membro da Comissão Política da Frelimo e chefe da Brigada Central de Assistência àquela província, quer que seja reforçada a vigilância face aos recentes ataques terroristas no posto administrativo de Marangira, distrito de Maruba. Fernando Damas.
11: Damião José lançou a exortação esta quinta-feira em Lixinga, no encontro com os membros e simpatizantes deste partido, no quadro da visita à província do Niassa, para oficializar os gabinetes provincial e distritais de preparação do 13º Congresso desta formação partidária a ter lugar no próximo ano na província de Nampula. O dirigente político disse que a ação dos malfeitores tem vista a retardar o desenvolvimento do país.
12: Nós aqui na nossa província de Niassa tivemos algum problema na reserva. Aqueles que não gostam da paz destruíram infraestruturas, criaram problemas.
11: Já em conferência de imprensa, Damião José pediu à população para o reforço da solidariedade interna com vista a minimizar o sofrimento da população afetada pelas ações dos terroristas nas províncias da região norte do país, com destaque para a de Cabo Delgado.
13: Há um trabalho que o nosso partido, a começar mesmo no próprio distrito de Marupa, desenvolvem para manifestarem o seu gesto de solidariedade para aqueles que foram vítimas daquele ato indesejável que nós todos testemunhamos há dias.
11: No Niassa, além de oficializar os gabinetes provinciais e distritais de preparação do 13º Congresso deste partido, a ter lugar de 20 a 25 de julho de 2027, a Brigada Central vai divulgar as decisões da 4ª Sessão Extraordinária do Comitê Central desta formação política realizada na cidade de Chimoio, na província de Manique, em agosto último. Fernando Damas, em Lixinga.
3: Em Cabo Delgado foram igualmente oficializados gabinetes distritais de preparação do 13º Congresso da Frelimo, num exercício que aconteceu em cadeia em todos os 17 distritos. Florencio Moussa.
14: Os gabinetes distritais de preparação daquela reunião magma da Frelimo, agendada para o próximo ano na cidade de Nampula, foram oficializados depois de exercício idêntico ser realizado esta quarta-feira na cidade de Pemba, desta feita de nível provincial, acto que contou com a participação da Brigada Central de Assistência aos órgãos do partido nesta província. A membro da Comissão Política e chefe da referida Brigada Central da Frelimo, Amélia Mwendani, deslocou-se esta quinta-feira ao distrito de Palma para testemunhar a oficialização do gabinete local de preparação do 13º Congresso e depois falou a jornalistas.
15: A província já estava preparada para estes atos e por isso mesmo é que o processo de oficialização dos nossos gabinetes foi muito rápido e prático. Baseada na experiência acumulada da Frelimo ao longo dos anos, nós conseguimos assegurar que os mesmos camaradas, com um elemento importante que é a renovação, conseguissem trazer uma visão cada vez mais aprimorada daquilo que são as responsabilidades do nosso partido.
14: Amélia Mwendani, membro da Comissão Política da Frelimo, falando a jornalistas depois do seminário de divulgação das diretrizes de preparação do 13º Congresso da Frelimo, ato que sucedeu à oficialização do gabinete local de preparação dessa reunião. Na ocasião, o primeiro secretário da Frelimo em Palma, Eurico Assumani Anselmo, assumiu a liderança do gabinete com promessa de conduzir os processos até a realização do Congresso.
16: Estou satisfeito com o meu gabinete para fazer com que a Frelimo em Palma sempre cante viva.
14: Eurico Ansuman Anselmo, primeiro secretário do Comitê Distrital da Frelimo em Palma. A partir de Pemba, Florencio Moussa.
3: Jornal da Noite, nos momentos finais. A Renamo exige das autoridades o esclarecimento das circunstâncias da morte do brigadeiro pesado Alfinete, assassinado na noite de ontem na sua residência em Inhaminga, província de Sofala. Adarte Magai e os detalhes.
17: A exigência foi apresentada hoje em Maputo pelo porta-voz do partido, Marcial Macom, durante uma conferência de imprensa convocada para reagir ao caso. Segundo Marcial Macom, informações preliminares recolhidas no terreno e junto da família indicam que o brigadeiro teria recebido um convite para o encontro antes de ser encontrado morto.
18: Desde a assinatura do acordo de cessação de hostilidades e paz definitiva, desmobilizou e entrou para a vida civil exigir um processo de investigação célere, urgente, para esclarecer os motivos e as circunstâncias.
17: A Renamo diz que nesta fase não pretende tirar conclusões sobre os motivos do crime, defendendo que as circunstâncias da morte devem ser esclarecidas pelas autoridades competentes. O partido solicita, por isso, à Polícia da República de Moçambique uma investigação urgente e rigorosa que permita determinar o que aconteceu e identificar os responsáveis pelo assassinato.
18: Até então, temos informação que é da PRM, mas é algo que se pode apurar no terreno. Esperamos que o comandante provincial se pronuncie.
17: A Renamo espera que a investigação permita esclarecer as circunstâncias da morte e identificar os seus responsáveis nos termos da lei.
3: Atualidade internacional. Parlamento Europeu reforça o combate ao tráfico de droga. Para o efeito, o Parlamento Europeu aprovou hoje uma resolução pedindo respostas ou resposta mais abrangente da União Europeia com vista a combater o tráfico de droga nas águas europeias. Na resolução, os eurodeputados defendem a cooperação e a partilha de informações em resposta à rápida evolução das redes criminosas, bem como o financiamento das forças de segurança para a mitigação deste mal a nível da União Europeia e dos Estados-membros. O tempo. A cidade de Teta poderá registrar amanhã 37 graus centígrados de temperatura máxima, seguida por Chimoio, com 31. Beira, Quelimane, Nampula, Pemba, 30. Inhambane, 29. Vilanculo, 28. Lixinga, 26. E, por fim, Maputo e Xai-Xai, com 25 graus centígrados de temperatura máxima. Caro ouvinte, já não dá para mais. Despedem-se, Amara Buduia e Teodomiro Nhantumbo. Uma vez mais, boa noite e até uma próxima oportunidade.

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1: Novas subsidiárias da Empresa Nacional de Hidrocarbonetos vão permitir a mobilização de investimentos para o financiamento do projeto de exploração de gás natural liquefeito Coral Norte.
2: O que o Estado fez foi garantir que exista primeiro uma estrutura jurídica e uma estrutura financeira que permita que a ENH possa mobilizar recursos para cumprir com a sua obrigação societária.
1: Este é o destaque da presente edição do Economia e Desenvolvimento.
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4: 20 horas e 1 minuto.
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0: Ora, viva, muito boa noite, estimado 20, no ar espaço reservado ao painel aqui na Rádio Moçambique, hoje 17 de setembro de 2026. Hoje não vamos fugir à regra, como de sempre já temos um tema para debater e analisar com os nossos convidados. Portanto, hoje vamos falar do papel do programa dos tribunais de portas abertas para a celeridade processual no âmbito do direito da justiça ao cidadão. Eu, Júlio Moro, estou na moderação, Jamal Afonso na sonorização e Benedito Chamo na central técnica. E aqui no nosso estúdio estão presentes os nossos convidados para este painel, nomeadamente o Sr. Vítor Vilanculo, que é juiz de direito e porta-voz do Tribunal Judiciário de Nampula. Temos também a presença da senhora juíza de direito e coordenadora dos serviços de mediação no Tribunal Judicial em Nampula, bem como o Sr. Aires Bonet, da Procuradoria Provincial. Os tribunais de portas abertas em Moçambique estão focados em melhorar o acesso à justiça e modernizar os serviços judiciais. O projeto de melhoria do acesso à justiça, criado em 2016, visa aproximar os tribunais aos cidadãos. A iniciativa inclui a criação de sessões especializadas nos tribunais e a implementação de serviços de mediação judicial que tornam a justiça mais acessível e rápida. Portanto, para começar, como dissemos, já temos os nossos estúdios e os nossos convidados. Como dissemos, o programa foi criado em 2016 com foco à sociedade civil e não só. No caso concreto, o que se pretende? Falemos de objetivos. Esta questão vai para o juiz de direito e porta-voz do Tribunal Judicial, Sr. Vítor Vilanculo. Boa noite, seja bem-vindo.
1: Boa noite. Agradecemos à Rádio Moçambique pelo convite. E um especial boa noite também aos radio-ouvintes. Indo direto à questão que apresenta, dos objetivos, vou apenas evidenciar alguns. O geral, no caso, é promover a aproximação entre os tribunais e os cidadãos através da divulgação do funcionamento do sistema judicial, dos mecanismos de acesso à justiça e do papel das instituições judiciais na promoção da cidadania e do Estado de Direito. Os objetivos específicos são vários, mas vou só falar aqui de alguns. Por exemplo, que é dar...
0: Mesmo que arrole vários objetivos, isso, para que o estimado ouvinte, também o cidadão, saiba quais são os objetivos.
1: Tudo bem. Vou aqui...
0: Fique à vontade.
1: De forma rápida, então. Facilitar visitas à instituição, que é o tribunal. Dar a conhecer aos cidadãos o funcionamento e organização dos tribunais, explicar o papel e as responsabilidades dos magistrados judiciais, oficiais de justiça e demais funcionários, divulgar os mecanismos de acesso à justiça e de resolução de conflitos, incluindo a mediação, conciliação, julgamento e recursos, promover a educação cívica e jurídica, com particular destaque nos direitos e deveres dos cidadãos, estimular a participação cívica e o respeito pela legalidade, criar espaço de diálogo entre profissionais de justiça e a comunidade, reforçar a transparência e a confiança dos cidadãos nas instituições judiciais, promover uma imagem institucional do tribunal como espaço de justiça, cidadania, dignidade e respeito pelos direitos humanos, e também sensibilizar os jovens, particularmente estudantes, não só, sobre a importância da justiça administrada pelo Estado e também do Estado de Direito.
0: Tudo bem. E para a coordenadora dos serviços de mediação no Tribunal Judicial, a juíza Maida Soleimani, desde a sua criação, de lá para cá, indica-se que vamos para a segunda fase. Como é que se avalia este programa ao nível da província de Nampula?
2: Muito boa noite.
0: Boa noite. Seja bem-vinda.
2: Obrigada. Boa noite, estimados ouvintes. Agradecer, não é, pelo convite e dizer que o programa de portas abertas, não é, vai na sua segunda fase. O Serviço de Mediação Judicial, esse é uma iniciativa do Tribunal Supremo, de sua excelência venerando o Presidente do Tribunal Supremo, e que foi implementado na província de Nampula em meados de maio do corrente ano. Nós estamos numa fase piloto de divulgação, não é? No entanto, já estamos a receber pedidos de mediação judicial. talvez complementar aqui a informação do meu colega, não é? É que este projeto ou este programa de Portas Abertas não tem só o objetivo de ter as pessoas físicas e as visitas institucionais. Também é para a divulgação do serviço de mediação judicial, porque nós entendemos que estes serviços são a porta aberta, não é? É o caminho para a celeridade processual, tendo em conta aquilo que é a sua própria estrutura, não é? É uma estrutura completamente informal daquilo que é um processo judicial.
0: E, portanto, falou aqui de recessão, portanto, de alguns pedidos de mediação judicial. Poderia avançar mais ou menos até o momento? Que tipo de pedido?
2: Nós recebemos pedidos de natureza civil. E até o momento nós já recebemos 9 pedidos de mediação judicial, dos quais, dos 9 pedidos, 3 pedidos tiveram um desfecho positivo. 4 pedidos, a pessoa que intentou ou solicitou o serviço de mediação judicial acabou desistindo. E neste momento estamos em tramitação de 2 pedidos, que é para a mediação que vai ocorrer entre amanhã e a próxima semana.
0: De concreto, que tipo de pedidos, mais ou menos?
2: Os pedidos são de natureza civil, família de menores.
0: Menores.
2: Civil e família de menores.
0: Tudo bem. E para a Procuradoria, ainda aliamos esta questão. Seja bem-vindo, Sr. Aires, que vem da Procuradoria Provincial. Como é que avalia este projeto? Boa noite, seja bem-vindo.
3: Boa noite, ouvintes da Rádio Moçambique. Nós recebemos esse convite com maior agrado.
0: Obrigado.
3: Nós temos a dizer que este programa, essa iniciativa é muito boa, porque os cidadãos têm um pouco de receio de aproximar ao tribunal. Não estamos a falar só daquela pessoa que está a ser indiciada de ter cometido algum crime, até o próprio ofendido, quando é chamado, costuma não aproximar ao tribunal. Então, este programa vem aproximar cada vez mais o tribunal ao cidadão. É para explicar mais ou menos como é que funcionam as autoridades da administração da justiça. Desde o início ao fim, para chegar ao tribunal, tem outras instituições que o cidadão deve passar. Tem documentos, tem requisitos, algumas coisas que as pessoas não sabem. Que com este programa nós vamos explicar tudo detalhadamente para as pessoas poderem saber, quando tiverem algum problema, como é que deve ser encaminhado para termos um bom resultado. Porque quando as pessoas não têm esse conhecimento, por causa dessa falta mesmo desse conhecimento, muitas das vezes os processos não têm o desfecho que é desejado. Mas as coisas já aconteceram. O tribunal trabalha com provas. Então, nós o que queremos fazer é aproximar mais o cidadão aos tribunais e saber como é que os tribunais funcionam e quais são os caminhos que o cidadão, quando tem um problema, quando tem uma situação, deve tomar até chegar ao tribunal.
0: Tudo bem? Sim, sim.
3: E queria dizer que nós, como Procuradoria, né, para questões ligadas mesmo ao crime, né, o cidadão pode ir tanto na polícia, ir apresentar a sua queixa, pode ir ao Cernic, ir apresentar a sua queixa, mas para chegar ao tribunal sempre tem que passar pela Procuradoria, porque nós somos os titulares da ação penal. Então, mas também para questões ligadas à família menores, né, nós representamos os interesses dos menores, sempre que houver violação de direito de algum menor, também nós estamos lá. E também representamos o Estado em qualquer ação que for intentada contra o Estado ou o Estado a demandar alguém, nós também representamos o Estado. E também a questão de laboral, né? Patrocinamos o trabalhador quando solicita, mas também temos a obrigação quando se trata de acidentes de trabalho e doenças profissionais.
0: Tudo bem, muito obrigado. Como dissemos, um dos objetivos deste programa é garantir que o cidadão comum compreenda a organização e o funcionamento prático dos tribunais. Esta questão mesmo vai para os representantes do tribunal. Na vossa opinião, dica-se aqui que ainda há cidadãos que têm medo de aceder a um tribunal. O que é que está a acontecer?
1: Bem, a questão pode ser também falta de educação jurídica, não é?
0: Pois.
1: Essa questão da falta de educação jurídica pode estar a contribuir. O tribunal não é uma instituição que está muito inserida no nosso dia-a-dia, na nossa forma de viver. Até porque tem diversas formas de resolver conflitos que as pessoas adotam. Acontece problemas no seio familiar, as pessoas vão resolvendo. Quando é algo no tribunal, ou seja, no trabalho, a nível da comunidade, estou a falar da vizinhança e etc., vão chamando líderes religiosos, pessoas mais influentes da família, com alguma idoneidade, e são essas que por vezes são chamadas para resolver. E o tribunal fica até a parecer que é uma instituição à margem da própria comunidade. Muitas das vezes as pessoas preferem levar seus casos à polícia, não interessa de que índole o caso seja, se é civil, se é criminal ou outro tipo. Prefere levar mais à polícia do que necessariamente ao tribunal. Mas também vamos convir que o formalismo para se chegar ao tribunal não é de todo muito fácil. Agora, com a criação da mediação, fica muito mais fácil, porque a pessoa pode sair de sua casa, assim como sai para ir para a polícia, pode se dirigir ao tribunal, neste departamento, e dizer que, olha, fulano de tal, dei-lhe o valor por emprestado, combinamos para que ele me devolvesse até um mês depois, já passaram 3 meses e não me está a devolver, quero que haja intervenção. Mas no passado, sem esse departamento, não era possível, porque a lei deixa claro que é preciso ter advogado. E aí as pessoas, no geral, começam já a fazer cálculos. Já perdi dinheiro, agora tenho que procurar advogado e depois o processo vai demorar, etc., etc. Então, tudo isso pode ter contribuído para que o tribunal seja olhado como uma instituição de lá e não nossa, como todos.
0: Né? Quer dizer que o tribunal admite que ainda há lacuna dos cidadãos no acesso ao conhecimento do papel dos tribunais?
1: Sem dúvida. Não é ao acaso que um dos objetivos deste programa do tribunal Portas Abertas é mesmo para que as pessoas acedam ao tribunal e vejam como é que podem usar os serviços do tribunal, porque o tribunal está aqui para ser usado, né? O tribunal reconhece que ainda há pessoas que olham o tribunal com uma certa distância, e vem daí a criação desta iniciativa, não é? de abrir as portas para que todo mundo possa aceder.
0: Vimos aqui a juíza Maida ainda subsidiando esta vertente de desconhecimento do papel do tribunal. Algum comentário por parte dos cidadãos?
2: Sim, eu vou concordar com o Dr. Vitor, não é? E contribuir no sentido de que a amorosidade processual também é um dos maiores obstáculos para que as pessoas possam aceder ao tribunal. O fato de um processo judicial levar anos para chegar ao seu término desgasta a pessoa, quer fisicamente, quer emocionalmente, quer financeiramente. Esse é um dos maiores obstáculos que nós temos para as pessoas não recorrerem ao tribunal. O segundo obstáculo são os formalismos, não é? É uma burocracia muito grande, desde a contratação de advogados, o próprio formalismo processual. Então acaba levando muito tempo e as pessoas acabam tendo alguma descrença naquilo que é a decisão do próprio tribunal, porque acaba não garantindo o efeito útil para o qual o cidadão recorreu ao tribunal. Quer dizer, quando sai a decisão judicial, o cidadão já não tem interesse na decisão, ou já resolveu o assunto de uma outra forma, ou extrajudicialmente. Então, a criação deste serviço de mediação, e eu vou voltar a frisar, que está centrado mesmo principalmente nas questões cíveis de família e menores, e não nas questões criminais. Então, é mesmo para salvaguardar o interesse do cidadão. Aqui não há classe social. Qualquer pessoa pode fazer uso de serviços de mediação judicial. E é preciso também fazer perceber que o serviço de mediação judicial, ele está implantado no Tribunal Judicial da Província de Nampula. Não é um tribunal, é um serviço que o tribunal dispôs ao cidadão para fazer uso. É para fazer uso e abusar do serviço. Seja cidadão...
0: Está a crer que os cidadãos não devem ter medo?
2: Não tem que ter medo. Seja cidadão carenciado, seja aquele cidadão que tem condições, aquele serviço é para todos, não diferencia. Tem uma equipe formada para atender, atendimento simples, sem formalidade, não há formalidade nenhuma, não há processo. Chegou, preencheu o formulário, convidamos a outra parte em 72 horas, em menos de 15 dias.
0: Mas isso acontece depois do processo ter passado na procuradoria, pois?
2: Não. O serviço não. De mediação judicial não funciona com processo.
0: Ah, tudo bem.
2: Não se fala de processo, é tudo informal.
0: Pois.
2: O cidadão aproxima seus serviços, explica qual é o problema que tem, o funcionário que está lá, que vai atender, dá-lhe um formulário onde ele preenche os seus dados pessoais, o seu contacto, e diz lá quando é que ele tem disponibilidade para ir à sessão, a hora.
0: Isso é quem define a própria pessoa.
2: É a própria pessoa.
0: Tudo bem, tudo bem.
2: Dá o contacto da outra parte, não é? E nós convidamos da forma mais célere, via telefone, não sendo possível, vamos ao encontro da pessoa e nós convidamos a pessoa a vir à mediação judicial. A outra parte tem 72 horas para poder aceder ao nosso convite. Uma vez acedido ao convite, é organizada a equipe de mediadores e defensores. Esse é um outro aspecto que depois vou me referir. E vai à mediação. Lá na mediação, quem traz a solução são as partes. O mediador não é juiz. O mediador é alguém que não tem uma relação com as partes.
0: Tudo bem. Mantenha com o seu pensamento. Queremos fazer esta ligação entre a procuradoria e o tribunal. A maioria dos casos, entre aspas, se não todos, iniciam na procuradoria. Como é que tem sido este trajeto da procuradoria ao tribunal? Boné.
3: Muito obrigado. Quando estamos a falar de iniciar na procuradoria, estamos a falar...
0: Deixando a polícia...
3: Temos que fazer
0: esta ligação entre a procuradoria e o tribunal.
3: Sim.
0: Como é que tem sido o processo?
3: Vou dar um exemplo prático, né?
0: Pois.
3: Dois cidadãos tiveram um conflito, né? Um agrediu fisicamente ao outro. Então, o que foi agredido quer apresentar queixa, né? Porque tem o direito ao acesso ao tribunal, né? Tem um problema, ele quer que o tribunal resolva. Mas ele não pode ir diretamente apresentar a queixa no tribunal. Tem que sempre passar pela procuradoria, que é o titular da ação penal. Nós vamos receber a queixa do cidadão e, dependendo da gravidade, né, da própria lesão, mas vou dar exemplo de lesões simples, né, teve pequenos ferimentos, e nós vamos fazer, nós chamamos de despacho, né, um despacho, o procurador faz um despacho, primeiro a dizer quais são os fatos, o que aconteceu, qualificar que crime é que consubstancia, constituírem ao indiciado arguido, e depois acabamos remetendo, isso estou a falar até de um caso que não vem com detido, né? Remeter ao tribunal para julgamento. Quando tem detido, também dependendo se são lesões simples, quando não tem detido, como um processo sumaríssimo, quando tem detido, como um processo sumário, que são processos céleres. Mas quando estamos a falar já de lesão muito grave, já o processo precisa de investigação, já não é um processo célere. Temos que investigar e depois fazer uma acusação e remeter também ao tribunal para julgamento.
0: Tudo bem. Vamos ao porta-voz do Tribunal Judicial. O Ministério Público, como garante e defensor do Estado moçambicano, este programa de tribunais abertos acha que está a contribuir na mudança de consciência dos cidadãos perante as instituições de justiça e, a priori, sobretudo, o tribunal?
1: É um dos objetivos que se pretende, não é? Que será alcançado. É um dos resultados que se espera alcançar. Que as pessoas entendam como é que funciona o tribunal, como aceder ao tribunal. Há determinados casos que realmente devem passar pela procuradoria de forma incontornável. Esses casos, estamos a falar de casos criminais. Mas há outros casos que devem, ou seja, sim, passam diretamente do tribunal sem necessariamente passar pela procuradoria. Estamos a falar, por exemplo, de casos cíveis. Casos cíveis seria dívida, seria arrendamentos, contratos.
0: Pois.
1: Depois também tem casos laborais, não é? Em que o trabalhador é despedido, ou não é pago salário, ou não está a gozar férias. Ali o que é que acontece? Há situações em que pode passar pela procuradoria, quando esse trabalhador pede que a procuradoria seja seu advogado, entre aspas, mas também pode não passar pela procuradoria e é remetido diretamente ao tribunal. E tem situações em que, por exemplo, também é obrigatório passar pela procuradoria quando há crianças em que não estão sendo sustentadas, ou pela mãe ou pelo pai, embora muitas das vezes são os pais, se não todas as vezes são os pais que são queixados, mas a lei não proíbe que o pai vá queixar a mãe que trabalha, que não está a sustentar o filho. Aliás, estamos aqui a falar de educar o cidadão para conhecer como é que a lei funciona, então fica esse alerta também. Então, estes casos, por exemplo, de criança que não está sendo sustentada pelo pai ou mãe que trabalha e não faz esse trabalho, então este passa assim pela procuradoria e vai para o tribunal. Situações em que criança foi ou já nasceu, né, foi nascida, e o pai, que muitas das vezes não quer registrar a criança, também é essa. Divorciou, não se sabe com que as crianças vão ficar. Então, esses casos que são também de família e menores, sobretudo menores, é obrigatório que passe da procuradoria. E os casos criminais também é obrigatório passar da procuradoria. Todo o resto pode ir diretamente ao tribunal.
0: Muito bem. Estimado Vinte, estamos aqui a falar de hoje de tribunais abertos, um programa do governo. Dizer que ao longo deste espaço vamos disponibilizar o nosso contacto, onde o estimado Vinte vai interagir conosco para conversar com os nossos convidados e deixar a sua contribuição. Ainda temos uma questão. No âmbito deste programa, Tribunais Abertos, há a possibilidade de um cidadão interceder para a celeridade do seu processo?
1: Sim,
0: doutora, a juíza de direito.
2: O cidadão é livre de requerer, não é? Junto ao processo a celeridade processual.
0: Tudo bem.
2: E o juiz tem que tomar uma atenção a esse processo, não é? Tem que tomar uma atenção a esse processo. Então, há sim legitimidade do cidadão junto ao processo requerer sim a celeridade processual.
0: Tudo bem. E na verdade, quando é que as audiências de julgamento são abertas ou fechadas? E por quê?
1: Regra geral, as audiências de julgamento são públicas. Qualquer um pode ir para lá assistir.
0: Tudo bem.
1: Saber que hoje tem julgamento, vai.
0: Parece que há julgamentos fechados.
1: Isso, por isso que eu falei de regra geral.
0: Quando e como? Sim.
1: Agora, como não há regra sem exceção? A exceção ocorre quando, por exemplo, estamos a tratar de crimes de natureza muito pessoal. Vamos lá falar, por exemplo, a crimes de cariz sexual. Houve violação, houve estupro, essas coisas que envolvem até vergonha da vítima contar o que realmente aconteceu. Então, esses tipos de julgamento não podem estar abertos ao público, são restritos apenas às partes. E outros casos similares que a lei também prevê. Mas, regra geral, os julgamentos são de acesso livre.
0: São abertos.
1: Isso. Quem quiser pode ir para qualquer tribunal, procurar saber se lá está a decorrer um julgamento.
0: Para assistir. Não, provavelmente, por exemplo, familiar da pessoa que está a ser julgada.
1: Não interessa de quem é.
0: Qualquer cidadão pode participar.
1: Pode participar.
0: Tudo bem. Algum subsídio em relação a esta?
4: Não, está conforme.
0: Tudo bem. Temos aqui magistrados judiciais e do Ministério Público. Sim. Há termos que só os profissionais judiciários podem explicar. Quando é que pode se dizer suspeito, indiciado e acusado?
1: E arguido.
0: Sim. E em que momentos devem ser aplicados esses termos? Sim. O ouvinte está ansioso em querer saber. Sim, a pergunta está ao ar livre.
1: Sim.
0: São termos que as pessoas
3: suspeito.
0: Sim.
3: Suspeito que aconteceu um crime. Tem alguém que o ofendido, nós vamos perguntar: quem é que você acha que cometeu? Por exemplo, roubaram em casa dele. Quem é que você acha que roubou em sua casa? Quem é que você suspeita que deve ter roubado? Ainda é suspeito. Mas já quando nós vamos para o processo crime, ele está a suspeitar, ainda não abrimos processo.
0: Pois.
3: Mas quando já abrimos o processo, já e há indícios fortes de que esta pessoa praticou, ou nós queremos remeter já para o tribunal, para o julgamento, nós devemos já constituir em arguído. Lá, quando vai, já na fase já de coisa, já ele já não é tratado como suspeito, é tratado como arguído, porque tem fortes indícios de que ele tenha cometido. Mas é preciso frisarmos e o que costuma acontecer com as pessoas, né? O acesso à justiça, né? O direito ao acesso à justiça pressupõe também que aquela pessoa que está a ser indiciada deve ir lá no tribunal, por mais que sejam a dizer que eu estou a roubar, eu tenho o direito de ir ao tribunal e explicar a minha versão sobre aqueles fatos que estão a dizer.
0: Estão a pesar sobre si nesse caso.
3: O que costuma acontecer muitas das vezes é que as pessoas acabam não indo por medo.
0: Poxa.
3: E ele perde esse direito de ir se defender. Pode ser que até ele não roubou.
0: Não roubou.
3: E ele ia mostrar a contraprova de que não roubei.
0: Mas nesse caso não costuma ser não saber onde iniciar?
3: Não saber onde iniciar quem?
0: O iniciado, o suspeito.
3: Não, quando ele é notificado, ele tem que vir. Vai ao tribunal ou à instituição que está a chamar para ele explicar. Dizer que não, neste dia eu nem estava em casa sequer. Eu tinha viajado.
0: E quiser cidadãos envolvidos em algum crime, sim, enquanto não fizeram parte.
3: Sim, a pessoa pode. Sim, e depois tem no tribunal. Tem um princípio lá. Em caso de dúvida, não podemos chegar lá, o juiz nunca vai chegar lá e dizer que eu acho que fulano de xixi que roubou. Porque tinha pegadas lá. Pegadas de chinelo. Quantas pessoas têm o mesmo chinelo idêntico, se são chinelos popularmente? Tem que ter mais outros elementos de prova, mas a pessoa tem que ir lá, ir se defender pessoalmente. E depois também tem o direito dele, né, se tiver dinheiro, pode contratar um advogado para lhe defender, mas quem não tem também, o Estado garante, o juiz nomeia um defensor oficioso, que são os colegas, os defensores que estão no IPAS. Quer dizer, quando ele não tem

0: acrescentar.
1: E a pode subsidiar, então,
0: a questão do suspeito é como o nome está a dizer, é um desconfiado.
1: Desconfiado.
0: Nem sequer tem processo contra ele.
1: Tudo bem.
0: Está certo? E epa, eu tenho suspeita, como bem disse o digno procurador Boné. Eu tenho suspeito, desconfio fulano. Então, este nem tem... E atenção, que o suspeito só ganha alguma relevância quando passa a ser indiciado. Quando é que é indiciado? Vai à polícia, esse suspeito mesmo pode passar de suspeito a indiciado. Quando abre-se um processo contra ele, até aí ele é indiciado. Começa a ser, passa de indiciado, já era suspeito, agora é indiciado, e passa para arguido. Quando o quê? Quando é constituído mesmo arguido.
1: Arguido, tudo bem.
0: Depois de, por vezes, uma certa investigação é feita e conclui-se que não, no processo há elementos, esse aqui não é mero desconfiado, ele realmente parece que praticou. Então ele passa a ser arguido. Evoluiu já para arguido. Daqui ele pode ser acusado. Se for acusado, também as pessoas chamam-lhe de acusado, mas no processo continua o nome de arguido. Dali ele vai para julgamento, continua sendo chamado de arguido. É condenado. O nome continua sendo arguido, mas há quem prefira chamar-lhe de condenado. Dali vai para a cadeia, por exemplo. Aí pode se chamar de recluso. Há quem também prefira lhe chamar de detido ou de...
1: Pois.
0: Então, os nomes têm muito a ver com a fase, da evolução do próprio processo.
1: Tudo bem, muito obrigado. Estimado 20, dentro de instante vamos disponibilizar o nosso contacto e recordar que hoje falamos do papel do programa dos tribunais de portas abertas para a celeridade processual no âmbito do direito à justiça ao cidadão. E o nosso contacto é 87-42-61-767. 87-42-61-767. Estimado 20, vai ter que ligar para interagir conosco. O sonoplasta dá indicação que já temos ouvinte em linha. Boa noite.
2: Boa noite.
1: Boa noite. Já está a participar? De onde é que nos lê? Alô, boa noite.
2: Alô, boa noite, boa noite.
1: Sim, já está a participar, nome completo.
2: Riquito Abelho Parrota.
1: Sim, sim, sim, já está a participar. Qual é a sua contribuição?
2: Sim, a minha contribuição...
1: Não é desta vez. O nosso contacto continua 87-42-61-767. Os nossos convidados estão atentos para registrar e responder quaisquer questões do nosso estimado 20. Enquanto acordamos, já temos o ouvinte em linha. Está sim, boa noite.
3: Sim, aqui é Gildo, senhor Gildo Luiz Alvarão.
1: De onde é que nos liga? Já está a participar?
3: O bairro de Natipina, cidade de Nampula.
1: Já está a participar. Qual é a sua contribuição?
3: Sim, a minha contribuição é que, em algum momento, o cidadão pensa em ir ao tribunal. Sobre o que acontece? Lá no tribunal, para o seu caso ser julgado, já precisa de uma condição. Como exemplo, eu tenho um caso lá desde 2024, até hoje não está a ser julgado, porque a pessoa a quem tinha queixado, não vinha no dia de julgamento, eu fui ouvido no dia 20 de agosto, e fui obrigado a entrar um dinheiro, que era para mandar de busca e captura. Como eu não tive dinheiro, no caso até hoje está pendente, desde 2024. E eu não tenho como, não tenho dinheiro para ir para o tribunal, abastecer o carro do governo, para ir atrás das pessoas. E eu acabei abandonando o processo.
1: Tudo bem, tudo bem, obrigado. Acredito que os nossos judiciários irão pronunciar-se, está bom?
3: Sim, sim. Assim estou parado, sem solução daquele caso, porque não tenho dinheiro para dar ao tribunal para ir atrás das pessoas.
1: Tudo bem, obrigado.
3: Obrigado.
1: Tudo bem. E já ouvimos aqui a inquietação do nosso primeiro ouvinte, queira que alinhe e depois vamos responder. Enquanto acordamos mais ouvintes, e há vezes em conta que muitos cidadãos queixam-se.

0: da morosidade na tramitação processual nos tribunais. Jamal Afonso, já temos um ouvinte em linha? Está sim, boa noite.
1: Está sim, boa noite.
0: Boa noite. Já está a participar o nome completo? De onde é que nos liga?
1: Mário Sene, Moivira.
0: Moivira, Mário Sene, já está a participar.
1: Sim, saudar a todos os painelistas. Um tema muito interessante. Bom, a ideia dos tribunais de portas abertas é, na verdade, como eu escutei, de aproximar o cidadão aos tribunais, né? Esta ideia é muito bem-vinda. Contudo, é de veras importante que seja também incutido na mente do cidadão a cultura jurídica, não é? Ou seja, não devemos ir ao tribunal apenas quando temos algum problema. Há casos em que, por exemplo, nós queremos celebrar um contrato de compra e venda de um bem qualquer. Eu penso que nós podemos aproximar o tribunal também para saber da legalidade daquele ato, né? Para não incorrermos em um erro, não é? E pronto, falando ainda dos tribunais de portas abertas, eu gostaria de saber até que ponto os recursos humanos estão preparados para um atendimento humanizado aos utentes no âmbito deste mesmo programa. Nós vamos lá para ter uma informação, mas infelizmente em algumas instituições podemos acertar certos funcionários que não estão preparados para encarar um cidadão que vem saber da legalidade de certo ato. A segunda e última questão tem a ver com a última parte que esteve aqui a se falar de defensor oficioso. Pelo que eu saiba, o defensor oficioso é nomeado na hora do julgamento. Se estiver errado, peço para que me corrijam. Será que este vai defender de forma justa e condigna, sem ter antes apreciado o processo? Muito obrigado. Boa noite.
0: Obrigado e pedimos aos nossos ouvintes que sejam sintéticos. Continuamos a conversa, acredito que são questões que irão ser respondidas. Podemos explicar aos ouvintes o que é um crime, um processo crime, quem faz o quê? Portanto, a polícia onde termina, assim como o procurador e o juiz.
2: Boa noite, queres me debruçar, por favor?
3: Sim, processo crime, primeiro crime tem que estar tipificado. Né? A conduta do cidadão tem que estar tipificada lá no Código Penal. Por exemplo, eu dei aqui aquela questão de dois cidadãos que tiveram uma briga, lutaram. Então, lá no Código Penal está escrito que aquele que agredir fisicamente a outro é crime. E diz qual é a pena. Então, aí já temos crime, se a conduta estiver tipificada no Código Penal ou nas outras leis.
0: Poxa.
3: E outra questão era? Além do crime?
2: Atuação da
3: procuradoria. Ah, sim. Atuação, sim. A porta de entrada.
0: É a polícia, nesse caso.
3: Não, pode ir diretamente na procuradoria, por ser o titular da ação penal.
0: Poxa.
3: Mas, não quer dizer que só pode entrar pela procuradoria. Pode ir por via da polícia, pode ir por via do Cernic, mas também...
0: Senhor Bonet, pensamos que mantenha o seu fio de pensamento. A indicação de o ouvinte, por sinal pode ser um último ouvinte. Dá sim, boa noite, já está a participar. Hein?
4: Sim, boa noite.
0: Boa noite, o nome já está a participar e qual a sua contribuição?
4: Aqui Sebastião Antônio Rita.
0: Sim, já está a participar.
4: Sim, eu... Estou preocupado através de um processo que ficou mal parado. E o processo era de funcionários que não receberam desde. Tentamos lá no tribunal. Não tivemos nenhum desfecho. Passamos a perder. E hoje o processo está com problemas.
0: Não se percebeu?
4: Sim, sim.
0: O que aconteceu, na verdade?
4: Sim, nós tivemos um processo mal parado, que era de salários atrasados e indenização. Até hoje, desde 2016, estamos a prosseguir o processo com advogados e tudo. Nunca tivemos nenhum desfecho positivo. Sempre passamos a perder.
0: Houve julgamento?
4: Não está percebendo.
0: momento?
4: Sim, é a preocupação que tenho é este, porque não tenho nenhum caminho que possa me salvar com o processo. E em todos os sítios que a gente vai, está sempre bloqueado, mas... Não está a perceber, desculpa, eu estou surto.
0: Está bem, estimado Mendes, está bem. E ainda, na verdade, estamos a caminhar para a reta final do nosso programa. E o ouvinte gostaria de saber quando é que se diz arguido, ou seja, quando é que o arguido pode pagar caução ou não pagar, e como é que se define o valor de caução?
2: Bem, é preciso perceber que responder a um processo em liberdade é a regra. Qualquer um deve responder ao processo em liberdade. A pergunta tem que ser... Agora, esta liberdade pode ser por pagamento de caução ou pode ser por outros termos referidos na lei. Por exemplo, termo de residência ou apresentação periódica. Mas é preciso sempre lembrar, a regra é a pessoa responder fora. A lei, o que faz é o contrário. Quando é que alguém deve responder em prisão? A pergunta tem que ser essa, não quando é que alguém tem que pagar caução como se a regra fosse ficar preso. Não, claro. É o contrário. A regra é ficar fora, responder o processo. E quando é que tem que ficar preso? A pessoa fica presa se o crime que tiver cometido ser grave, punido com pena superior a 2 anos, haver indício de que vai fugir, haver indício de que vai continuar a cometer o crime, ou então vai perturbar o normal andamento do processo judicial se ela estiver livre. Se esses elementos não estiverem reunidos, então a pessoa sai pagando caução. O valor da caução é fixado pelo juiz, levando em consideração a capacidade do arguido e também do crime que tiver cometido.
0: Tudo bem, antes que se responda às questões dos nossos ouvintes, gostaríamos de saber, é obrigatório que sempre que um caso transite para o tribunal, o arguido tenha um defensor, ou seja, um advogado, para ser julgado?
2: Não só a partir do tribunal, isso tem que começar mesmo desde o início. Basta a pessoa começar a ser ouvida por instituições de administração de justiça, já tem que ir com o advogado. E se não tem advogado, é nomeado defensor.
0: Quem nomeia nesse caso?
2: A pessoa que esteve com o processo. Se for o procurador, pergunta ao arguido. Tem advogado? Não tem? Nomeia alguém, que são colegas do IPAJ, defensores públicos, não é? Pago pelo Estado.
0: Será pago pelo Estado.
2: Recebem, eles foram contratados para fazer esse trabalho.
0: Tudo bem.
2: Sim. E depois, já que estamos a falar disso, quem tiver um caso, não tem valor, quer advogado, vai para o IPAJ. É uma instituição do Estado vocacionada a defender, a ser advogado das pessoas que não têm.
0: Tudo bem. Estamos na reta final. Alguns ouvintes temos que, mesmo de forma sumária, de forma resumida.
3: Sim. Fazer menção dessa questão. No IPAJ, aquele defensor, a defesa dele é gratuita.
2: Sim.
3: Não pode cobrar.
0: Tudo bem, tudo
3: quando cobrar, já estão a cometer crime.
0: Tudo bem.
3: No IPAJ.
2: Sim.
0: Tudo bem.
3: Onde tem que pagar é advogado.
0: Tudo bem. Sim, para terminarmos, podemos satisfazer os nossos ouvintes? Algumas questões lançadas pelos ouvintes?
3: Sim.
0: De forma resumida, porque o tempo já não dá para mais.
3: A primeira questão do senhor, do ouvinte Gildo Luiz, ele dizia que o caso dele foi, percebi que foi julgado, né? Parece que chamaram lá no tribunal e a pessoa não apareceu. E o juiz emitiu mandado de busca e captura. No entanto, ele diz que foi cobrado dinheiro porque tinha que abastecer o carro para poder se cumprir este mandato. Isso aí não é prática normal no tribunal. Se de fato isso aconteceu, ele tem que nos aproximar para dizer quais são as pessoas que lhe cobraram esse valor.
0: Muito obrigado mesmo, nossos convidados. O tempo não está para mais. Referi que hoje falamos do papel do programa dos tribunais e portas abertas para a celeridade processual no âmbito do direito da justiça ao cidadão. Estavam aqui Júlio Moro, Jamal Afonso e Benedito Chamo a conduzir este programa e tivemos nossos convidados, Vítor Vilanculo, que é juiz de direito e porta-voz do Tribunal Judicial de Nampula, a juíza de direito e Maida Sulemani, coordenadora dos serviços de mediação no Tribunal Judicial, e o senhor Aires Bonet, assim que é, que vem da Procuradoria Provincial. Estimado ouvinte, nós prometemos voltar nas próximas ocasiões com novos temas. Obrigado pela preferência. Boa noite. Painel.

0: As notícias a esta hora, apresentadas por Vítor Rufino. Muito boa noite.
1: Boa noite, Gércio Alexandre. Boa noite, ouvinte. Motociclista morre após ser colhido por um caminhão esta quinta-feira na Estrada Nacional número 6, distrito de Gondola, em Manica. A vítima, que seguia no sentido Chimoio-Gondola, terá sido atingida pelo caminhão que também circulava no mesmo sentido. O responsável do Banco de Socorros do Hospital Distrital de Gondola, José Carravina, disse que o motociclista deu entrada naquela unidade sanitária já sem sinais vitais.
2: Confirma a entrada de um óbito. O próprio coisa, o paciente saía de onde? Saía do lado do Chimoio e o caminhão também saía do lado do Chimoio. O vulgo Kaunda, que acabou batendo a própria vítima e veio obitar e chegou no Hospital Distrital de Gondola sem sinais vitais. E o corpo foi removido para o morgue do Hospital Distrital de Gondola ou para outra na Vila Municipal.
1: Responsável do Banco de Socorros do Hospital Distrital de Gondola, José Carravina, e o acidente que tirou a vida esta quinta-feira a um motociclista na Estrada Nacional número 6. Presidente da República anuncia a preparação de um plano para fazer face aos possíveis efeitos do fenómeno El Niño. Daniel Chapo diz que tal plano preconiza, entre outras ações, a criação de condições para o acesso à água, através da reparação e abertura de mais fontes de água nas comunidades. O chefe do Estado falava esta quinta-feira no distrito da Manhissa, no comício que marcou o segundo dia da sua visita à província de Maputo.
3: Nós, como governo, estamos a fazer um plano. Existe um furo avariado. Vamos reparar. Se existe um local que nós podemos abrir um furo para o povo ter mais água, estamos a fazer esse plano, mas também cada um de nós tem que fazer a sua parte. Por exemplo, nós estamos a dizer, vamos ter horta em casa. Uma família, uma horta. Porque se nós tivermos uma torneira, aquela água da torneira não vai parar de sair, porque é de um furo. E vamos usar aquela água para nós fazermos uma horta e em casa vamos ter couve, vamos ter cebola, vamos ter repolho, vamos ter cenoura, vamos ter tomate e outras hortícolas que não vamos precisar de comprar.
1: O segundo dia da visita do Presidente da República à província de Maputo terminou com um diálogo com a juventude no distrito da Manhissa. A hidroelétrica de Caora Bassa efetua esta sexta-feira, das 5 às 18 horas, a abertura de um descarregador de água na sequência da paragem total da subestação de Songo. De acordo com uma nota da HCB recebida na nossa redação, pretende-se com a medida garantir a compensação do caudal ecológico do rio Zambeze. A nota indica ainda que a abertura do descarregador de água visa assegurar o equilíbrio dos ecossistemas e garantir a continuidade das atividades desenvolvidas pelas comunidades ribeirinhas, incluindo os cenários associados ao fenómeno El Niño. O governo vai investir 225 milhões de dólares na construção de uma infraestrutura viária destinada a melhorar a mobilidade e reduzir o tempo de deslocação dos munícipes da área metropolitana de Maputo. Trata-se da implementação do trânsito rápido por autocarro, BRT, um sistema de transporte público de alta capacidade que utiliza corredores exclusivos para garantir viagens mais rápidas, seguras e eficientes. Para a concretização deste projeto, o governo, através do Ministério dos Transportes e Logística, assinou esta quinta-feira em Maputo um contrato de construção da infraestrutura e procedeu ao lançamento da primeira pedra. Segundo o Ministro dos Transportes e Logística, João Matlombe, a obra vai contribuir, entre outros benefícios, para a redução da sinistralidade rodoviária.
4: Com o BRT queremos um transporte público mais seguro, mais rápido, mais confortável e mais previsível e acessível a toda a nossa população. Queremos reduzir o tempo que os munícipes passam no trânsito. Queremos diminuir os custos das deslocações. Queremos melhorar a organização do tráfego e promover uma mobilidade urbana mais sustentável, inclusiva e digna, porque o nosso povo merece um serviço de qualidade. Queremos devolver às pessoas aquilo que constantemente nos rouba todos os dias. Tempo para a família, tempo para trabalhar e tempo para estudar por nossos jovens. E, sobretudo, tempo para nós podermos viver todos como sociedade.
1: O projeto financiado pelo Banco Mundial será implementado pelo Ministério dos Transportes e Logística e tem a conclusão prevista para 2028. Na atualidade desportiva, o presidente da Confederação Africana de Futebol, CAF, reitera sua confiança no Quênia, Tanzânia e Uganda para sediarem a Copa Africana das Nações de 2027, descartando sugestões de que o torneio poderia ser transferido para outro local. Patrício Motsepe reconheceu que existem desafios nos preparativos, entretanto, garante que a CAF está comprometida em trabalhar com estes países para cumprir os prazos. E na atualidade internacional, a China pediu esta quinta-feira que o Irã ajude a conter o avanço dos rebeldes houthis do Iêmen, que tendem a tomar controlo da segunda rota marítima mais importante do mundo. Os houthis do Iêmen avançaram rapidamente na semana passada ao longo da costa do Mar Vermelho e ao redor do estreito de Bab el-Mandeb, comprometendo as exportações do petróleo da Arábia Saudita. Assim, o governo de Pequim quer que o Irã use a sua influência sobre os houthis para ajudar a impedir que o conflito se espalhe ainda mais pelas rotas de energia das quais a China depende. Fechamos com a previsão do tempo. A cidade de Tete poderá registrar esta sexta-feira 37 graus centígrados de temperatura máxima, seguida de Chimoio com 31. Beira, Quilimane, Nampula e Pemba, 30. Inhambane, 29. Vilanculo, 28. Lixinga, 26. E, por fim, Maputo e Xai-Xai, com 25 graus centígrados de temperatura máxima. Apresentamos as notícias a esta hora. As próximas, às 22 horas.

0: Moçambique acumulou uma rica experiência, desde os períodos da luta de libertação nacional, em que a mulher teve uma participação ativa, lado a lado, desde as famosas mulheres do destacamento feminino, lado a lado com o homem, onde trabalharam demistificando os preconceitos tradicionais sobre a mulher. A este propósito, lembramos vivamente as palavras do saudoso presidente Samora Moisés Machel, que, falando da necessidade de emancipação e participação da mulher, dizia claramente o seguinte, passo a citar: a emancipação da mulher não é um ato de caridade, não resulta de uma posição humanitária ou de compaixão. A libertação da mulher é uma necessidade fundamental da revolução, uma garantia da sua continuidade, uma condição do seu triunfo. Fim da citação. São estas palavras que nos inspiram até hoje para lutarmos pelos direitos de igualdade da mulher moçambicana.
1: Presidente da República, Daniel Chapo.
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0: matematicamente nós vamos, a última jornada, para uma honra. Vamos trabalhar para a honra e vermos o que vai acontecer.
1: O time é de Zema Passades, Arena Oloha, mas Oloha é o nome levantou o voto em Corna Ferroviário.
2: Sofremos o gol, pronto, daí para daí a história do jogo ficou decidida. Nós o que temos para fazer agora, vamos continuar a trabalhar. Fala-se nos bastidores que há um clube que não está licenciado. Vamos aguardar. Estamos preparados para participar no Napoli, embora vamos fazer tudo possível para irmos até ao fim. Vamos lutar até ao fim.
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1: O convite para Vitor Rufino na apresentação das notícias. Boa noite.
2: Boa noite, Helena Pitoro. Boa noite, ouvinte. Motociclista morre após ser colhido por um caminhão esta quinta-feira na Estrada Nacional número 6, distrito de Gondola, em Manica. A vítima, que seguia no sentido Chimoio-Gondola, terá sido atingida pelo caminhão que também circulava no mesmo sentido. O responsável do Banco de Socorros do Hospital Distrital de Gondola, José Carravina, disse que o motociclista deu entrada naquela unidade sanitária já sem sinais vitais.
3: Confirma a entrada de um óbito. O próprio coisa, o paciente saía do lado do Chimoio e o caminhão também saía do lado do Chimoio. O vulgo Kaunda, que acabou batendo pela própria vítima e veio obitar, chegou no hospital distrital de Gondola sem sinais vitais. E o corpo foi removido para o morgue do hospital distrital de Gondola ou para outra na Vila Municipal.
2: Responsável do Banco de Socorros do Hospital Distrital de Gondola, José Carravina, e o acidente que tirou a vida esta quinta-feira a um motociclista na Estrada Nacional número 6. Presidente da República anuncia a preparação de um plano para fazer face aos possíveis efeitos do fenómeno El Niño. Daniel Chapo diz que tal plano preconiza, entre outras ações, a criação de condições para o acesso à água, através da reparação e abertura de mais fontes de água nas comunidades. O chefe do Estado falava esta quinta-feira no distrito da Manhissa, no comício que marcou o segundo dia da sua visita à província de Maputo.
4: Nós, como governo, estamos a fazer um plano. Existe um furo avariado. Vamos reparar. Se existe um local que nós podemos abrir um furo para o povo ter mais água, estamos a fazer esse plano, mas também cada um de nós tem que fazer a sua parte. Por exemplo, nós estamos a dizer, vamos ter horta em casa. Uma família, uma horta. Porque se nós tivermos uma torneira, aquela água da torneira não vai parar de sair, porque é de um furo. E vamos usar aquela água para nós fazermos uma horta e em casa vamos ter couve, vamos ter cebola, vamos ter repolho, vamos ter cenoura, vamos ter tomate e outras hortícolas que não vamos precisar de comprar.
2: O segundo dia da visita do Presidente da República à província de Maputo terminou com um diálogo com a juventude no distrito da Manhissa. A hidroelétrica de Caora Bassa efetua esta sexta-feira, das 5 às 18 horas, a abertura de um descarregador de água na sequência da paragem total da subestação de Songo. De acordo com uma nota da HCB recebida na nossa redação, pretende-se com a medida garantir a compensação do caudal ecológico do rio Zambeze. A nota indica ainda que a abertura do descarregador de água visa assegurar o equilíbrio dos ecossistemas e garantir a continuidade das atividades desenvolvidas pelas comunidades ribeirinhas, incluindo os cenários associados ao fenómeno El Niño. O governo vai investir 225 milhões de dólares na construção de uma infraestrutura viária destinada a melhorar a mobilidade e reduzir o tempo de deslocação dos munícipes da área metropolitana de Maputo. Trata-se da implementação do trânsito rápido por autocarro, BRT, um sistema de transporte público de alta capacidade que utiliza corredores exclusivos para garantir viagens mais rápidas, seguras e eficientes. Para a concretização deste projeto, o governo, através do Ministério dos Transportes e Logística, assinou esta quinta-feira em Maputo um contrato de construção da infraestrutura e procedeu ao lançamento da primeira pedra. Segundo o Ministro dos Transportes e Logística, João Matlombe, a obra vai contribuir, entre outros benefícios, para a redução da sinistralidade rodoviária.
5: Com o BRT queremos um transporte público mais seguro, mais rápido, mais confortável e mais previsível e acessível a toda a nossa população. Queremos reduzir o tempo que os munícipes passam no trânsito. Queremos diminuir os custos das deslocações. Queremos melhorar a organização do tráfego e promover uma mobilidade urbana mais sustentável, inclusiva e digna, porque o nosso povo merece um serviço de qualidade. Queremos devolver às pessoas aquilo que constantemente nos rouba todos os dias. Tempo para a família, tempo para trabalhar e tempo para estudar para o nosso jovem. E, sobretudo, tempo para nós podermos viver todos como sociedade.
2: O projeto financiado pelo Banco Mundial será implementado pelo Ministério dos Transportes e Logística e tem a conclusão prevista para 2028. Na atualidade desportiva, o presidente da Confederação Africana de Futebol, CAF, reitera sua confiança no Quênia, Tanzânia e Uganda para sediarem a Copa Africana das Nações de 2027, descartando sugestões de que o torneio poderia ser transferido para outro local. Patrício Motsepe reconheceu que existem desafios nos preparativos, entretanto, garante que a CAF está comprometida em trabalhar com estes países para cumprir os prazos. E na atualidade internacional, a China pediu esta quinta-feira que o Irão ajude a conter o avanço dos rebeldes houthis do Iêmen, que tendem a tomar controlo da segunda rota marítima mais importante do mundo. Os houthis do Iêmen avançaram rapidamente na semana passada ao longo da costa do Mar Vermelho e ao redor do estreito de Bab el-Mandeb, comprometendo as exportações do petróleo da Arábia Saudita. Assim, o governo de Pequim quer que o Irão use a sua influência sobre os houthis para ajudar a impedir que o conflito se espalhe ainda mais pelas rotas de energia das quais a China depende. Fechamos com a previsão do tempo. A cidade de Tete poderá registrar esta sexta-feira 37 graus centígrados de temperatura máxima, seguida de Chimoio com 31. Beira, Quilimane, Nampula e Pemba, 30, Inhambane, 29, Vilanculo, 28, Lixinga, 26 e, por fim, Maputo e Xai-Xai, com 25 graus centígrados de temperatura máxima. Apresentamos as notícias a esta hora, as próximas, às 23 horas e 30 minutos, no último jornal. 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

Último Jornal. Ouvinte, boa noite e bem-vindo ao Último Jornal. São destaques desta edição. Governo prepara-se para a criação de condições de acesso à água para as comunidades face a possíveis efeitos do fenómeno El Niño, garante o Presidente da República, Daniel Chapo. 225 milhões de dólares é o valor a ser aplicado na construção de uma infraestrutura viária destinada a melhorar a mobilidade dos munícipes na zona metropolitana de Maputo. No estrangeiro, a China pede apoio do Irã para conter o avanço dos rebeldes Houthis do Iêmen, que tendem a tomar controlo da segunda rota marítima mais importante do mundo. Acompanhe já a seguir o desenvolvimento destas e outras notas da atualidade nacional e internacional. Michel Horácio está na sonorização e Júlio Mavota na edição e apresentação. Uma vez mais, boa noite e votos de uma ótima audição.

0: O governo prepara-se para a criação de condições de acesso à água através de reparação e abertura de mais fontes de água nas comunidades. A garantia é do presidente da República, Daniel Chapo, e visa responder a eventuais efeitos do fenômeno El Niño. Jornalista Alberto Paulo.
1: O chefe do Estado falava no distrito da Manhissa, no comício que marcou o segundo dia da sua visita à província de Maputo.
2: Nós, como governo, estamos a fazer um plano. Existe um furo avariado. Vamos reparar. Se existe um local que nós podemos abrir um furo para o povo ter mais água, estamos a fazer esse plano, mas também cada um de nós tem que fazer a sua parte. Por exemplo, nós estamos a dizer, vamos ter horta em casa. Uma família, uma horta. Porque se nós tivermos uma torneira, aquela água da torneira não vai parar de sair, porque é de um furo. E vamos usar aquela água para nós fazermos uma horta. E em casa vamos ter couve, vamos ter cebola, vamos ter repolho, vamos ter cenoura, vamos ter tomate e outras hortícolas que não vamos precisar de comprar.
1: Daniel Chapo apontou, por outro lado, a paz, a segurança e o amor entre os irmãos como fatores indispensáveis nas ações visando o desenvolvimento e a independência econômica do país. Para Chapo, estes fatores, que estão interligados e conjugados, vão permitir que as atividades econômicas fluam, possibilitando o surgimento de mais investimentos em diferentes setores.
2: Estamos a dizer isso porque a paz não é só o calar das armas. Um dia pode terminar o terrorismo em Cabo Delgado e todo Moçambique não haver nem um tiro sequer. Mas enquanto marido e mulher em casa estarem a discutir todos os dias, a lutarem todos os dias, haverá paz nesta casa. A paz tem que começar em casa, espalhar-se pelo bairro, pelo município, pelo distrito, pela província e pelo país todo. Portanto, temos que começar a adquirir a cultura de paz. Só com a paz é que vamos construir o país. A diferença e pensar diferente é uma riqueza.
1: Daniel Chapo, presidente da República. O segundo dia da visita do presidente da República à província de Maputo terminou com um diálogo com a juventude no distrito da Manhissa. Rádio Moçambique, Alberto Paulo, na Manhissa.
0: Ainda na Manhissa, o presidente da República anunciou a instalação para breve de serviços do Instituto Nacional de Transportes Rodoviários e de Migração na Vila Sede Distrital, Fernando Sidumo.
3: O anúncio do chefe do Estado surge em resposta às preocupações apresentadas pelos residentes do distrito da Manhissa durante o comício popular por si dirigido no âmbito de visita de trabalho que efetuou a província de Maputo esta segunda-feira nesta região da província. A população do distrito da Manhissa considera que a falta destes serviços cria constrangimentos para os cidadãos deste ponto do país, no concernente ao tempo e outros custos financeiros para a tramitação destes documentos.
2: Vamos encontrar uma infraestrutura aqui, vamos encontrar colegas, vamos encontrar equipamento para virem se instalar aqui em Manhissa, para poder se deixar, em vez de pessoas irem a Maputo, irem a Matola, para poder ter BI, ter passaporte, ter carta de condução. Vamos instalar aqui a Manhissa, para o bem do nosso povo.
3: Outra preocupação apresentada pelos residentes do distrito da Manhissa está relacionada com a falta de meios de transporte para o posto policial do posto administrativo de Calanga, ao que o presidente da República, Daniel Chapo, assegurou que a partir da próxima semana será alocado um motociclo de quatro rodas para responder aos desafios deste posto administrativo.
2: É isso que nós viemos fazer aqui. Ouvir as preocupações do povo, aquilo que for possível resolver imediatamente. Como colocar Inatro aqui, colocar migração aqui, entregar a polícia em Calanga, motorizada de quatro rodas. Vamos resolver imediatamente.
3: Presidente da República, Daniel Chapo, que anuncia a instalação de, dentro em breve, dos serviços do Inatro, migração e alocação do meio de transporte para o posto policial do posto administrativo de Calanga, neste distrito da província de Maputo. Fernando Sidumo, Rádio Moçambique, a partir da Manhissa.
0: O governo vai investir 225 milhões de dólares na construção de uma infraestrutura viária destinada a melhorar a mobilidade e reduzir o tempo de deslocação nos munícipes da área metropolitana de Maputo. Jornalista Joana Mawai, da Redação Central de Informação.
4: Trata-se de implementação do trânsito rápido por autocarro, BRT, um sistema de transporte público de alta capacidade que utiliza corredores exclusivos para garantir viagens mais rápidas, seguras e eficientes. Para a concretização deste projeto, o Governo, através do Ministério dos Transportes e Logística, assinou hoje em Maputo um contrato de construção de infraestrutura e procedeu ao lançamento da primeira pedra. Segundo o Ministro dos Transportes e Logística, João Matlombe, a obra vai contribuir, entre outros benefícios, para a redução da sinistralidade rodoviária.
5: Com o BRT queremos um transporte público mais seguro, mais rápido, mais confortável e mais previsível e acessível a toda a nossa população. Queremos reduzir o tempo que os munícipes passam no trânsito. Queremos diminuir os custos das deslocações. Queremos melhorar a organização do tráfego e promover uma mobilidade urbana mais sustentável, inclusiva e digna, porque o nosso povo merece um serviço de qualidade. Queremos devolver às pessoas aquilo que constantemente nos rouba todos os dias. Tempo para a família, tempo para trabalhar e tempo para estudar por nosso jovem. E, sobretudo, tempo para nós podermos viver todos como sociedade.
4: Maicamba anunciou ainda que, com a conclusão das obras, serão introduzidos 120 autocarros elétricos.
5: Equipados de sistema inteligente de transporte, bilhética eletrónica, localização automática de veículos e informação aos passageiros em tempo real, em diversas plataformas, incluindo a plataforma mobile. Para o cumprimento desse desiderato, vamos construir um corredor central segregado com cerca de quase 20 km que ligam a baixa da cidade de Maputo à Praça da Juventude, em Magualino, e à Rotunda de São Roque, no Sintém. Adicionalmente, o SEMA vai integrar cerca de 46 km de rotas direcionadas a linhas alimentadoras não segregadas que vão ligar os municípios de Maputo, Matola, Maracuene, incluindo Matola Rio.
4: João Maitombe apelou igualmente ao respeito pelo processo de reassentamento das famílias abrangidas pelo projeto, defendendo que o mesmo decorra com dignidade. Por sua vez, o presidente do Conselho Municipal de Maputo, Razak Manique, afirmou que a construção do BRT terá um impacto positivo na qualidade de vida dos munícipes.
6: O BRT surge, por isso, como uma oportunidade concreta para reorganizar, modernizar e qualificar o transporte público coletivo, colocando o cidadão no centro das nossas decisões. Estamos perante um projeto integrado de mobilidade urbana, destinado à melhoria da mobilidade e da acessibilidade na área metropolitana de Maputo. As estimativas do projeto apontam para cerca de 124 mil passageiros por dia, através de 6 serviços do BRT. Estamos a falar de aproximadamente 40 milhões de viagens por ano, quando o sistema estiver plenamente operacional.
4: O projeto, financiado pelo Banco Mundial, será implementado pelo Ministério dos Transportes e Logística e tem conclusão prevista para 2028.
0: O Ministério da Educação e Cultura desembolsa cerca de 1.134 milhões de meticais na aquisição de equipamentos de ponta para 6 instituições de ensino técnico profissional do país. Otávio Fonseca.
7: A informação foi avançada esta quinta-feira em Nampula pelo secretário de Estado do Ensino Técnico Profissional, Leo Jamal, à margem da cerimônia de graduação de 135 estudantes pelo Instituto Industrial e Comercial de Nampula. Leo Jamal avançou que o fundo serviu para apetrechar 6 laboratórios das instituições de formação profissional com equipamentos da última tecnologia em várias áreas de conhecimentos.
8: Estes investimentos incluem não só apetrechamento, como puderam testemunhar, mas também a capacitação dos nossos formadores. Portanto, esta instituição e as outras 6 beneficiaram de formações e capacitação dos nossos formadores, quer na área pedagógica, quer em áreas tecnológicas, mas também capacitação institucional. Portanto, permitir que as nossas instituições tenham lideranças comprometidas e capazes de fazer funcionar este subsistema que nós estamos a implementar, que é um subsistema que traz um novo paradigma de formação.
7: O dirigente informou que cada uma das 6 instituições de ensino técnico profissional ao nível do país beneficiou de 189 milhões de meticais. Segundo Leo Jamal, secretário de Estado do Ensino Técnico Profissional, vai contribuir para o melhoramento da qualidade de formação dos estudantes e responder às exigências do mercado de trabalho. Ainda esta quinta-feira, o secretário de Estado do Ensino Técnico Profissional, Leo Jamal, procedeu com a entrega de uma série de equipamentos para laboratórios do Instituto Industrial e Comercial de Nampula, nas áreas de soldura, eletricidade, automação, construção civil, entre outras. Otávio Fonseca, Nampula.
0: A agência do Zambés investe mais de 8 milhões de meticais na elaboração do Plano Distrital de Uso da Terra de Moatize, na província de Tete. O instrumento deverá redefinir o uso do território para fins socioeconômicos e ambientais. Ignacio Gamay.
9: A iniciativa surge num contexto em que Moatize concentra importantes recursos naturais e apresenta um crescente interesse para atividades agrícolas, minerais e turísticas, tornando necessária uma visão integrada sobre a ocupação e exploração do espaço territorial. O plano deverá identificar e delimitar zonas com aptidão para agricultura e mineração, áreas com potencial turístico, além de espaços para implantação de assentamentos e reassentamentos populacionais. Segundo o diretor-geral da Agência do Zambeze, Celso Cunha, a medida pretende conferir maior previsibilidade à ocupação da terra e reduzir possíveis conflitos decorrentes da sobreposição de interesses.
10: Porque hoje estamos numa zona habitável, mas lá embaixo descobrimos que tem recursos. Não podemos deixar de explorar esses recursos, mas temos que efetuar um reassentamento condigno desta população para que a atividade mineira, a atividade industrial, a atividade comercial possa fluir.
9: O diretor do Desenvolvimento Territorial e Ambiente, Oscar Zalimba, explicou que a elaboração do instrumento deverá prolongar-se por 8 meses, período reservado à realização de levantamentos, estudos,

0: a constituir uma ferramenta de referência para a tomada de decisões sobre o ordenamento territorial e o aproveitamento sustentável das potencialidades do distrito. Ignácio Gamay, cidade de Teta.
1: Cerca de 300 mil meticais é o valor já reembolsado pelos mutuários do Fundo de Desenvolvimento Econômico Local, FIDEL, no distrito de Buz, em Sofala. Jornalista Maria Estrela.
2: O dinheiro foi devolvido por 33 mutuários e é referente à primeira fase de financiamento que teve lugar no ano passado. No total, foram financiados 70 projetos, num montante superior a 5 milhões e 400 mil meticais. No ano em curso, o governo do Buz recebeu 509 projetos com pedidos de financiamento avaliados em mais de 44 milhões de meticais, mas só estão disponíveis cerca de 10 milhões de meticais. O administrador do Buz, José Mutoroma, apela à transparência na seleção dos projetos e reforço da sensibilização dos mutuários para o cumprimento dos prazos de reembolso.
3: Este fundo já está a dar resultados a nível do nosso distrito. Como sabemos, foram 70 projetos que foram desenhados por aquele grupo todo, em que grande parte do grupo que concorreu, grande parte é de jovens, não é? E foram financiados. Financiamento feito a reembolso, porque os fundos, estes que nós estamos a tratar do FIDEL, devem ser reembolsados. Isso significa. É um compromisso que aqueles que foram proponentes e os que foram financiados têm para com este dinheiro, que é para apoiar os outros jovens para desenhar o projeto e também ser financiado.
2: José Mutoroma realça que a devolução dos valores permitirá que o dinheiro sirva para financiar outros projetos e beneficiar mais pessoas. Da cidade da Beira, Maria Estrela.
1: A Frelimo considera criadas as condições para enfrentar os próximos desafios políticos com a oficialização esta quinta-feira dos gabinetes provincial e distritais, bem como das equipas de trabalho para a preparação do 13º Congresso do Partido a ter lugar próximo ano em Nampula. Jornalista Orlando Cananecas.
0: A avaliação é do membro da Comissão Política da Frelimo e chefe da Brigada Central de assistência à província de Tete, que aponta a realização do Congresso agendada para o próximo ano na província de Nampula e as eleições autárquicas de 2028 como alguns dos principais desafios. Aires Ali exorta, por isso, os membros do partido em Tete a manterem-se coesos e determinados de modo a alcançar os resultados esperados pela Frelimo nesta região do país. O dirigente falava num seminário que marcou a oficialização dos gabinetes e equipas de trabalho para o 13º Congresso.
4: Vamos preocupar-nos com o país, vamos preocupar-nos com o nosso partido, vamos preocupar-nos com o nosso povo. Na conferência, o camarada presidente chamou a atenção. Vamos defender os valores, os princípios que nortearam a criação e o funcionamento da Frelimo até agora. Não podemos abandonar esse mundo. Qualquer tentativa, qualquer movimento possa surgir para nos desviar desses objetivos tem de ser combatido seriamente. E nós vamos continuar a trabalhar com firmeza, com clareza, naquilo que nós queremos, aquilo que é bom para o nosso país, aquilo que é bom para o nosso povo.
0: Na ocasião, o primeiro secretário do Comitê Provincial da Frelimo em Tete, Cláudio Roda, destacou a coesão interna e o ambiente político no seio do partido como alguns dos principais indicadores para o sucesso das tarefas traçadas.
5: O relacionamento entre o partido e outras entidades a todos os níveis é bom. Há boa coordenação e articulação na planificação e realização das atividades no âmbito da governação política e administrativa.
0: Para aprofundar as tarefas e orientações da preparação do 13º Congresso, diversas brigadas vão deslocar-se a partir desta sexta-feira a alguns distritos da província de Tete. De onde vos falou, Orlando Cananecas.
1: Oficializados esta quinta-feira os gabinetes provincial e distritais, bem como das equipas de trabalho para a preparação do 13º Congresso do Partido Frelimo na província de Tete. Ato similar aconteceu nos 17 distritos de Cabo Delgado. Jornalista Florencio Moussa.
6: Os gabinetes distritais de preparação daquela reunião magma da Frelimo, agendada para o próximo ano na cidade de Nampula, foram

0: oficializados depois de exercício idêntico ser realizado esta quarta-feira na cidade de Pemba, desta feita de nível provincial, acto que contou com a participação da Brigada Central de Assistência aos órgãos do partido nesta província. A membro da Comissão Política e chefe da referida Brigada Central da Frelimo, Amélia Muendane, deslocou-se esta quinta-feira ao distrito de Palma para testemunhar a oficialização do gabinete local de preparação do 13º Congresso e depois falou a jornalistas.
1: Ontem oficializamos o gabinete provincial de preparação do 13º Congresso e hoje escalamos o distrito de Palma, onde fizemos o mesmo processo. O objetivo é assegurar que haja uma cadeia de articulação desde o nível central até o nível de base, com o mesmo tipo de comunicação. Ao nível da província, a avaliação que nós fazemos é de que a província já estava preparada para estes atos e por isso mesmo é que o processo de oficialização dos nossos gabinetes foi muito rápido e prático. Baseada na experiência acumulada da Frelimo ao longo dos anos, nós conseguimos assegurar que os mesmos camaradas, com um elemento importante que é a renovação, conseguissem trazer uma visão cada vez mais aprimorada daquilo que são as responsabilidades do nosso partido.
0: Amélia Muendane, membro da Comissão Política da Frelimo, falando a jornalistas depois do seminário de divulgação das diretrizes de preparação do 13º Congresso da Frelimo, ato que sucedeu à oficialização do gabinete local de preparação dessa reunião. Na ocasião, o primeiro secretário da Frelimo em Palma, Eurico Assumani Anselmo, assumiu a liderança do gabinete com promessa de conduzir os processos até a realização do Congresso.
2: Já temos a própria experiência, eu como chefe do gabinete, na qualidade do primeiro secretário, estou satisfeito com o meu gabinete para fazer com que a Frelimo em Palma sempre cante viva.
0: Eurico Assumani Anselmo, primeiro secretário do Comitê Distrital da Frelimo em Palma. A partir de Pemba, Florencio Moussa.
3: Um membro da Comissão Política da Frelimo e chefe da Brigada Central de Assistência à província do Niassa desafia a população moçambicana a engajar-se nas ações coordenadas de denúncia e reforço de fiscalização visando combater a corrupção que afeta os setores público e privado no país. Jornalista Fernando Damas.
4: Damião José lançou o desafio esta quinta-feira no encontro com os membros e simpatizantes da Frelimo que estiveram concentrados na sede do partido para receber a Brigada Central desta formação partidária. O responsável disse que a corrupção tem impactos devastadores, uma vez que desvia recursos que deviam ser aplicados para o desenvolvimento de vários setores no país em benefício de um punhado de pessoas.
5: Chegou o momento de todos nós arregaçarmos as mangas, cada onde estiver, para combatermos a corrupção. Não é para estarmos a falar que agora chegou o tempo de combatermos a corrupção. Não, é para começarmos a combater a corrupção. Aliás, continuarmos a combater. Estamos a combater. Mas nesta nova era, vamos intensificar este combate à corrupção.
4: Neste encontro, membro da Comissão Política da Frelimo, chefe da Brigada Central de Assistência à província do Niassa, anunciou que esta formação política decidiu na quarta sessão extraordinária realizada em Chimoio combater o lambibotismo no seio do partido e nas instituições públicas.
5: Não devemos olhar só naqueles que querem estar na plateia dos lambebotas, também precisamos de ver se há camaradas que gostam e quando não são bajulados, se calhar não se sentem bem. Havendo esses, precisamos de aproximá-los e chamar a consciência que esta atitude também não é boa.
4: Esta quinta-feira teve lugar na cidade de Lixinga o seminário de oficialização do Gabinete Provincial de Preparação do 13º Congresso da Frelimo a ter lugar de 20 a 25 de julho do próximo ano, em Nampula. Fernando Damas, em Lixinga.
3: O último jornal no seu receptor. Um motociclista morreu esta quinta-feira após um embate com um caminhão ao longo da Estrada Nacional número 6, no distrito de Gondola, província de Manica. Domingos Cadeado.
6: A vítima, que seguia no sentido Chimoio Gondola, terá sido atingida pelo caminhão, que também circulava no mesmo sentido. O responsável do Banco de Socorros do Hospital Distrital de Gondola em Manica, José Carravina, confirma que o motociclista deu entrada naquela unidade sanitária já sem sinais vitais. José Carravina referiu que o corpo foi encaminhado para a morgue do hospital para os procedimentos legais. Carravina refere que a vítima não usava capacete no momento do acidente, situação que poderá ter contribuído para a gravidade dos ferimentos na cabeça.
7: Confirma a entrada de um óbito. O próprio coisa, o paciente saía de onde? Saía do lado do Chimoio e o caminhão também saía do lado do Chimoio. O vulgo Kaunda, que acabou batendo a própria vítima e veio obitar e chegou no hospital distrital de Gondola sem sinais vitais. E o corpo foi removido para o morgue do Hospital de Cidade de Gondola ou para outra na Vila Municipal.
6: O responsável do Banco de Socorros apela aos automobilistas para que usem capacetes de proteção como forma de reduzir o risco de ferimentos graves em caso de acidentes rodoviários.
7: Se fosse que tinha o capacete, poderia se prevenir, porque acabou sofrendo a pena no local da cabeça. Recomendamos nós, como o hospital, para que usem os capacetes.
6: O responsável do Banco de Socorros do Hospital Distrital de Gondola, José Carravina, não esclareceu as circunstâncias em que ocorreu o sinistro. Da cidade de Chimoio, Domingos Cadeado.
3: O setor da saúde está a reforçar a capacidade de resposta à emergência de saúde pública nos pontos de entrada ao país. Para o efeito, estão a ser realizados em Maputo exercícios de simulação que testam o nível de prontidão das equipas. Jornalista Lília Langa, da Redação Central de Informação.
8: No âmbito da iniciativa, que envolve cerca de 50 profissionais da saúde, migração, alfândegas, agricultura e polícia de fronteira, os participantes simulam a chegada de um passageiro com sinais de uma doença potencialmente transmissível. Segundo a chefe do Departamento de Saúde Ambiental na Direção Nacional de Saúde Pública, Catarina Mavimbe, o exercício é fundamental para avaliar a capacidade de resposta das equipas.
9: Temos feito esses exercícios nos pontos de entrada, fronteiras, portos, aeroportos. Então, desta vez é aqui no Aeroporto Internacional de Maputo, sabendo que este é um aeroporto internacional e chegam voos de vários países, voos internacionais, e tendo em conta aquilo que é os surtos, as pandemias que estão de forma global, então o aeroporto tem que estar preparado para receber, detectar, avaliar, identificar e dar uma resposta atempada a qualquer evento.
8: Catarina Mavimbe falava hoje à Rádio Moçambique no âmbito da capacitação que decorre no Aeroporto Internacional de Maputo, com vista a reforçar a preparação dos profissionais para responder a eventuais emergências de saúde pública. Num cenário de aumento da circulação internacional de pessoas e ocorrência de doenças emergentes, a médica especialista em saúde pública, Eunice Fumo, destaca a necessidade de uma resposta coordenada entre as diferentes entidades que atuam no aeroporto.
10: Nesses pontos de entrada trabalham várias entidades. Temos aqui, se formos a ver aqui a nível dos aeroportos, temos a alfândega, temos a polícia, temos a equipe de saúde. Então, todas essas equipes têm de estar preparadas para responder um eventual caso, por exemplo, de ébola, que já se fala nos nossos países, aqui a nível da região africana. Então, nós estamos a fazer essa simulação exatamente para que estes profissionais também sejam capazes de responder. Por este ser um ponto de entrada de vários viajantes, pessoas que vêm de vários países, é importante que todas essas entidades trabalhem em coordenação para que realmente a resposta seja eficaz.
8: Com a simulação, as autoridades de saúde procuram verificar se as equipas conhecem os procedimentos para lidar com um caso suspeito.
3: Na atualidade internacional, a China pediu esta quinta-feira que o Irão ajude a conter o avanço dos rebeldes houthis do Iêmen, que tendem a tomar controlo da segunda rota marítima mais importante do mundo. Os houthis do Iêmen avançaram rapidamente na semana passada ao longo da costa do Mar Vermelho e ao redor do estreito do Bab el-Mandeb, comprometendo as exportações de petróleo da Arábia Saudita. Assim, o governo de Pequim quer que o Irã use sua influência sobre os houthis para ajudar a impedir que o conflito se espalhe ainda mais pelas rotas de energia das quais a China depende. O tempo, a cidade de Tete poderá registrar amanhã 37 graus centígrados de temperatura máxima, seguida de Chimoio com 31. Beira, Calimã, Nampula e Pemba 30, Inhambane 29, Vilanculo 28, Lixinga 26 e, por fim, Maputo e Xaxai com 25 graus centígrados de temperatura máxima. Está completa a informação no último jornal. Despedem-se Júlio Mavota e Michel Horácio. Boa noite e até a próxima.
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1: Amigo ouvinte, acompanhamos o Último Jornal, hoje com a apresentação de Júlio Mavota. Até uma próxima oportunidade, meia-noite, em Moçambique.
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